0: no Buco de Coração. Título: Túlio Ponte. Tempo: 30 segundos.
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Agreste, 9:48.

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5h03 aqui no Agreste. Bom dia, Cupira, Pernambuco, Brasil. Bom dia pra todo mundo. Já no ar mais um alegre despertar aqui na Agreste FM, a nossa rádio. Os amigos que acordam cedinho, minha amiga dona de casa, chefe de família, você que tá na cama ainda, tem gente que já tá trabalhando, né, viajando aí. Dada, Dada e Vinto, bom dia, Dada. Já se viu hoje, né, Dada? Já. Já se vimos e de longe já nos cumprimentamos também. Então, um abraço aí, Dada, Dada e Vinto, viajando aí pras feiras livres. Ah, hoje tem feira em Batateiras, tem feira em Cruzes de Panelas, é. Só aqui pertinho da gente, né? Então, aos amigos aí que estão junto com o Dada, viajando aí também, um abraço, muito obrigado pela audiência. E os demais, né? Aos demais que estão na estrada, a você no seu carro particular, pessoal dos coletivos, transportes alternativos, é muita gente ouvindo aqui a nossa rádio. Muito obrigado mesmo pela audiência, aqui é o Alegre Despertar. Segunda-feira, rapaz, o tempo deu uma mudada ontem, né? Choveu, fechou o tempo, passou, o dia foi todo nublado ontem, nuvens pesadas, e a noite começou a chover, choveu aquela chuvinha, né? Mas choveu. Agora pela madrugada também, vim pra cá agora, tava, né? O clima tá estiado, mas choveu recentemente. Uma riqueza, graças a Deus. Segunda-feira, hoje dia 31 de agosto. Olha só, terminou o mês. Terminou o mês de agosto, viu? 31 de agosto, rapaz, amanhã já será setembro, tá vendo? Não é o que eu digo a você, rapaz, não é o que eu digo a você, amanhã já é setembro, rapaz, já vai ser setembro amanhã. Eita, 21 graus aqui em Cupira, temperatura boa, tempo bom, vamos agradecer a Deus por tudo. 5h05, Estrela do Nordeste, essa voz saudosa de Zinho, né?

5h11 aqui no Agreste, Zezé lá em Panelas, bom dia, cedinho, já ouvindo aqui a nossa rádio, o dia tá clareando ainda, Zezé, tá tudo escuro, nublado, algumas localidades tá chovendo, Zezé tá acordada já, ouvindo aqui a nossa rádio, e hoje que é o aniversário, né, de Buiú, 37 anos, eita, Zezé, há 37 anos, essa hora, né, tava aí, né, chegando mais um filho na terra, desse jeito. Um abraço, Zezé, parabéns, Buiú. 37 anos, Deus tem ajudado até hoje, o Buiú. Lembre-se disso, Deus tem tomado a frente e você está aí, né? E agradecer a Deus ao lado da família. Um abraço aí para o Buiú. 37 anos, Zezé me falou agora. Parabéns. 5h12 aqui no Agreste.

0: Tucano, 5:16.
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5: Frente Popular de Pernambuco, PSB, Republicanos, Federação Brasil da Esperança, Fé Brasil, PT, PV e PCdoB, PDT, MDB, Federação Renovação Solidária, PRD, Solidariedade e DC, JC, AC01, primeiro, segundo e terceiro blocos. Duração do áudio, 30 segundos.
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5h20 aqui no Agreste, 5h20, Paulo, Cícero, Fidel, estão lá em São Paulo, né? Ouvindo aqui a nossa rádio, muito obrigado aí pela audiência. Aos amigos que acordam cedinho, tem compromisso, saem para o trabalho, para viajar e curtindo aqui a nossa rádio, muito obrigado. Né? Só temos que agradecer a todo mundo, Rosália lá em Judiá de Panelas também, curtindo aqui cedinho a nossa programação, toda a família. E Hugo pra acordar, Hugo. Hugo é preguiçoso, rapaz, gato preguiçoso. Passa a noite girando, aí de uma hora dessa tá dormindo. Gato é assim, né? Gato é desse jeito. Olha, 5h21 aqui no Agreste. O que é que tem por aqui? Notícia de política, mas tem, viu? Olha, você abre os sites, é tanta só de política agora. O assunto é esse no momento, né? E vai ferver mais, né? Tem coisa acontecendo que eu vou dizer, é um absurdo, né? Eu não vou tocar em detalhes aqui, mas coisa que acontece, pelo menos lá em Recife, eu acompanhando ontem os portais de notícia, blogs e noticiários, de modo em geral, coisas que acontecem, né? Humilhação, falta de respeito ao ser humano. Gente que faz, parece que vale tudo por uma vitória, né? Uma eleição vale tudo, né? E não é assim. Por isso que a gente se chateia, rapaz. E deixa muita gente chateada, né? Vale tudo, toca na intimidade da pessoa, no sentimento, não respeita. É um absurdo, tem jeito pra tudo no mundo, né? Tem jeito pra tudo no mundo. Lamentável, lamentável, né? Mas a resposta recebe, né? Porque quem não tem um senso de respeito ao próximo, né? Ah, não porque é política, porque não, né? Isso não. Faz qualquer coisa pra denigrir, pra... É complicado, né? Complicado. Política traz isso e é muito complicado. 5h22. Alcimar Monteiro. Aí, ó. E o seu parceiro aí, ó. Fugiu agora da mente o nome. João Silva? É Rio Paraíba. Ou Parnaíba. Rio Parnaíba. Ué.

0: 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Bom dia, Ed, lá em Panelas. O Carlinhos, né? Carlinhos da Tiriligas. Manda um abraço aí pra Ed. Um abraço, Ed. E o nome da rua esqueci porque pra ouvir e memorizar não tenho. A mente não dá. Mas um abraço aí pra Ed. Ed escuta o nosso programa todos os dias, né? Carlinhos Soli, deu um alô pra ele, viu? Tá ligado. Valeu, Carlinhos. Um abraço. Carlinhos lá de Panelas, hein? Carlinhos da Tiririca, como a gente conhece. Um abraço, meu amigo. Muito obrigado aí pela audiência. Emanuel Corvira aqui em Cupira também. Bom dia. Tá cedinho, já deixou um bom dia aí, curtindo aqui a nossa rádio também. Muito obrigado aí pela audiência. Olha, 5h29, café da manhã. 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

5 horas, 35 minutos aqui no Agreste, 5h35 chovendo, tempo fechado. Tá vendo aí, ó? Tempo fechado, desse jeito. 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Supermercado Padre Cícero, com lojas em Cupira e Panelas, satisfação em servir bem. 5 horas, 36 minutos, o tempo voando, nosso programa está menor, né? Por conta aí do guia eleitoral, que começou na última sexta-feira. Então, nosso programa termina daqui a pouquinho, às 6 da manhã. E às 6 você tem aí o Rádio Patrulha, com João Edson Silva, lembrando que o lembrete aí do Rádio Patrulha é de Valdinho Construção aqui em Cubira, a loja que tem tudo para você que está construindo, reformando aqui no centro, ali próximo ao semáforo, Valdinho Construção. Portanto, esse período até a eleição, né? Temos aí o guia eleitoral no rádio, na televisão também, e aqui no rádio, 6 da manhã, e nossa programação alterada um pouquinho por conta disso. 5 horas, 36 minutos, poeta João Lourenço. Colhendo o que plantei. Quem planta, colhe. Não vai colher contra. Quem planta vento, colhe tempestade. Isso é uma frase antiga, né?

horas 41 minutos aqui no Agreste, 5h41. Manda um abraço aqui para Rômulo Ayrton, meu amigo Ayrton, Rômulo Vitorino de Sanharó. Parabéns para mim, mais um ano de vida. Eita, glória a Deus. Ele colocou aqui desse jeito, glória a Deus, né? Parabéns aí, Rômulo. Parabéns, mais um ano de vida, que Deus continue abençoando, né? Com saúde e paz. Mais um ano de vida para comemorar. Bom dia, um abraço. Valeu, Rômulo. 5h42.

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5h50 aqui no Agreste, 5h50. Olha, continua, né? 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Interessante que eu sou curioso. Eu não sei, eu acho que isso já vem do meu pai. Eu sou muito curioso. Minha mãe observava as coisas, ficava calado. Meu pai falava. Aí destacou mais que eu comecei a observar isso. Eu comecei do primeiro, eu disse, eu vou. Aí depois, geralmente é assim, você vai e olha, você vai olhar a mesma coisa, não te vai olhar a mesma coisa, lá está sendo diferente. Você chega lá, hoje tem um estofado, amanhã já tem outra qualidade de estofado. Aquele foi vendido, chegou outro. Então, essa reposição e novidades. Eu digo, mas rapaz, não tem isso aqui não. Aí manda, eu tenho não, isso aqui chegou ontem de tarde. Eu tenho observado isso. Tem novidade, você que foi... Volte lá para você ver se não é verdade o que eu estou falando. 5h51 aqui no Agreste. Olha o forró itinerante aí, Geraldo Cardoso.

5:58 aqui no Agreste, Edinho Raizeiro de São Joaquim do Monte, ligado no programa. Outro foi aniversário de Dedé Pernambuco, um abraço aí, parabéns. Não dá mais tempo pra nada. Tô indo embora, vem aí o Rádio Patrulha com o Joel Edson Silva. Um grande abraço, boa segunda-feira.

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2: Bom dia, minha gente. Boa segunda-feira. Hoje, dia 31 de agosto, ano 2026. Está no ar o programa Rádio Patrulha, no rádio, na TV. Você que está em casa, está no trabalho, está na melhor sintonia. E agora o giro policial com as principais informações do mundo da polícia. Tudo o que aconteceu durante as últimas 24 horas, você ouve e vê. 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Agora no Rádio Patrulha, 6 horas, 4 minutos, está no ar o seu jornal policial.
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2: Patrulhando o Agreste, aqui Joedson Silva, neste dia de São Raimundo Donato, é dia nacional do outdoor e dia do nutricionista. Parabéns ao profissional, a você, nutricionista, amigo, amiga. É dia também que você está acompanhando aqui na TV Agreste Mais. Vamos lá, minha gente, com o giro policial. Olha, um bandido, pilantrão, ele foi preso após ser flagrado abusando sexualmente de uma menina de 3 anos. Esse indivíduo é idoso, tem 65 anos e foi preso pela polícia por crime de abuso sexual contra a menina de 3 anos. De acordo com informações da PM, Expedito Miguel da Silva foi flagrado tocando nas partes íntimas da criança e a ação foi registrada em vídeo por uma pessoa que presenciou o ocorrido. A Polícia Militar foi acionada, equipes do 15º Batalhão realizaram diligências e conseguiram prender o suspeito em flagrante e o expedito foi levado para o plantão da 15ª Delegacia Seccional, foi autuado em flagrante delito pelo crime que lhe foi atribuído. É cadeia nele! Agora no Rádio Patrulha, 6 horas, 7 minutos. Tá só começando, minha gente, o giro policial desta segunda-feira. Jovem foi assassinado a facadas e polícia prendeu o assassino. A vítima, 27 anos. João Felipe da Silva foi executado lá em São João, no Agreste de Pernambuco. João Felipe e o amigo Felipe Ferreira foram atingidos por golpes de faca durante a ocorrência. Os dois foram socorridos para o hospital. João Felipe não resistiu e morreu após dar entrada na unidade de saúde. Já o Felipe Ferreira, ele recebeu atendimento médico e foi liberado. A Polícia Militar prendeu em flagrante o José Carlos dos Santos, de 19 anos, suspeito do crime. José Carlos foi conduzido ao plantão policial, autuado em flagrante por homicídio e tentativa de homicídio e encaminhado para a audiência de custódia. É cadeia nele! Gente, agora no Rádio Patrulha, 6 horas 10 minutos.
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2: O programa Rádio Patrulha na Agreste FM é a mais ouvida da região. Aquele abraço para todos. Muito obrigado a você, nosso ouvinte, que está aqui na melhor sintonia. Vamos acompanhar agora. Um homem foi morto a facadas após pisar no pé do assassino. Acreditem, minha gente, foi isso que aconteceu. O homem pisou no pé do assassino e acabou sendo morto. O repórter Adielson Galvão vai contar agora essa história aqui no programa. Você também tem as informações na TV Agreste Mais.
1: Por volta das 4 horas da manhã deste domingo, um homem foi brutalmente assassinado a facadas aqui na rua São Sebastião, no centro aqui de Caruaru. Aqui por trás da Câmara de Vereadores, a vítima, o comerciante Rodolfo Ítalo Rafael Freire da Silva, tinha 39 anos de idade. Doutor Bruno Vital está de plantão na DEA, Divisão Especial de Apuração de Homicídios, veio para cá, está acompanhando inclusive a perícia que está sendo realizada neste momento, né, doutor? A vítima, inclusive, estava acompanhada do filho de 14 anos, quando acabou tendo a sua vida ceifada, delegado?
3: É, justamente, né? Fomos acionados para apurar essa ocorrência, chegando ao local, a vítima já em óbito, né? Provavelmente, né? Morta através de golpes de arma branca. Nesse momento está sendo realizada a perícia e a gente aguarda para concluir realmente se o ferimento foi arma branca e também o número de ferimentos, né? Em conversa, né, com testemunhas aqui que presenciaram, estava também na companhia do filho, indica que houve uma discussão com outro indivíduo. Eles estavam em outro local e houve uma, nesse dado momento, vinham caminhando quando a discussão se intensificou nesse local e o autor estava de posse de arma branca e terminou golpeando ele, certo? Ele tentou se defender, mas não foi o bastante e esses ferimentos foram fatais e ele veio a óbito quase de forma instantânea.
1: Doutor, e que trauma para o filho dele, né? O adolescente de 14 anos que teve o pai sendo assassinado na frente dele.
3: É justamente uma covardia sem precedentes. Ele já é órfão de mãe e agora vai ficar órfão de pai, então é necessário agora toda a assistência do Estado para cuidar desse adolescente que seja devidamente entregue aos seus familiares.
1: Muitas câmeras existem aqui no local, vocês já estão de posse de alguma filmagem que mostre, né, a dinâmica do crime?
3: Hoje é domingo, a maioria dos estabelecimentos aqui estão fechados, mas já estamos de posse de algumas imagens, principalmente as públicas, tá certo? Porém, as imagens de câmeras particulares, a gente vai devidamente comunicar aos lojistas para que forneçam as imagens, para que a gente possa instruir ainda melhor essa investigação.
1: Caruaru, tendo aí um fim de semana bastante movimentado com o Pernambuco, meu país, né? O festival que trouxe várias atrações musicais para a região ali do pátio de eventos e tal. E é fato, né? Nós tivemos noites de grande movimentação aqui em Caruaru. Ou seja, em relação às últimas semanas, né? Tivemos um fim de semana bastante atípico.
3: Eu acredito que, pelos números, Caruaru está fazendo o seu melhor mês do ano. Então, acho que essa circunstância não tem conotação com o festival, até porque foi em outro local, né? E a motivação realmente foi uma discussão, né, entre indivíduos ali que ele trabalha como ambulante, a vítima, e o outro, né? A gente ainda não identificou, mas já temos imagem de câmera. E realmente a informação que o filho nos passa é que houve uma discussão por conta, né, segundo informações do menor, porque ele pisou no chinelo desse outro indivíduo e o chinelo destacou e ele ficou pressionando ele para pagar. Ele estava sem dinheiro em espécie. Essa pessoa que reclamava o rompimento do chinelo não tinha Pix, mas ele tinha dinheiro no Pix, né, e estava procurando aqui nesse lugar uma pessoa para pegar o dinheiro em espécie, passar o Pix e pagar o chinelo que foi rompido. Então, Parece inacreditável, mas a motivação desse crime foi por conta de um chinelo arrebentado.
1: Ô, doutor, e o que danada a vítima teria vindo fazer aqui nessa região, que a gente sabe que existem poucas moradias?
3: Justamente, isso foi uma das questões que a gente está tentando entender a dinâmica do crime. Mas, segundo o filho, ele veio em busca de um conhecido que trabalhava aqui nessa área, certo? Para que ele pegasse o dinheiro em espécie, transferisse a quantia em Pix para essa pessoa e o dinheiro em espécie ele ia pagar a pessoa, né, que foi o assassino, né, o chinelo rompido. Então, a motivação dessa discussão, né, segundo o adolescente, foi realmente porque ele pisou na chinela do indivíduo, ela torou e ele estava cobrando, né, o pagamento dessa chinela. E ele estava sem dinheiro. Ele disse, olha, eu posso passar o Pix. Aí o cara disse, não tem o Pix. Você vai ter que pagar em espécie. Essa informação, a princípio, pode ter tido outra. Nós estamos com outra testemunha que acompanhou a situação, certo? Que acompanhou também a vítima, e estamos com ela na delegacia, e logo que eu chegar eu vou ter uma conversa com ela. Mas a informação do adolescente que estava aqui no local, logo que eu cheguei, foi que ele rompeu a chinela de um indivíduo, um desconhecido. O desconhecido cobrou, né, o pagamento. Ele não estava com dinheiro em espécie, mas tinha dinheiro em Pix. Ele não tinha uma conta Pix e vieram em busca do dinheiro para pagar. Quando chega aqui nesse local, se intensifica outra discussão e aí acontece o que aconteceu.
1: Pois é, gente, que fatalidade. Morto por conta justamente dessa bronca aí, né, de ter o cara estaria cobrando. Inclusive o valor era de R$50, né, doutor?
3: Era o valor baixo, né, o adolescente não lembra o valor, ele está bem abalado, mas é algo que logo mais na delegacia a gente vai constar isso, né, tudo que foi apurado na manhã de hoje com relação ao desfecho do fato, tanto a questão do desdobramento quanto, né, o trajeto que eles tiveram até aqui.
1: Ok, obrigado. Então, o delegado doutor Bruno Vital, que está ali plantão na DEA, Divisão Especial de Apuração de Homicídios, né? Portanto, está aí, crime de morte. Após ser periciado, o corpo da vítima será encaminhado para o IML aqui de Caruaru. A vítima, Rodolfo Ítalo Rafael Freire da Silva, tinha 39 anos de idade, assassinado a facadas aqui na rua São Sebastião, centro aqui de Caruaru.
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2: Aconteceu na cidade de Santa Cruz do Capibaribe a apreensão de maloqueiro menor. Estava com cerca de 2 quilos da rapadura do capeta. Esse elemento foi apreendido. Foi no domingo, pela madrugada, que policiais do 24º Batalhão realizavam patrulhamento e avistaram o pilantrão com o entorpecente, 2 quilos de maconha e também o crack, né? O indivíduo foi conduzido para o plantão da Polícia Civil e foram adotadas as medidas cabíveis. Um homem morreu enquanto estava pescando. Esse homem morreu afogado quando colocava a rede de pescar em uma barragem. Foi lá na cidade de São Caetano que perdeu a vida o Marcos Antônio Barbosa de Araújo, de 50 anos. Colocava a rede de pescar no reservatório e desapareceu nas águas. O corpo foi localizado em óbito, né? E a perícia esteve no local, foi encaminhado para o IML. Adolescente é assassinado dentro de uma barbearia na cidade de Olinda, na região metropolitana do Recife, bairro Jardim Fragoso, na rua José Santiago. Foi assassinado Breno Soares dos Santos, 17 anos, morto com vários tiros. Esse já tinha passagem no sistema policial relacionado à Fundação de Atendimento Socioeducativo FUNASE. O corpo foi encaminhado para o IML da capital e a polícia investiga esse crime de morte. Agora, 6h20, um soldado da Polícia Militar de Pernambuco, de 23 anos, morreu após um acidente entre moto e carro na PE-15, na cidade de Paulista. Lá na região metropolitana do Recife, o soldado da PM, João Victor da Silva Ferraz, de 23 anos, morreu na tarde do sábado após sofrer grave acidente de trânsito na PE-15, nas proximidades do cemitério Morada da Paz, em Paulista, na região metropolitana do Recife. O João Victor conduzia uma motocicleta. Segundo as informações iniciais, ele se envolveu em uma colisão com um carro. O militar recebeu atendimento médico ainda no local, mas devido à gravidade dos ferimentos, não resistiu e faleceu. A área do acidente foi isolada por policiais militares para a realização dos trabalhos de perícia pelo Instituto de Criminalística. Após os procedimentos, o corpo foi encaminhado ao Instituto de Medicina Legal, IML, no Recife. João Victor estava há aproximadamente um ano na Polícia Militar de Pernambuco e era lotado no 1º Batalhão da PM. E por meio de nota, a corporação lamentou profundamente a morte e manifestou solidariedade aos familiares, amigos e companheiros de farda neste momento de dor. Situação lamentável. Agora são 6h22.
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2: Adielson Galvão vai detalhar agora, aqui no Rádio Patrulha, a situação do pedreiro que morreu vítima de afogamento lá na cidade de São Caetano. Vocês acompanharam agora há pouco algumas informações em relação a esta tragédia. E aí o Adielson Galvão, ele vai atualizar com a família, né, direto lá do Complexo de Polícia Científica de Caruaru. Vamos ouvir.
1: Durante a tarde do sábado, um pedreiro morreu afogado no sítio Barreiros, que fica na área rural de São Caetano. A vítima, o Marcos Antônio Barbosa de Araújo, tinha 50 anos de idade. Eu estou aqui com a Maria Patrícia, que é irmã da vítima, né? Veio para cá, para o IML de Caruaru, para aguardar a liberação do corpo do irmão. Ô, minha querida, como foi que tudo aconteceu?
4: Ele estava trabalhando, né, no sítio lá onde a gente comprou uma casa, comprou um terreno para fazer uma casa. E daí foi pescar, né? Saiu com um colega para ir pescar e aconteceu, né, essa fatalidade.
1: Ele sabia nadar?
4: Sabia muito bem.
1: Mas estava bêbado?
4: Não. Não consta que ele estava bêbado, ele não tinha bebido. E saiu para pescar, né, no açude, e infelizmente aconteceu.
1: Açude muito fundo?
4: Muito, relato que muito fundo.
1: É, mas assim, o fato dele ser, dele saber nadar, né, então não era um açude, o fato de ser fundo que iria o impedir de fazer aquilo que ele estava querendo fazer, de pescar, né?
4: Justo, ele nadava muito bem, ele só queria só se divertir ali, né, numa aventura, talvez.
1: Ele morava lá no sítio Barreiros mesmo?
4: Não, ele estava trabalhando lá.
1: Morava onde?
4: Ele morava em... Ele vivia em São Paulo, veio para casa da minha mãe, né? E estava... Ultimamente ele estava na minha casa. Uhum. Aí veio para cá e aconteceu, né? Infelizmente, né?
1: E os amigos tentaram evitar que ele morresse?
4: Sim, ele estava...
1: Tentaram salvá-lo?
4: Sim, ele estava com um amigo,
1: E os amigos tentaram evitar que ele morresse?
4: Sim, ele estava...
1: Tentaram salvá-lo?
4: Sim.

0: rede de arrasto.
1: É perigoso, né? Porque se ficar presa ali em alguma pedra e a pessoa tentar soltar, né? Pode morrer afogado, porque você pode ficar preso lá na própria rede, né?
0: Justo, justo. E foi esse o relato, né? E tanto é que quando o menino que estava com ele, que tentou, né, salvar ele, puxou e ele veio com a rede no resgate, né? Infelizmente.
1: Não chegaram a acionar o corpo de bombeiros, né? O próprio colega quando puxou, mas aí acionaram a polícia em seguida, né?
0: Isso, já estava, já veio a óbito, já. Ô, já
1: Patrícia,
0: tiraram ele lá sem vida.
1: E ele era casado, tinha filhos?
0: Ele tem 4 filhos, tem 2 de menor e tem uma moça e um rapaz.
1: Você disse que ele morava em São Paulo, mas aqui em Pernambuco, qual a região onde ele residia?
0: Saloá.
1: Mas veio para cá, para Caruaru, justamente em busca de oportunidade para trabalhar como pedreiro?
0: Sim, sim. Ele era um rapaz muito trabalhador, né? Família tudo trabalhador, rural. Então ele veio em busca de algo, né? E também a família também, porque ele vivia lá em São Paulo há quase 30 anos. Construiu família lá, deixou família aqui, enfim, né?
1: Pois é, gente, uma pena, né? Cidadão que acabou morrendo afogado, caso que aconteceu lá no sítio Barreiros, zona rural de São Caetano. A vítima, o Marcos Antônio Barbosa de Araújo, 50 anos de idade, corpo encaminhado aqui para o IML de Caruaru.
2: Agora no Rádio Patrulha, 6:25, aqui é a TV Agreste Mais, minha gente. 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
2: Sou eu mesmo, aqui na melhor programação, a emissora potente para mais de 72 municípios. Um professor morreu após colisão entre motocicleta e carro na BR-110, na cidade de Petrolândia, no sertão. A vítima foi o professor Ramon Capistrano, de 37 anos. Ele, segundo as informações iniciais, pilotava uma motocicleta quando ocorreu a colisão com um veículo de passeio. O automóvel realizava uma manobra para acessar uma estrada vicinal e houve um impacto. A motocicleta conduzida pelo professor, ela ficou bastante avariada. E, lamentavelmente, o Ramon Capistrano, ele faleceu ao chegar na unidade de saúde hospitalar, devido aos ferimentos graves. E populares acionaram o SAMU, Serviço de Atendimento Móvel de Urgência, para socorrer a vítima lá deste acidente, lamentavelmente, com registro de óbito. O corpo do professor foi encaminhado para o Instituto de Medicina Legal. Agora no Rádio Patrulha são 6:27. Minha gente, e o programa tem muitas informações, muitas notícias de toda a região do nosso Agreste de Pernambuco. Vamos trazer agora essa reportagem que é com relação a um indivíduo que foi preso após ameaçar dono de estabelecimento. A ameaça foi feita com um simulacro de arma de fogo e esse cara é suspeito de assediar clientes deste estabelecimento comercial. Anderson Mardoqueu, conta os detalhes.
4: Mesmo relato, né? Ele iria atirar, né? Embora no momento ele estava com arma um airsoft, mas se ele relata que ia atirar, se tivesse com arma de fogo, ele talvez tivesse atirado.
5: Efetivo da ROMUT, da Guarda Civil Municipal aqui de Santa Cruz do Capibaribe, está apresentando mais uma ocorrência nessa delegacia. De acordo com os primeiros informes, trata-se da condução de um indivíduo, além também de um simulacro de arma de fogo. Para mais informações, eu conversei esse momento com o GCM Ademir, o guerreiro. Inclusive, essa situação iniciou-se em um estabelecimento comercial aqui de Santa Cruz do Capibaribe, mas o que você pode nos destrinchar justamente de informes sobre essa situação? Mais uma vez, boa noite.
4: Boa noite. Recebemos informações, né, do nosso central, que um indivíduo estaria ameaçando o proprietário de um estabelecimento comercial aqui no centro com uma arma de fogo, né? O efetivo de pronto fez o deslocamento até o endereço, né? Logo que chegamos, visualizamos o indivíduo que estava fazendo as ameaças, fizemos abordagem, porém

0: Nada de ilícito foi encontrado, nem a arma que foi citada na informação. Fizemos a busca, fizemos questionamento sobre a questão da arma de fogo e logo o indivíduo informou que seria um simulacro, mais software, né, que o mesmo utilizou para fazer essa ameaça, né? Ser questionado onde estava, né, já que o mesmo não se encontrava com ela, o mesmo informou que estava nas proximidades, dentro, próximo a um jarro que tem uma árvore e ele tinha deixado naquele local. Então a gente fez, né, recolheu o iSoft, né, deu voz de prisão aí pela ameaça e fez a condução e a apresentação aqui para que o delegado possa tomar as medidas cabíveis.
1: O comando foi repassado algum tipo de informação por que dessas ameaças justamente nesse estabelecimento comercial?
0: Há relatos que alguns dias atrás o mesmo fica de forma importuna, né? Por ser um ambiente frequentado por algumas mulheres, mesmo fica importunando, né? De uma forma constrangedora. E algumas relataram para o proprietário de que se ele continuasse frequentando o ambiente, elas deixariam de frequentar. O proprietário procurou o mesmo, pediu para que o mesmo não frequentasse, e aí ele, inconformado com a situação, foi lá ter a satisfação, né? E nessa satisfação gerou-se uma ameaça que, diante dessa ameaça, a gente está apresentando aqui para o delegado decidir sobre o fato, né? Quais são as medidas para que essa situação seja solucionada.
1: Um ponto que me chama a atenção, acredito eu, se fosse uma arma de fogo, poderia até acarretar em uma tragédia.
0: Possível, né? Mesmo relata, né, que iria atirar, né? Muito embora, no momento, ele estava com um iSoft, mas se ele relata que ia atirar, se tivesse com uma arma de fogo, talvez tivesse atirado. Então, uma situação que é lamentável, né? Chama a atenção por se tratar de um fato de ameaça e a utilização de um iSoft que, se sendo uma arma de fogo, poderia ocasionar uma situação pior.
1: Ele chega a relatar algum problema psicológico ou algo do tipo?
0: Positivo, né? O mesmo relata que tem autismo, né? Isso aí é sobre laudo, e relata também que tem alguns outros transtornos, porém não relatou nenhum laudo. O único laudo que foi relatado é a questão do autismo. Então, a gente está apresentando aqui para o delegado decidir sobre os fatos.
1: Nessa delegacia, compareceram também vítimas desse estabelecimento comercial para formalizar o boletim de ocorrência?
0: Possível, né? A gente conduziu a vítima, né, sobre a questão da ameaça, e outras mulheres compareceram aqui no intuito de representar, né? Não sei se a gente está aguardando aqui ainda o procedimento e aguardar se elas vão representar contra o mesmo ou ficar só na questão de informalidade, né, informando sobre o fato. Porém, é lamentável, né, uma situação dessa estar acontecendo e terminando em uma situação de ameaça que poderia terminar uma situação pior.
1: Em específico, a ocorrência da Romuta e a questão da ameaça.
0: É possível, o que está sendo apresentado por nossa guarnição é isso, né, no qual a vítima vai relatar todo o ocorrido com detalhes, com riquezas de detalhes, bem como as demais pessoas que estavam naquele local relatar sobre o que estava acontecendo.
1: Cabe agora à Polícia Civil os demais procedimentos.
0: Positivo, né? Estamos aqui no procedimento de repasse aqui para a Polícia Civil, no qual agora eles vão analisar e ver quais são os procedimentos, as medidas cabíveis para esse fato.
1: Algo mais, Ademir? Fique à vontade.
0: Não, a gente agradece e está sempre à disposição.
1: O efetivo presente nesse ocorrido?
0: O GCM Ademir, o GCM Ailton e o GCM John.
2: Uma das pessoas que frequenta o estabelecimento comercial conversou com a nossa equipe de reportagem e nos relata como aconteceu essa situação.
3: Essa situação, ela se deu pelo fato que ele estava, como você disse, né, perseguindo e importunando as clientes do estabelecimento, e chegou a queixa para os donos que estava acontecendo isso, né? Ele, o dono, prontamente entendendo a situação, falou com o rapaz, chegou lá, sentou com ele de forma amigável, não teve nenhum tipo de ameaça, só foi mais uma conversa de homem para homem que achamos que iria resolver, né? Mas explicou a situação e pediu que não fosse mais, devido a essa situação constrangedora da parte dele que estava acontecendo. Aparentemente ele tinha entendido essa situação e ficou por isso, né? Só que no dia de hoje ele ficou falando lá com o dono, que queria ir lá, não sei o quê. Só que o dono falou que não precisava mais, porque tudo que já tinha para conversar já tinha sido conversado, já tinha sido pontuado, mas ele continuou insistindo que queria ir lá e de fato foi. Quando chegou lá, estava no outro lado da rua, aí o dono foi até encontro com ele para resolver a situação, porque imagine você estar no seu estabelecimento e ter alguém que não sabe a procedência, não sabe qual a intenção da outra pessoa. Ele foi lá para conversar de forma amigável novamente, sem nenhum tipo de ameaça, mas o agressor aí se exaltou, chegou a puxar uma arma e botar no rosto do dono, né? A dona também, nesse momento, quando aconteceu isso, entrou em via de fato, começou a brigar para temendo pela vida, para se proteger, e quando entrou a toda a situação que entrou na luta corporal. Essa situação ela é bem agravante, porque tem prints, tipo, das clientes, ó, tá falando isso comigo. Então, isso não é uma coisa que a gente tá, é uma coisa infundada, né? Isso é uma coisa que tem todo um sentido, tem todas as provas de que realmente ele tava fazendo isso. Como a maioria ali, ele também, tem outra situação que ele também esperava o dono sair, ficava só os atendentes, e ele se, né, começava a soltar liberdade, soltar dando em cima das meninas. Teve uma ocasião que ele estava no local, estava com algumas mulheres lá, ele olhou assim para as meninas e disse: eu vou trazer um colchão para cá porque aqui só tem mulher bonita, vou começar a dormir aqui. Começou em cima da mulher e até começou a seguir todas as mulheres lá do estabelecimento que ele via. Começou a perseguir, começou a mandar mensagem nas meninas, mulher casada mandando mensagem, entende? Então isso é toda essa situação. Porque em momento algum teve esse tipo de liberdade, porque as meninas viram a situação, né? Viram a situação que estava acontecendo e já cortaram qualquer tipo de liberdade. O atendimento era feito de forma profissional, chegava, atendia, não tratava mal, mas também não dava nenhum tipo de liberdade, não dava brecha para que nenhum tipo de conversa seja... Não, que não tivesse nenhum tipo de conversa, né? É coisa da cabeça dele mesmo que, sei lá, que queria, não entendo. De fato, realmente não teve nenhum tipo de brecha. Não é que as meninas deixaram alguma coisa mal entendida. Estava muito, muito claro que esse tipo de situação, esse tipo de comportamento dele não era bem aceito nesse estabelecimento. Ele aparentemente tinha entendido quando foi feita a conversa, só que não deu em nada e hoje aconteceu o que aconteceu. Quando as clientes ficaram sabendo do ocorrido, entraram em contato e disseram que tinha todas as conversas, tinha tudo, e que queria vir para cá, né? E foi o que aconteceu, que hoje as meninas estavam aí para deixar tudo muito bem claro, para que não tenha nenhum tipo de mal-entendido, né? Porque ele se apoia no lado que ele tem aí, que ele pode ter o lado, mas também tem um pouco de safadeza, falta de hombridade a parte dele, que um cabo que faz isso não é um homem, não. Porque você puxar um arma e botar no rosto é para intimidar, é para tentar fazer alguma coisa. Graças a Deus não era nenhum arma de fogo real, né? Era um simulacro. E Deus estendeu a mão sobre a família dos proprietários e nada mais aconteceu, nada grave.
1: Justamente, em específico, pessoal, a ocorrência da Rumut, a questão da ameaça, a possível importunação ou stalk ou algo do tipo, será analisado pelo delegado de plantão, se de fato formularizado o boletim de ocorrência nesta delegacia.
4: Obrigado, Anderson Mardoqueu, direto da cidade de Santa Cruz do Capibaribe. Agora no Rádio Patrulha, 6:39. 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
4: Programa Rádio Patrulha. Vamos até às 7 horas, porque daqui a pouco tem o horário eleitoral no rádio. Então, você vai acompanhar em instantes, tá? Aqui na sua Rádio Agreste. Enquanto isto, seguimos aqui com o Jornal Rádio Patrulha. Vamos trazer agora a situação que aconteceu na cidade de Garanhuns, lá em Garanhuns, na Suíça Pernambucana. A Polícia Militar e Polícia Rodoviária Federal apreendeu 70 celulares sem nota fiscal. São aparelhos que foram localizados durante verificação no posto da PRF, fiscalização na BR-423, 70 smartphones, iPhones, que foram localizados após abordagem a uma caminhonete que era ocupada por um homem, e ele tinha passagens na polícia por roubo e receptação. Inclusive, ele disse que havia saído de São Paulo e realizaria a entrega das mercadorias ao longo da viagem. E disse também que transportava apenas uma cadeira. Mas quando a equipe abriu o compartimento de carga, encontrou uma caixa com 11 iPhones novos de última geração, além de outros 59 aparelhos da mesma marca e modelos inferiores. E eram recondicionados, aparentemente. O condutor disse que não sabia qual era o conteúdo da caixa, que estava transportando o material a pedido de outro homem. E o dono da mercadoria, posteriormente, se apresentou à equipe e disse ter pego a caixa em São Paulo para deixar na casa do pai em Jupi. Os produtos estão avaliados em mais de R$260 mil. A Cefaz, Secretaria da Fazenda, ela foi acionada para providenciar a regularização da carga. Agora, tem aqui, gente, alguns aparelhos que estão danificados, né? Estão quebrados. E tá aí, viu? Todos os celulares apreendidos nesta ação policial lá na cidade de Garanhuns. Agora são 6 horas 45 minutos.
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4: Abraçar a nossa ouvinte lá de Agrestina, do bairro Ipiranga, a dona Lourdes. Dona Lourdes, ontem estive lá, tomei um cafezinho com ela. E é uma pessoa maravilhosa, muito especial. A gente agradece por estar acompanhando a programação da Rádio Agreste. Valeu, viu, dona Lourdes? E também o seu filho, o Luciano, meu amigo Luciano Arrochadinho. Valeu, Luciano. Abraço para toda a família, para a filha da dona Lourdes também. Acabei esquecendo aqui o nome, tá? Mas toda a família recebe o nosso abraço. Muito obrigado pelo carinho mesmo. Agora 6h46. E quem também está acompanhando o programa nesta segunda-feira é o meu amigo querido, não perde um só Rádio e Patrulha, o Edinaldo Batista. Está lá na Avenida Miguel Pereira Neto, está desde cedinho, né? Desde madrugada, preparando lá aquelas delícias, né? O Luciano é um chefe de cozinha, o meu amigo Edinaldo Batista, na verdade, é um chefe de cozinha que tem muita experiência e está sempre ouvindo a nossa programação. Muito obrigado, viu, Edinaldo? Agora 6h46, minha gente, vamos fazer o seguinte. Agora você vai acompanhar no Rádio Patrulha mais uma notícia que vamos trazer, e é com relação a um servente de pedreiro que foi assassinado no quintal da residência que ele morava. Lá no bairro Nova Caruaru aconteceu este crime de morte. Tem para a TV Agreste Mais também, né? Então vamos lá trazer a informação agora no seu rádio. 6h47, Adielson Galvão, direto de Caruaru.
6: A vítima, o Gabriel de Lira Torres, tinha 22 anos de idade. Indivíduos arrombaram a porta da casa dele e acabaram o executando no quintal de casa, né? Mas eu tô aqui com o Bruno, que é irmão da vítima, né? Você não mora aqui nessa região, né, Bruno?
7: Não, moro não. Moro na Rendeira.
6: Ô, Bruno, e como foi que você soube do ocorrido?
7: Não, minha cunhada ligou pra minha sogra de madrugada, mas só que ninguém quis me dizer, né, que tinha acontecido isso. Aí quando foi hoje de manhã, a vizinha ligou pra minha mulher. Começaram a ligar e eu já sabia já. Quando disseram que teu irmão morreu, eu digo, é mentira. Pô, mataram teu irmão ontem de tiro. Eu digo, é mentira, isso é verdade.
6: A informação que os vizinhos ouviram tiros por aqui por volta de meia-noite e meia.
7: Foi, meia-noite e meia.
6: Mas só pela manhã que a polícia foi acionada?
7: Foi, só de manhã, só hoje de manhã.
6: Ô amigo, o teu irmão, ele já foi preso alguma vez?
7: Só passagem pela polícia, eu nunca fui preso, não.
6: É, ou seja, chegou a ser conduzido algumas vezes para a delegacia, mas nunca chegou a ser levado para o presídio, né?
7: Não, nunca foi não para o presídio, não, só para a delegacia.
6: Era usuário de droga?
7: Era usuário.
6: Ele morava sozinho, Bruno, naquela casa?
7: Morava sozinho.
6: Ô, Bruno, e como era o teu irmão no dia a dia? Era um cara bronqueiro?
7: Não, só quando bebia mesmo.
6: Mas era bronqueiro de que forma? De arranjar confusão?
7: De arrumar confusão só quando bebia.
6: E ele morava só naquele imóvel, nunca casou?
7: Não, nunca casou, ele era casado, mas só com a mulher dele, mora em Belo Jardim, com a filha dele.
6: Vocês, inclusive, são naturais lá de Belo Jardim também?
7: É, não é natural de Belo Jardim, eu e ele.
6: E vieram para Caruaru em busca de oportunidade de trabalho, é isso?
7: Oportunidade de trabalho.
6: E estão por aqui há quanto tempo?
7: Eu estou mais de um ano e pouco, e ele está uns 7 a 8 meses aqui.
6: E justamente a condição financeira pouca, ele não teve condição de trazer a esposa e a filhinha.
7: Não, por isso sou separado.
6: Aí ele é separado?
7: Ele é separado dela.
6: Mas pagava as despesas da criança?
7: Era, pagava a pensão da menina.
6: Vocês são em quantos irmãos, Bruno?
7: Não, é 6. Só criado eu e ele.
6: Ou seja, nasceram 6, no entanto só...
7: Só eu e ele que é,
6: né? Só sobreviveram 2, você e ele.
7: Não, o resto estão vivos, mas só eu e ele mesmo que é de sangue. Eu não conheço os outros, não.
6: Ah, de sangue, porque vocês não tinham muito convívio. É, filhos de mães e pais diferentes, é isso?
7: Não, do mesmo pai, da mesma mãe, eu e ele. Agora...
6: Ah, mas aí vocês não tinham contato com os demais?
7: Era, não, só eu e ele. Era só eu e ele pra tudo, só você... nós dois.
6: Ô, amigo, você tem ideia? Ontem ele saiu pra beber?
7: Não, disse, era eu que ele chegou do trabalho, tomou banho e tava descansando.
6: Ele era usuário de droga?
7: Era, ele tava passeando com a cachorra dele.
8: Estava passeando com a cachorra, aí voltou para casa, guardou o animal, trancou a porta e já estava se preparando para dormir quando foi morto?
7: Foi. Já invadiram a porta do meu irmão e meteram bala nele.
8: O doutor Samuel Rital está de plantão na Força-Tarefa de Homicídios, agora no final de semana. Veio para cá para atender a esta ocorrência, doutor. Pelo que foi informado pelo irmão, né, o Gabriel, ele tinha acabado de chegar de um passeio que foi fazer com o cachorro. E aí, quando chegou em casa, trancou a porta, foi surpreendido com a chegada do assassino ou dos assassinos que arrombaram a porta e acabaram o matando no quintal de casa. Eu imagino que ele até tentou correr, né, pelo quintal, mas não teve como sair, doutor.
9: Exatamente. No dia de hoje, a equipe Força-Tarefa de Homicídios, a gente foi acionado para verificar essa ocorrência aqui nessa localidade. E obtemos informações preliminares ainda, né? Iniciar as investigações, que ele tratava-se de um indivíduo que teria vindo de Belo Jardim para cá, ele é natural de lá. Segundo familiares, ele já tinha alguns problemas relacionados à droga, era usuário de droga lá. Tinha relatado que tinha algumas dívidas, mas também não especificou a quem ele estava devendo. E que na noite de ontem para hoje foi surpreendido. A gente acredita que por mais de um indivíduo, porque teve diversos calibres, foram apreendidos pelo pessoal do Instituto Criminalística, mais de 20 estojos entre calibres 9mm e de 38, onde foi surpreendido, tem uma marca de tiro que, segundo a perita, pode ter sido no disparo na porta e diversos disparos espalhados pelo corpo, né? As apurações ainda estão iniciais, a gente obteve algumas informações aí por populares que ele tinha alguns envolvimentos em brigas quando bebia, mas assim, nada confirmado ainda. A partir de hoje, né, iniciamos as investigações. Quem tiver alguma informação pode passar pelos meus oficiais ou pode se dirigir à Delegacia de Homicídios, que a gente vai estar apurando e averiguando essas informações para chegar na autoria.
8: No primeiro momento, a linha de investigação mais plausível, dívida com traficantes?
9: A gente teve essa informação, né, que ele tinha dívida de drogas, bem como que quando ele bebia, ele arrumava algumas confusões. Inicialmente, a gente parte essas duas linhas, vamos aprofundar as investigações para chegar na autoria.
8: 99488-7042 é o WhatsApp da denúncia da divisão de homicídios, como também o 3794545 é o telefone do Disque Denúncia Agreste. Lembrando que aqui em Caruaru o DDD é 81, vocês dão garantia de anonimato para qualquer pessoa que tiver informação ajudar a polícia nesse momento.
9: Positivo, hein? A gente garante o anonimato e aguardamos informações da população para que a gente possa esclarecer esse homicídio.
8: Ok, obrigado então, doutor Samuel Vital, né, delegado de homicídio, que veio para cá para apurar essa situação. Corpo da vítima já encaminhado para o IML, né, vítima que foi morta aqui no interior da casa, inclusive dando uma analisada aqui no cenário, né. A perícia foi realizada aqui, no entanto, a vítima, ela acabou sendo morta aqui no quintal de casa, né. Acabou tendo a sua vida ceifada e a equipe, né, portanto, da divisão de homicídios, investigando mais este crime de morte. As imagens são de Luiz Henrique, repórter Adielson Galvão.
4: 6:52 é o programa Rádio em Patrulha na TV Agreste Mais. Você sabendo de tudo, meu amigo, minha amiga, bom dia. Bom dia, boa segunda-feira, semana abençoada para todo mundo.
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4: E aconteceu mais um crime de morte lá em Caruaru. Um homossexual foi assassinado. Adielson Galvão vai voltar ao Rádio Patrulha para detalhar este homicídio. E você acompanha também na TV Agreste Mais. Vamos ouvir, minha gente, mais um crime chocante, né, que aconteceu dentro de uma residência na zona rural, lá da cidade de Caruaru.
8: Durante a tarde do sábado, foi encontrado morto dentro de casa, na Vila do Joá, que fica na área rural aqui de Caruaru, o agricultor Josué Ferreira da Silva, de 62 anos de idade. Ele foi encontrado, inclusive estava deitado na cama, né? Eu estou aqui com a Inácia, que é sobrinha da vítima, mora em Toritama. Inácia, ele foi encontrado morto dentro de casa e, inclusive, um rapaz que bebia com ele pela manhã, ele disse à mãe, né, que foi quem matou o seu tio?
10: Foi desse jeito que a gente ficou sabendo. A gente chegou lá e viu ele lá deitado.
8: Esse rapaz, o seu tio, ele era homossexual, né?
10: Era.
8: Esse rapaz era o namorado dele, né?
10: Não.
8: Você estava me falando ali que você dava muito conselho para o seu tio, para ele não receber pessoas em casa, mas era comum. Inclusive, eu soube que na sexta-feira ele recebeu o Bolsa Família, estava com dinheiro, né? Então, levava, inclusive, até estranhos para beber na casa dele.
10: Era de costume. Toda vez que ele recebia, ele ajuntava as pessoas e ia beber na casa dele.
8: Ô, Inácio, você estava me dizendo que era muito conhecido. Ele, inclusive, desde os 16 anos de idade, ele trabalhou lá no bar de Pepeu.
10: Muito conhecido, muito querido. Ah, Maria, ele é muito querido no Juá, todo mundo gosta dele.
8: E trabalhou até o fim da vida de Pepeu. Eram muito amigos.
10: Até o final do ano passado, ele trabalhava com ele. Vixe, Maria, Pepeu amava ele e ele amava Pepeu. Ele ficou muito triste quando ele faleceu. Muito triste mesmo.
8: E agora ele acabou perdendo a vida, né?
10: Foi.
8: E o pessoal do IC foi para o local e verificou que havia marcas de esganadura?
10: Foi assim que eles falaram.
8: E você acredita piamente que esse rapaz foi quem matou o seu tio?
10: Foi, que ele saiu falando no meio da rua.
8: Não tinha sentido também o cara matar, o cara beber com teu tio e... Né? Não tinha sentido, na verdade, esse rapaz ter chegado em casa e ter dito à mãe que matou o seu tio, né?
10: Isso.
8: Quem vai querer se incriminar?
10: É, ele mesmo que falou e a mãe falou para o povo e foi assim que a gente ficou sabendo, a população todinha.
8: Você conhece o assassino?
10: Não, conheço não.
8: Ô, querida, e esse rapaz é de lá, do Juá?
10: É, ele disse que é de lá.
8: Você não o conhece?
10: Não, não conheço, porque eu não moro lá também. E não conheço.
8: Ele disse o porquê de ter assassinado o Josué?
10: Não, também não falou.
8: E você? O que é que você acredita que aconteceu? Por que esse rapaz acabou tirando a vida do teu tio?
10: Eu creio que por dinheiro, né?
8: Ele estava com um dinheirinho, justamente o dinheirinho do Bolsa Família.
10: Isso que ele tinha recebido, acho que foi por dinheiro.
8: Pura maldade, né, mulher?
10: É, pura maldade, né? E com dinheiro ele achou que era tudo, né?
8: E pode inclusive ter levado o dinheiro dele, né?
10: É.
8: Pode ter matado o Josué para roubar o dinheiro?
10: Isso.
8: Ou seja, crime de latrocínio?
10: É. Desse jeito.
8: Pois é. A perícia foi realizada no local, né, pela equipe do IC, e o corpo foi encaminhado aqui para o IML, mas foi encaminhado como morte a esclarecer. E aí, o exame tanatoscópico, ele é mais conclusivo justamente para determinar a causa da morte da vítima, né, do Josué Ferreira da Silva, 62 anos de idade, mas realmente existe a suspeita, né, de que ele foi assassinado por esganadura. A polícia está investigando o caso. Esse crime aconteceu na Vila do Juá, zona rural, aqui de Caruaru. A reportagem é de Adielson Galvão.
4: Obrigado, Adielson Galvão. Agora, no Rádio Patrulha, 6 horas 57 minutos.
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4: 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São 6 horas 58 minutos. Vamos abraçar os nossos ouvintes que estão na sintonia. Você de casa, do trabalho, onde estiver, receba o meu abraço, viu? Beijo no seu coração. Aqui na TV Agreste Mais, quem interagiu com o programa Rádio Patrulha foi meu amigo Moacir. É o Moacir que atua... aqui em Cupira, levando passageiros para Panelas e região. Meu amigo Moacir, que Deus te abençoe, viu, querido? Bom dia, tudo de bom em sua vida, saúde e paz para você, o Moacir de Cupira. Também está na audiência com a Agreste FM, estou aqui verificando, a Marilene, o meu amigo Pio, mototáxi e Uber lá de Lagoa dos Gatos, está na sintonia também. Valeu, Pio. Vivaldo Cadete também está na sintonia. Um grande abraço para ele e todos os nossos ouvintes sem esquecer de ninguém. Então, vai aqui o registro de abraço para todos, tá? 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Agora são 6 horas 59 minutos. Programa Rádio Patrulha volta amanhã.

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12: Nossa rádio, 7 horas 30 minutos. 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

0: Agora são 7:33, 7:33. Alô você, alô de casa, alô vovô, vovó, mamãe, papai. Bom dia, abençoado para vocês, também para a juventude, crianças desse meu Brasil varonil, a dona de casa, o trabalhador, não é, que nos escuta nessa hora, estão indo muitos dele para o trabalho, a mamãe também, né, quando precisa trabalhar fora, não é? Bom dia e abençoado seja o dia de todos vocês. Quando eu me refiro aos trabalhadores, né, onde você estiver, sítio, vila, fazenda, povoado, pessoal que trabalha no campo, graças a Deus, não é?
1: Sim.
0: Porque nos fornece tanto alimento do nosso dia a dia. Bom dia, viu? Abençoado o dia de vocês também. E, gente querida, sob as graças de Deus, nós estamos iniciando mais um programa Visão Política. O Visão Política dessa segunda-feira já 31.
1: 31.
0: Eita, terminou o mês.
1: Amanhã já é setembro.
0: Não foi o mês mais rápido para mim que passou esse ano, foi esse mês de agosto. Misericórdia. Ainda ontem de noite, estavam lá em casa, chegaram depois da igreja, do culto. Quando eu cheguei em casa, estava lá o pessoal da minha família, da família da Ilha de Janeiro. Parabéns para você, misericórdia. Homem, foi bolo, com direito a bolo e tudo, presente. Eu digo, de novo?
2: O mês inteiro de festa.
0: De novo? Eu digo, misericórdia, que foi 15 dias hoje que é o aniversário.
1: Mano, mas tá bom. Ainda... Quanto mais festa, mais presente, mais melhor.
0: Homem, sei lá. Ave Maria, mas eu agradeci a todos, o pessoal, claro. Ainda até mais cedo, depois de muita gritaria, de misericórdia, homem, aí eu tenho uma cunhada que misericórdia, ela fala pro 10,
1: fala alto.
0: Eita, a vizinhança vai fazer uma baixa assinada para me expulsar daquela rua, porque toda vez que eu adoro ele, né, mas quando se junta, misericórdia, cada um que conta uma história agora mais alto do que o outro, que é para poder alguém entender, né?
1: Sim.
0: E a pobre da nego, a minha sogra, ela fica com aquela de pato cadeirante dela, só bota para rio. Eu digo, nego, você é rainha, bota em ordem.
1: Bota moral.
0: Vamos fazer o quê? Coitada. Mas tudo são bênçãos, né?
1: Com certeza.
0: Graças a Deus. E é como eu disse, segunda-feira, 31 de agosto de 2026, também ano da graça do nosso Senhor e Salvador Jesus Cristo. E é sempre com ele, por ele, para ele, por todos nós que aqui estamos para mais esse programa, líder absoluto de audiência, não é? E com os nossos companheiros aqui, a minha presença, aguardando também o doutor Guberi, não é?
1: Sim.
0: Quem sabe ele possa, não é, hoje vir.
1: Está reforçando, mas sempre que pode, né?
0: Mas quando ele não vem,
1: ele avisa.
0: Já avisa, que até é de um senso de responsabilidade avisa, muito grande, não é? O professor, querido amigo, doutor Guberi, vice-prefeito do município, é uma figura queridíssima. Pois bem, falta ele agora, mas vamos lá, pela ordem. Quem é que usa? Isso é o pessoal da...
1: É o pessoal do direito, quando quer fazer alguma observação, juiz, é disso. Pela ordem, seu
0: pela
1: juiz.
0: Ordem, pela perfeitamente. Ordem, perfeitamente. Parece que na Câmara Alta, lá em Brasília...
1: Também, né? Um parlamentar, quando quer fazer uma parte, Senado, né? Pela ordem, pela deputado, ordem, vossa excelência.
0: Que às vezes um passa na frente para falar. Senhor presidente, pela ordem,
1: pela
0: agora
1: ordem.
0: É a minha vez. É perfeito. Então, pela ordem. Nós vamos cumprimentando aqui o Ilaba Júnior, que não é só o diretor de programa, mas diretor da rádio, diretor da TV Agreste Base e do blog do Ilaba Júnior, que não aumenta nem inventa. E é através desse departamento de jornalismo, também do blog, que nós temos aqui matérias todo dia, matérias da região principalmente, né? Que é o que mais interessa, que é a única que faz esse trabalho regional aqui no Agreste, né? Então, na direção, também o Ilaba Júnior, no painel de controle, sempre ele, Naldo, o bom é o pequeno príncipe, né? Aqui à minha esquerda, jornalista Edgar Fênix, e à minha direita, o prodígio Abelardo Ribeiro Godoy, o comentarista. E esse velho amigo de vocês, quantas décadas?
1: 6 décadas e 3 anos, né?
0: 8 décadas.
1: Não, tô falando de profissão.
0: Não, deu 8 décadas.
1: Profissão.
0: Não é a minha idade? 8 décadas, porque foi 50, os anos 50, não, 40, 50, 40, 50, 60, 70, 80, 90, 2000, 2010.
2: 2020.
0: Então,
2: já tá descambando para
0: 9 décadas.
2: 9.
0: 9 décadas, misericórdia. Mas não é 90 anos, não. Ai, ai, ai. Mas a idade isso interessa. Interessa que dou graças a Deus todo dia, toda vez que me acordo.
1: Amém.
0: Obrigado, Senhor, por mais um dia, né, que me acordo tranquilo ao lado de minha esposa, meus filhos, né? E agradecendo a Deus por acampar seus anjos, né? A proteger a nossa residência de malfeitores, alguma
1: importante
0: coisa que venha, né? para deturpar o bom sono da gente. Ô, bênção. E cá estamos nós, né? Há muitos anos aqui nessa bancada, né? Juntamente sempre com a ajuda de companheiros, assim, não foi só nesse programa, mas em outras rádios também, que tinha, antigamente tinha também aqueles, né? Como o trabalho do menino, né? Do Pequeno Príncipe, ali no painel de controle, que sempre me ajudou, claro. Eu ia fazer um programa, eu nunca trabalhei ali no painel de controle, então sempre tinha. Então, aqui estamos, para mais esse Visão Política, e quem sabe daqui a pouquinho também o doutor Guberi Lopes. Bom dia, companheiro jornalista Edgar.
2: Muito bom dia, companheiro Ilamar Alves, Sabelardo Ribeiro Godói. Bom dia para todo mundo acompanhando o programa, Naldo, Ilamar Júnior, para todo mundo.
0: Bom dia, companheiro Abelardo Ribeiro Godói, o prodígio.
1: Muito bom dia, Ilamar, Edgar Fênix, Ilamar Júnior, Naldo Ferreira, ali o fera da técnica. Muito bom dia a toda a nossa audiência. Deus abençoe ricamente, não só o dia, mas a semana de cada um de vocês.
0: Pois é, perfeitamente, e é com muita alegria mesmo que nós começamos o programa, minha gente, queridos amigos, programa Visão Política começando agora, sempre dou oferecimento dos produtos Nato Bio e Nato Ville, que são os produtos naturais mais vendidos no Brasil. 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
0: 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Bom dia, Valdinho, Dona Aline. 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
0: 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Rapaz, só o Nelson Gonçalves aqui tinha um grave desse. Rapaz, pelo amor de Deus,
1: eu não falei nada, eu balancei a cabeça positivamente.
0: Essa cabeça, não, pelo amor, um grave desse, tu ainda ri.
1: Não, eu não ri, eu balancei a cabeça positivamente.
0: Tenta pra tu ver uma coisa, entendeu?
1: Não, eu não tento.
0: Pois bem, mas isso é pra falar do seu... 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
0: 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Gente, nós vamos que vamos. Vamos começar o programa, Edgar. Tem tanta coisa boa agora, não antes dele ou dela. Os nossos internautas, né? Pelo menos eles, saudade. Abelardo, para terminar o guia eleitoral. Engraçado, é melhor pular esse assunto, porque o pessoal fica triste que só a gota, pai, quando acaba o guia eleitoral. Eu já fico pensando, quem bem não começa, já termina. Dá uma tristeza aí no povo, né? Porque o povo adora assistir, né? Ficar ouvindo esse festival de besteira de 2 minutos, né? Que não serve pra porra nenhuma aquilo. Miséria.
1: Mas olha, só faltam 31 dias.
0: Pra o quê?
1: Para o fim do guia eleitoral do primeiro turno.
2: Mas só, Abelardo.
1: Só 31 Oxa. Dias.
0: 30 dias, é?
1: 31.
0: 31 dias? Só. Misericórdia, rapaz. Pensei que faltava.
2: O povo já tá ficando com saudade, viu?
0: Não, vai ficar muita saudade. Principalmente da gente do rádio, da televisão, que faz uma bosta dessa de graça. A minha mulher, desde sexta-feira, que trabalha todo dia, veio aqui pra rádio e levou o material para casa, meia-noite e coisa. Pensa uma coisa boa. E sabe quanto eles pagam a gente? Zero! Agora, por quê? Eu nunca entendi. Mas as exceções todo dia, né? São 105 exceções. Todo dia. Isso é uma programação da emissora de rádio e televisão. É prejuízo da gota. Né? Agora, deputado político tem dinheiro para tudo. Os partidos, né? Recebem bilhões. Agora, rádio e televisão, nem um conto. A gente tem que fazer de graça. Pode? Que país é esse? Isso é democracia. A gente é obrigado a transmitir essa merda. E o povo ainda ia ter que ouvir. Né? Ou então desliga o rádio e a TV, né? Eita bosta, pense. Bom, mas vamos lá. Programa Visão Política. O companheiro jornalista de gado, de quem vem a mensagem hoje e de onde, companheiro?
2: Vamos então trazer a mensagem. Pra gente começar muito bem esta segunda-feira, a mensagem vem aqui mesmo, viu, Lamado Cupira? Nadielma Assunção, nossa amiga, né? Tem uns dias que a Nadielma não participa aqui com a gente, lá no sítio Imbiruçu. A mensagem dela é uma mensagem especial para o final do mês, hoje é o último dia do mês de agosto, né? E a mensagem dela diz o seguinte: no último dia do mês eu pergunto, o que fizemos por nós? Sorrimos? Choramos? Recomeçamos quantas vezes foi preciso? Pois é, o calendário vira, mas quem precisa virar a chave somos nós. Que no próximo mês a gente se escolha mais, se ame mais e, diante de tudo, possamos ver e sentir o amor de Deus por cada um de nós. Bom dia a todos do Visão Política, uma ótima semana para todo mundo.
0: Aleluia, aleluia, aleluia, aleluia, glória ao Senhor. Só pode, tem que ser uma abençoada. Essa mensagem, rapaz, chega, sei lá, vai lá dentro, vai a fundo mesmo. Para quem gosta de analisar, de fazer uma reflexão a respeito disso, quem foi que mandou mesmo?
2: A Nadielma lá do sítio Imbiruçu.
0: Nadielma.
2: Isso, sempre nossa amiga Nadielma.
0: Sempre tá com a gente. Oh, meu Jesus, abençoada. Nadielma, agora foi forte. Foi forte. Eu fiquei até sem. Sim, Abelardo, repete a mensagem dela, preste atenção, olha só que coisa linda, vai.
2: No último dia do mês eu pergunto, o que fizemos por nós? Sorrimos? Choramos? Recomeçamos quantas vezes foi preciso? Pois é, o calendário vira, mas quem precisa virar a chave somos nós. Que no próximo mês a gente se escolha mais, se ame mais e, diante de tudo, possamos ver e sentir o amor de Deus por cada um de nós. Bom dia a todos do Visão Política, ótima semana para todo mundo.
0: Belado.
1: Ela fez uma reflexão, né? Ela nos convida a fazer uma reflexão sobre o que passou na nossa vida em agosto, como a gente viveu, né, o mês de agosto, que está acabando hoje, como a gente tem vivido o mês, se a gente sorriu, se a gente se deu tempo, se a gente de repente teve aquele tempo especial com a família, se a gente sorriu, se a gente aproveitou a vida, né, da forma correta, da forma que se deve aproveitar. E ela convida também, através de uma reflexão, para o futuro, para o mês que está chegando, ao mês de setembro, para a gente viver melhor, com mais sorrisos, mais junto à nossa família, de forma que agrade a Deus, né? Sempre há espaço para melhorar. É uma reflexão de passado e de futuro. O passado já foi. Agora você pode melhorar e fazer do seu presente, do seu futuro, uma coisa muito melhor. Colocando Deus na frente, meu amigo, não tem erro não. Seu presente, seu futuro, sempre vai estar guardado nas mãos dele.
0: Com Cristo no barco tudo vai muito bem. E passo temporal. Ô, Nadelma querida, bênção de Deus. Obrigado, você e sua linda família, viu? Mas que benefício faz com essas mensagens, né? Para quem acredita em Deus, para quem quer fazer uma reflexão, é Nadelma, né?
2: Isso,
0: Nadelma. Muito obrigado, viu? Você e sua lindíssima família, e que Deus abençoe cada vez mais e grandemente. E obrigado, viu? Em nome de todos os companheiros aqui pela mensagem e o povo que está ali ouvindo. Muito obrigado mesmo, viu? 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
0: 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Mas companheiro, vamos então a começar o programa. Tem uma pesquisa, né, Diga? Mas rapaz, é todo
2: temos,
0: dia agora.
2: Temos duas, viu, Ilamar?
0: Pelo menos entrete o povo, né? Quando eles não riem, né? Então, mentiroso, ou então canta aquela músicazinha, né? Que mentira, cloro, tá boa, que mentira. Quem não acredita em pesquisa, né? Eu acredito, não sabe? Que a gente lida com isso, com um companheiro aqui. Ah, me lembrei dele, Alexandre Kennedy, bom dia. Alexandre, não sei se é bom eu me lembrar dele, né?
1: Vai mandar.
0: Mas
1: mensagem,
0: hoje, manda não.
1: Mandar?
0: Manda não. Ele mandou uma mensagem para dizer, segundo, não manda não, ninguém manda. Agora na sexta-feira, misericórdia. Bom, mas vamos lá. Olha, essa pesquisa foi do Vox Brasil. Vox Brasil.
1: É o antigo Vox Populi.
0: Ah, é o Vox Populi, rapaz. E aponta, cadê aqui, né? Eita, isso aqui para mim é complicado, que só a gota, né? Essa pesquisa da Vox Brasil, tem registro direitinho?
2: Tudo.
0: É presidente Edgar.
2: Exatamente, presidência da República, né?
0: Prestem atenção.
2: Dois levantamentos sendo divulgados, né? A Vox Brasil divulgando o seu levantamento e Nexus BTG, né? O BTG fazendo uma série, né? Com muitas pesquisas, né?
0: Ô, Edgar.
2: Vamos primeiro a Vox Brasil?
0: Ô, Edgar, não sei se é o Abelardo que responde isso. Essa pesquisa foi antes ou depois do início dessa maravilha, né, que é essa propaganda eleitoral gratuita no rádio e na TV? Foi antes ou depois?
2: Foi no limite, né? Ainda não deu para sentir, a pesquisa ainda não tem, pelo menos essa da Vox Brasil, ainda não tem um termômetro após o início do guia eleitoral, né? A pesquisa que foi realizada entre 25 e 27 de agosto. O guia eleitoral, se não me falha a memória, começou dia 28, né?
1: Isso. É,
2: então,
1: isso.
2: Um dia após, ainda não tem o termômetro do guia eleitoral. Vamos aos números?
0: Resultado?
2: Vamos então trazer. Vox Brasil ouviu 2.100 eleitores em todo o território nacional entre os dias 25 e 27 de agosto. A margem de erro é de 2,15 pontos percentuais, ou 2,15 pontos percentuais para mais ou para menos. O nível de confiança, segundo o Instituto, é de 95%. O estudo está devidamente registrado no Tribunal Superior Eleitoral sob o número BR-05519/2026, custou R$50 mil, foi pago com recursos próprios. Vamos aos números então. A partir de agora, o Instituto divulgou os cenários de primeiro e segundo turno. O levantamento com os números de primeiro turno apresentam o seguinte resultado. Presidente Lula do PT, candidato à reeleição, 37,1. Flávio Bolsonaro, senador do PL e candidato à presidência, 34,8. O Ronaldo Caiado do PSD tem 5%. Renan Santos do Missão, 3,3. Romeu Zema do Novo, 2,8. Augusto Cury do Avante, 2,6. Pablo Marçal do PRTB ainda aparece neste levantamento com 2%. E os demais candidatos não chegam a 1% de intenção de voto. Nenhum, brancos e nulos ou não vão votar nesse pleito eleitoral, segundo o Vox Brasil, somam algo em torno de 10,3%.
0: Eu acho pouco, eu acho muito pouco, não é, com discreto nesses dois candidatos que cada vez se acentua mais, vai se aproximando o dia da eleição e o pessoal ainda continua sem vontade, né? A metade do povo brasileiro é aquela tal história, eu não quero nem votar em Flávio, muito menos em Lula, pelo menos é o que diz aqui a pesquisa. Esses outros, né, o Caiado, essas coisas, tem pressão, Abelardo, que não vão passar disso não. No máximo 5% está polarizado e ponto final. Agora, a vergonha maior, esses 50% do povo brasileiro, dentre os votos nulos e brancos, e aqueles que não vão votar, somar 50% ou mais, aí eles vão se eleger. Agora, que vergonha, não é? Que vergonha o povo dizer. A metade do povo brasileiro não quis nesse presidente. E só votou porque aqui é uma democracia. Mas a eleição é obrigado você votar. Porque se não fosse assim, eu tenho impressão que o candidato desse não tinha 20%, não, Abelardo.
1: É, Wilamar, a gente já percebe aqui nos números um empate técnico entre o Flávio e o Lula, segundo o Vox Brasil, eu quero chamar Vox Populi, mas é o Vox Brasil, e assim, esse percentual de brancos e nulos, ele tende a crescer um pouco, porque tem muita gente que está dizendo brancos e nulos, que já está certo, que está dizendo, olha, eu vou votar branco e nulo, mas tem as pessoas que não votam, que não vão votar, que de repente no dia da eleição preferem sair. Hoje é muito fácil você justificar. Então, no Brasil, a gente espera uma abstenção entre 20% a 25% dos eleitores. Essa é a média. Talvez, devido a esse cenário eleitoral, a abstenção do Brasil seja um pouco maior, o que é uma pena, né? Como no Brasil você é obrigado a votar, você tem que escolher um dos candidatos que estão colocados à mesa. E isso facilita até as vidas dos candidatos, porque como ele sabe que você é obrigado a votar, não tem lá tanto esforço para conquistar o seu voto como deveria. Mas vamos lá, né? A gente está vendo um cenário de estabilização. Nada indica, segundo vários institutos, que a gente vai ter uma eleição presidencial resolvida no primeiro turno. E aí, no segundo turno, a gente está vendo que está se encaminhando para Lula e Flávio Bolsonaro. Ambos já fizeram as suas sabatinas. Eu acho que o Vox Populi, o Vox Brasil, ainda não conseguiu refletir o resultado das sabatinas, porque está muito cedo. Foi ali, né? Coletando o Lula foi na quinta, o Flávio, o Bolsonaro foi na sexta. Então, era no período de coleta. Mas a gente vai começar a observar também pelos guias eleitorais se vai fazer algum reflexo, Wilamar. Embora muitas pessoas tenham dúvida ainda da eficácia do guia eleitoral, tem uma boa porcentagem de brasileiros que assistem, que param para assistir um dia ou dois, não assiste direto de forma sequencial, mas assiste um dia ou dois para entender o que é que está acontecendo. Então, tanto Lula quanto Flávio Bolsonaro vão ter muito trabalho para fazer o eleitor votar, porque é obrigatório votar, mas o eleitor pode justificar. E se o eleitor não quiser votar em nenhum dos dois, aí vai ficar começa a ficar difícil, começa a ter uma abstenção muito alta e pode acabar gerando uma onda de rejeição ao possível presidente eleito. Eu acho que ambas as campanhas, já que a gente está falando como os dois líderes, tem que trabalhar para conquistar o voto do brasileiro. Não para se defender de acusação, não para revidar a acusação, mas para dizer ao brasileiro: brasileiro, Lula propõe isso, Flávio Bolsonaro propõe isso aqui, Ronaldo Caiado propõe essa via, escolha entre os candidatos. Eu acho que é por aí que a eleição deveria caminhar, mas infelizmente não é o cenário que a gente está vendo, né?
0: Bom, ainda da Vox Brasil, tem um segundo turno, né, para a presidência?
2: Temos o segundo turno e temos aqui o cenário de rejeição aos candidatos. O presidente Lula, segundo o Vox Brasil, é o mais rejeitado. Aparece com 52,7% de rejeição. Flávio Bolsonaro, do PL, 49,3% de rejeição. O Romeu Zema tem 30,5% de rejeição, Caiado 28,7%, Renan Santos 25,3%, o Pablo Massal 22,4%. Os demais não pontuaram, então não vamos trazer aqui a
0: rejeição. Nem perder tempo com isso, não.
2: Vamos trazer o segundo turno?
0: Só para comentário rápido aí, para corroborar aquilo que a gente tem dito aqui, né? Tá aí. Quando parte para rejeição, é aquilo que a gente diz. Metade do povo brasileiro não quer nenhum nem outro, não é? Isso é uma vergonha. Pense em dois bons candidatos, misericórdia. Vamos então para
2: segundo turno, né?
0: Presta atenção. Atenção no segundo turno.
2: Cenário mais provável de segundo turno entre Lula e Flávio Bolsonaro. Segundo o Vox Brasil, Flávio Bolsonaro lidera com 45,1%. Presidente Lula do PT, 44,5%. Brancos, nulos, não sabem ou não responderam. Neste cenário, somam 10,5%. 10,4%.
0: Aquilo que eu disse a você: qualquer um dos dois que ganhe, até agora, não atinge 50% dos votos. Como é que os outros países vão ver essa eleição de um candidato eleito do Brasil, com menos da metade do povo brasileiro não querendo esse presidente? Sinceramente, não era nem para assumir. Nem para assumir, não era. Sinceramente, né? Escolhesse outros candidatos, porque se fosse para outra, não, vamos fazer imediatamente outra eleição, daria o mesmo resultado. Porque o pessoal continua nem querendo o Flávio, né? Nem o Lula. Pense dois candidatos bons, misericórdia. Bom, companheiro, você tem outra pesquisa também, né?
2: Nós temos também, Milomar. Nós temos o Instituto BTG, BTG Nexus.
1: Nessa, né? Aí tem surpresa, viu?
0: Nexus, BTG é Abelardo.
1: A Nexus, o BTG é um banco, né? Que é junto, assim como o Banco Genial, o Banco BTG, esses bancos, para eles é importante o cenário político. Então eles pagam instituto de pesquisa como a Quest, como o Nexus, para fazer levantamento e ver ali, de repente, o que é melhor para o mercado, né? A gente
0: tem credibilidade também,
1: tem credibilidade,
0: não é?
1: Vem fazendo uma série de levantamentos.
0: Tem registro tudo, né, Edgar?
2: Tudo.
0: Vamos
2: tudo
0: a ele, então?
2: Tudo certinho. O Instituto acabou de divulgar o seu levantamento, divulgado agora há pouco.
0: Mas foi já com essa nova...
2: A leitura deles, a pesquisa acabou ontem, né? Ontem foi domingo, dia 30. Isso. Então a gente já tinha ali dois dias, né, de guia eleitoral. É possível que já tenha algum dado, né, influenciado através da propaganda eleitoral gratuita, porque o Instituto Ilamar ouviu 2.005 eleitores por telefone entre os dias 28 e 30 de agosto. O levantamento foi contratado pelo banco BTG Pactual. Tem margem de erro de 2 pontos percentuais para mais ou para menos. Segundo o Instituto, o levantamento tem 95% de confiança e devidamente registrado no Tribunal Superior Eleitoral sob o protocolo BR-08900/2026. Vamos aos números? Primeiro turno, pesquisa estimulada quando os entrevistadores apresentam aos eleitores todos os nomes registrados na Justiça Eleitoral. Segundo o Instituto Nexus, presidente Lula do PT aparece com 39%. Flávio Bolsonaro do PL, 33%.
1: Olha a surpresa agora.
2: Augusto Cury do Avante, 11%. Ronaldo Caiado, do PSD, 5. Renan Santos, do Missão, 3. Romeu Zema, do Novo, 1. Samara Martins, do Unidade Popular, também tem 1. Os demais candidatos não pontuaram. Não pra sabem, mim, brancos, nulos ou não responderam neste cenário, somam 6%.
0: Na minha opinião, Abelardo, a única surpresa aqui, surpresa não, não foi nem o Cury ter 11%. Confesso a você que não vi muito avanço, não. Melhorou, melhorou muito, mas 11%, até que chegue aos homens, eu perto dos outros, sei não. Agora, o que me surpreende também não. Quer dizer, cada vez, cada pesquisa, parece que eles caem. Repare, não chegaram nenhum dos dois, nem o Flávio, coisa, a 40%. Não chegaram nem a isso. Como é que esses homens vão se eleger com 20% de preferência? Ou o Abelardo, ou Abelardinho de Deus. Abelardinho?
1: Vamos embora.
0: Abelardinho de Deus. Me diga uma coisa, Prodígio. Ou Edgar, me explica, mas aí o Abelardo. É porque eu nunca vi isso na minha vida. E olha que eu tenho idade de ser avô de vocês, né? Ô Abelardo. Abelardo.
1: Vamos embora, diga aí.
0: Abelardo, e se na proporção que vai, se Bolsonaro, se Bolsonaro e Lula, se o Bolsonaro tiver 20%, o Lula foi eleito com, não, teve 21%.
1: Certo.
0: Nunca acontecido na história política desse Brasil, nem do mundo.
1: É, eu acho que não.
0: Ô Abelardo, 21% um, 20% o outro, que pela proporção que vai ser mais ou menos isso. Quer dizer, aí onde entra exatamente, não sei, a Câmara Alta, o Senado, não pode não, assumir não, ou tem que assumir.
1: Como diria Arnaldo César Coelho, a regra é clara, não passou dos 50% nenhum dos candidatos, ele matou em segundo turno. Então, numa suposição, num cenário hipotético, Flávio Bolsonaro tem 20 e o Lula tem 21, segundo turno entre Lula e Flávio Bolsonaro, porque só são contabilizados os votos válidos. Então aqueles votos nulos, brancos, abstenções, não são contabilizadas. Então, se for 21 a 20 para qualquer um dos lados, tem segundo turno.
0: E se tiver o segundo turno, ideia é a mesma coisa?
1: A mesma coisa, só conta os votos válidos.
2: Vai ser eleito presidente da República.
1: Vai ser eleito, 20%. É, quem tiver 50% dos votos válidos.
0: Meu amigo, isso é uma vergonha.
2: Mas aí, Vilma,
0: pense em dois candidatos de gabarito. Pense.
2: Para quem busca a terceira via, talvez uma competitiva, a gente vai esperar outros levantamentos divulgarem seus números.
0: Não, né? Se esse Cury.
2: Nesse levantamento, o Cury já. E olha, Cury, que a campanha do Cury começou, tem 3 dias praticamente.
0: Além,
2: né,
0: de você ver um cara que não dá chibatada em ninguém, porque ele é um ser, primeiro, rico, altamente culto, não é? De uma cultura extraordinária.
1: Ele é psiquiatra.
0: Inteligentíssimo, o Cury. Tá aí uma opção, mas é porque, coitado, ainda tá com 20%, mas ainda falta quanto dia, rapaz, Edgar?
1: 34 para a eleição, 34.
0: 34 dias, é. Dá, Edgar, para o Cury chegar lá, se o povo quiser.
2: Com certeza, a eleição é muito dinâmica, né? Um dia após o outro, enfim. E a gente percebe que essa mudança nos percentuais aí do Augusto Cury foi exatamente a partir do momento que a população brasileira teve acesso ao que pensa o Cury, né? Vê-lo nas entrevistas, exatamente. A partir daí, subiu mais de 1000% as buscas pelo nome do Augusto Cury.
0: Olha aí.
2: Né? No Google, por exemplo. Então, tem muita
0: glória
2: gente
0: a Deus
2: buscando uma terceira via competitiva e muita gente, inclusive da nossa região, que a gente tem conversado, rapaz, tá, vale a pena olhar um pouquinho melhor as propostas do Cury. Se ele vai ou não para o segundo turno, a gente não sabe, mas o termômetro, pelo menos apontado pela pesquisa Nexus, já indica que ele tem uma boa largada nesse início de campanha.
0: Se você vê, ouvi as propostas desse Cury, pode ter certeza, minha gente. O bicho pega, Abelardo, será?
1: Oi, Lamas. E por que eu chamei a atenção? Porque a gente está aqui comparando, a gente sempre que pode, que tem a possibilidade, a gente compara o cenário de um instituto para o mesmo instituto. Por exemplo, a última pesquisa que o Nexus divulgou foi em 24 de agosto, correto? Lá, o Lula tinha 41%, isso em 24 de agosto, tá bom? A pesquisa Nexus. O Flávio Bolsonaro tinha 37% e o Cury tinha 2%. Hoje, uma semana depois...
0: Não, uma semana exatamente.
1: O Cury aparece com 11%, cresceu 9 pontos percentuais. O Flávio aparece com 33, caiu 4. E o Lula aparece com 39, caiu 2.
0: Caiu.
1: E o número de brancos indecisos, não querem responder, está em 6%. Ou seja, segundo os números do Nexus, porque eu chamei de surpresa, porque o Cury pulou 9 pontos percentuais, me parece, segundo os números, que tirou voto de Flávio Bolsonaro e de Lula, e ainda abocanhou uma fatia de brancos, nulos e indecisos. Então, por que é importante chamar a atenção para o Cury? O Cury, ele pode ser um fenômeno de 30 dias. A gente não sabe como o Cury vai se sair nos debates com todo mundo, a gente ainda não sabe como o Cury vai se agir nas próximas entrevistas. A Jornal Nacional gerou alguns questionamentos, mas o fato é que, segundo o Nexus, o Cury teve uma largada, assim, de uma semana para outra, subir 9%. Não é todo candidato que faz isso, não.
0: Eu imagino ele continuar subindo assim, né? Ainda essa semana, até o final da semana, se derem oportunidade dele falar. Ele tem quanto tempo de televisão? Mais ou menos assim.
1: Ele tem mais ou menos 35 segundos, se eu não estiver enganado. 35.
0: Imagina se um homem desse tivesse o tempo de Lula e de Bolsonaro, do Flávio. Rapaz, eu acho que para a semana de hoje, há 8 dias, eu acho que ele já tinha passado os dois. Que o povo quer coisa nova, rapaz. Que a gente pode até ser outra merda. Desculpe a expressão, mas eu não encontro outro termo para esses candidatos. Pois bem, mas tudo faz crer que não, porque é homem culto, podre de rico, não é? Não vai estar com roubalheira. E pelo que ele prega, sei não, viu? A não ser como acontece com todos. Coloca o cabo no canto da parede e diz, olha, ou tu escreve aqui na cartilha, ou tu vai dançar, que é mais ou menos isso mesmo, não é? Pois bem, então, eu acho que o Cury, qual é o nome dele mesmo para votar?
1: Augusto Cury. Na urna vai aparecer escritor Augusto Cury.
0: Augusto Cury. E a fotografia
1: isso,
0: dele
1: na urna é escritor, né? Augusto
0: Cury. Abelardo. Enquanto o companheiro... Tem um segundo turno aí, companheiro?
2: Temos sim,
0: segundo turno. Enquanto ele vai pro segundo turno, tu que sabe tudo, não é? Esse homem deve ter uns 10 diplomas. Ele faz o que na vida, Belado? Me dá o segundo turno aí, não entendeu como é? Agora não, rapaz. Peraí, homem de Deus. Eu sei que tu tem tudo na cabeça, tu tem uma cabeça, graças a Deus, muito boa. Mas, ô Edgar, o segundo turno...
2: Vamos então, Lemar, trazer os números desse segundo turno, né? Apresentados aqui pelo Instituto Nexus, nesse levantamento.
0: Por enquanto ainda é os dois, né? Por enquanto.
2: Segundo o Instituto Nexus, no segundo turno mais provável, entre Lula e Flávio, Lula 46, Flávio 45, brancos, nulos, não sabem ou não responderam, são 9%. Se no segundo turno estivessem Lula e Ronaldo Caiado, Lula 45, Caiado 44, brancos, nulos, não sabem ou não responderam, 11%. Lula e Zema, Lula 45, Zema 41, brancos, nulos, não sabem ou não responderam, 13%. E Lula e o Renan Santos, 47 a 38 para o presidente Lula, que tem 47, o Renan Santos 38, brancos, nulos, não sabem ou não responderam, 15%. E o que me estranha, né? Eu acho que talvez o Nexus não estivesse preparado para essa subida, né, do Cury, porque eles não conseguiram simular um segundo turno entre o Lula e o Cury, porque na pesquisa anterior o Cury só tinha 2. Então os entrevistadores, né, o questionário do Nexus não colocou essa possibilidade do Cury no segundo turno, porque imaginou que o percentual dele ainda continuasse lá um pouco ali, 2%, e não teria possibilidades reais de chegar. Não temos um segundo turno entre
0: Lula. Eu tenho impressão, se o Cury chegar aí ao segundo turno com qualquer um dos dois, meu amigo, eu acho que o bicho pega não. Eu tenho impressão que talvez ele tenha possibilidade de ganhar no primeiro turno. Porque se em uma semana ele aumentou 9 pontos, e nem começou a falar pro povo, porque ele só tem 35 segundos. Mas presta atenção nesses 35 segundos, ou então acompanhe os discursos, a fala dele, correndo também pelo Brasil, não é? As propostas dele. É o único que realmente tem cultura, né, para dar e emprestar. É por falar em cultura, o Abelardo, agora sim, tu tá aí doido para dizer.
2: Companheiro, rapidamente aqui, só para a gente trazer aqui uma ótica, né? O crescimento do Augusto Cury, gente, passa dos 400%. Né? Você diz, mas como assim? Ele só tinha 2, tá com
0: 11. Só tinha 2, agora
2: então
0: tem
2: 11. Chega ali próximo de 500% de crescimento aí, né, nesse curtíssimo espaço de tempo. Muito importante isso. Então, Ilamar, lá em Panelas acontece uma ação importantíssima hoje, né? O Saúde Mais Perto acontecendo lá em Panelas.
0: Isso é importantíssimo, rapaz.
2: Dezenas de serviços ofertados
0: de novo, né,
2: médicos e especialistas. Hoje nós também temos, claro, o Caravana. O futuro é a gente que faz da Prefeitura de Panelas, e o prefeito Rubem Lima já está na linha para ampliar, né, o convite para toda a população.
0: Ele tá conosco já,
2: para conversar com a bancada, rapaz, do Visão Política sobre esses dois programas que acontecem hoje em Panelas, o Saúde Mais Perto e a Caravana O Futuro é a gente que faz, na sede do município, grande estrutura montada, prefeito Rubem já ouvindo a bancada.
0: Que não é a primeira vez, né? Lógico, essa já é, eu nem sei quantas vezes já, prefeito Lula, o prefeito... Eu já disse, prefeito Lula, prefeito, quem sabe que uma presidência tá aí, uma opção, pelo menos para o Nordeste, né? É nada, mas longe dele pensar isso, ele quer terminar o seu governo fazendo o que está fazendo sem nenhum favor, né? Prefeito Rubem Lima de Panelas, porque saúde é o que interessa, como dizia aquele, era comediante, né?
1: Era, da escolinha do professor Raimundo.
0: Da escolinha do professor. Saúde é o que interessa, e não é só saúde, não. Quantos prêmios já a educação tem em Panelas? Tem
2: destaque, né? Tem orgulho para toda a
0: região. É um bocado, né, rapaz? Não é? Gente, mas está aí. O mentor, o autor de tudo isso, essa figura querida e amada por todos, Rubem Lima, simplesmente assim. Bom dia, querido amigo, mais conquistas para o povo, né, Rubem? Bom dia.
3: Bom dia, Ilamar, bom dia, Belardo, bom dia, Edgar, bom dia a todos que fazem a Rádio Agreste FM, bom dia a todos que estão nos ouvindo. Prazer, mais uma vez, estar falando com vocês num programa tão, de tanta audiência, tanta gente nos ouvindo nesse momento, e para falar de coisa boa, né, Ilamar? Falar de mais conquistas, falar de mais ações, e a gente, quando para pensar um pouco em relação aos feitos do nosso governo aqui em Panelas, no município como um todo, a gente tem o sentimento de que a maior obra sempre será cuidar das pessoas, sem dúvida nenhuma. A gente vai poder fazer isso a partir das ações, a gente vai poder fazer isso a partir de cada gesto, de cada conquista. E aí nós temos essas duas grandes ações que acontecem hoje, começando hoje, na verdade. A gente tem a ação da caravana, o futuro é a gente que faz, que foi coordenada e está sendo coordenada pela Secretaria de Desenvolvimento Social. Então nós rodamos o município inteiro, e a gente chega ao final da caravana na sede hoje e amanhã em Cruzes, acontecendo esses dois grandes dias para poder fechar com chave de ouro. E aí a gente tem, dentre outros serviços, nós temos palestras, emissões de RG, corte de cabelo, de trança, manicure, atendimento do CadÚnico, orientações do CREAS, do CRAS, rodas de conversas, cadastro do serviço de primeira infância, junta militar, inscrições para o serviço de convivência e fortalecimento de vínculo para o idoso, recreação infantil, carteira do idoso, segunda via de documentos, orientação com o conselho tutelar. A gente tem todas essas ações que acontecem dentro da Caravana Futuro que a gente faz hoje aqui em Panelas. E junto a ela, nós temos outra grande ação, que é a Saúde Mais Perto. Essa nós vamos também chegar nos principais distritos. Hoje a gente começa aqui na sede, se estende durante toda a semana. E ela continua durante esses dias, hoje também no Bola, mas continua em Cruzes, vai ter em São Lázaro. A gente vai poder abranger o município inteiro com diversas especialidades. Para você ter ideia, hoje, no dia 31, aqui em Panelas, a gente tem especialidade cardiologista, urologista, oftalmologista, otorrino, gastroenterologista, protologista, reumatologista, angiologista, clínica médica, endoscopia, colonoscopia, ultrassonografia, ecocardiograma, mamografia, eletrocardiograma, PSA. Então, para você ter ideia, a quantidade de serviços que a gente consegue oferecer para toda a população do nosso município, isso sem dúvida nenhuma faz uma diferença muito grande num diagnóstico precoce, no exame de prevenção. E eu quero dizer, Ilamar, que todos esses serviços estão disponíveis para toda a população do nosso município. toda a população. A nossa demanda represada, aquelas pessoas que estão em casa aguardando essas especialidades para poder marcar um exame que normalmente acontece fora, dessa vez a gente consegue trazer para o nosso município para poder zerar a fila, para poder trazer o atendimento mais para perto e assim a gente poder seguir cumprindo o nosso papel, quanto gestor, quanto prefeito, através da Secretaria de Saúde e toda a nossa equipe de saúde envolvida nesse processo, sobre a coordenação da secretária Sara e todos os profissionais que estão envolvidos nesse momento. Então, se você está nos ouvindo nesse momento, não perde a oportunidade. Hoje em Panelas, com a Caravana Futuro, é a gente que faz, da Secretaria de Desenvolvimento Social, com a coordenação da secretária Joana, e a ação da saúde que acontece hoje em Panelas, amanhã em Cruzes, hoje em Panelas e no Bola, amanhã em Cruzes e depois em São Lázaro.
1: Rubem, Abelardo falando com o senhor. Muito bom dia, parabéns pelas ações, prefeito. É isso que o povo espera do seu governante, que leve os serviços públicos para mais próximo de si, né? Prefeito Rubem, só uma dúvida. O senhor falou aí da demanda reprimida, mas para a gente arredondar aqui, a demanda espontânea, uma pessoa que de repente queira aparecer na caravana de saúde, ela também pode comparecer. Como é que vai funcionar? E se o senhor puder passar também os horários de funcionamento para a população de Panelas, um abraço.
3: Abelardo, muito obrigado aí, e as pessoas que chegam, a demanda espontânea, são muito bem-vindos também. O fato da gente poder estar fazendo essa comunicação com as pessoas que estão em casa através do seu programa, a partir da Rádio Agreste FM, é justamente para despertar nessas pessoas que tenham a necessidade de qualquer um desses serviços, pode comparecer agora. Nós tínhamos planejado começar às 8 horas da manhã, já temos uma concentração grande de pessoas e profissionais para o atendimento e a gente segue durante todo o dia. Então, durante essa semana toda, na cidade nós vamos ter o funcionamento diário, para os distritos nós vamos ter de forma intercalada, entre Bola, Cruzes e São Lázaro. Mas aonde tiver a demanda, pode nos procurar, está acontecendo de frente da Sociedade Esportiva Panelense, no centro da cidade. Então, pode nos procurar, que a demanda reprimida, aqueles que estão com requisição em casa esperando, aqueles que não estão nessa fila de espera, mas que têm a necessidade do exame, pode vir que será atendido.
0: O prefeito Rubem Lima,
3: que não estão nessa fila de espera, mas que têm a necessidade do exame, pode vir que será atendido.

0: Bolsonaro e principalmente aos candidatos a deputado federal e estadual. É essa corrida dos prefeitos que determina o rito da campanha, já começou também em Panelas, prefeito?
1: Sim, nós já estamos em processo, não tem como fugir do processo de campanha. O processo eleitoral que acontece para esse ano de 2026, e a gente sabe que as eleições, muitos dizem que é a festa da democracia, e de fato é um momento que a gente pode legitimar os nossos representantes, nossos legítimos representantes, seja para a Casa Maior, seja para o governo do estado, seja para o governo federal. E aí é o momento da gente poder retribuir também quem muito fez pelo nosso município e quem tem o compromisso de poder fazer no futuro. Então, não seria diferente, Panelas, o nosso compromisso com aqueles que nos ajudaram, para a gente poder começar esse processo, que já começamos, de fato, e aí conversar com as pessoas e trazer o conhecimento do que é melhor para o nosso povo.
0: Prefeito, nosso muito obrigado. Recomendações aí, a sua, com tudo de cara a metade, não é? A dona Joana, que também se enganjou, né, com esse espírito participativo e de também estar com o maridão e também leva a sua bandeira, e ela também se faz presente, né, e tem tudo a ver com todas essas ocorrências boas, benéficas para a população. Dona Jana, que enviamos um fortíssimo abraço. Um bom dia para o senhor, Deus abençoe, e daqui a pouquinho a nossa caravana vai estar aí, aliás, acompanhando a caravana, ou seja, a nossa equipe de reportagem da Rádio Agreste. Bom dia, querido amigo.
1: Bom dia, amigo. Muito obrigado. De fato, Joana percorreu todo o município com a caravana e a gente fecha com chave de ouro em Panelas e em Cruzes, junto com a ação da Saúde Mais Perto, para poder chegar em muito mais gente. Um abraço pela oportunidade, e quem estiver nos ouvindo, que tiver necessidade de qualquer especialidade dessa, pode vir aqui, que tenha certeza que será atendido. Um abraço, muito obrigado.
0: Ah, Deus abençoe, viu? Grandemente o senhor e todo o pessoal que trabalha em benefício do povo, principalmente com quem se relaciona na saúde.
2: Pois é, olha mais rapidamente. Oi? E a estrutura realmente gigantesca, né? Montada em frente à Sociedade Esportiva Panamense.
0: É isso que eu ia perguntar.
2: Em frente ao clube, essa estrutura montada, inclusive com aquelas tendas gigantescas.
0: É, aquelas.
2: Todos os consultórios médicos estão montados naquelas estruturas de camarins.
0: Sim.
2: Né? Fica mais fácil para a gente entender. Aquelas estruturas de camarins de eventos, né? Com ar-condicionado.
0: Opa!
2: Toda a comodidade, eles montaram os gabinetes, né? Em uma mega estrutura ali naquela rua, em
0: olha
2: frente
0: só,
2: ao clube, né? Então, estrutura de camarins, com ar-condicionado, com tudo que o cidadão tem direito para um bom atendimento de saúde.
0: Inclusive, independente de quem seja, ou independente de voto político, nada a ver.
2: Verdade. Secretária Sara Quimeri, está lá numa correria muito grande, mas com toda a equipe preparando tudo, junto à secretária Joana Dark, toda a equipe da Prefeitura de Panelas.
0: Rapaz, eu só queria era conversar com o deputado. Tem algum deputado hoje para a gente conversar com ele, federal? Porque eu queria saber, porque eu vi um murmurinho, Abelardo, um murmurinho de que é possível que passe essa lá na, é na Câmara Alta, não sei se é no Senado, esse um terceiro mandato para os administradores públicos, no caso de prefeitos e tal, ainda está tramitando, e parece que já há uma movimentação que vão aprovar de novo.
3: É, vamos alinhar, porque a turma está chamando muito, Ilamar, a população está chamando muito de terceiro mandato, mas o que é que acontece na verdade? Há um projeto de lei para que se acabe com a reeleição, certo? Então, ao invés dos mandatos serem os mandatos eletivos de serem de 4 em 4 anos, eles seriam de 5 em 5, perfeito? E aí, como era antigamente, né? De 5 em 5, sem a possibilidade de reeleição.
0: Perfeito.
3: E aí, o que é que os deputados e senadores estão buscando entender e legislar? É possível que esses prefeitos que estão em segundo mandato, a exemplo do Rubem Lima, do Duguinha Lins, que eles acompanhem o terceiro mandato? Seria possível, porque aí qual a lógica da lei? Como você vai começar um novo sistema eleitoral onde não há possibilidade de reeleição? Esses mandatários que estão no segundo mandato, eles entrariam como, vamos dizer assim, o início, o ponto de partida da nova legislação brasileira. Então, como o jogo começaria do zero na prática, então seria possível a esses prefeitos pleitearem um mandato único de 5 anos. Aí sim, quem ganhar, sendo aprovada essa

0: a lei, quem ganhar passaria 5 anos no poder sem a possibilidade de reeleição. É isso que possibilita, de repente, um Rubem Lima, o Duguinha, o próprio Estênio aqui do lado em Lagoa dos Gatos, de repente, o terceiro mandato. Mas não é para, não se preocupe, porque tem muita gente que está pensando assim, olha, então quer dizer que os prefeitos vão poder se eleger 3 mandatos? Não, é só porque está se vendo essa questão de acabar com a reeleição, e aí eles entrariam no jogo no 0-0, como qualquer um de nós, como qualquer um que quisesse se candidatar.
1: Mas com passaria eleição cinco também para prefeito?
0: Com eleição, tudo certinho, mas passaria 5 anos sem a possibilidade de reeleição.
1: Quer dizer então, que se passar... O Rubem, esse prefeito já tem.
0: O Branco,
1: de geral, muito bom prefeito.
0: O Josué, né? Josué Mendes.
1: Josué Mendes. Não, eu digo que é uma pleia de abnegados.
0: É um cinturão de prefeito.
1: Esses prefeitos, quer dizer, eles teriam mais quase 7 anos e 5 meses, mais ou menos isso.
0: Se você for juntar tudo, né? Com o restinho de mandato agora, mais os 5 anos que podem ser aprovados.
1: Para esses bons políticos, Deus permita que isso aconteça, sinceramente.
2: E aí
1: Deus
2: acabaria-se permita. Também com aquela eleição a cada 2 anos. Né?
0: Acabaria.
2: Nós teríamos, no futuro bem próximo, uma única eleição, e aí poderíamos ser chamado de eleições gerais, onde o eleitor elegeria de uma vez só vereador, prefeito, senador, e aí seriam os três senadores. Né? Imagine quantos votos. Essa eleição agora já está com 6 votos, né? Então a gente teria pelo menos mais 3 votos. Seriam 9 votos, né? Para o eleitor. Mas enfim, só teria eleição a cada 4 anos. Essa história de eleição de prefeito e deputado a cada 2 anos não teríamos mais.
0: Isso é um projeto de lei, tá, gente? Ainda não foi aprovado. Se for aprovado, pode ter certeza que a gente informa você.
1: Isso aí é o pio da coruja, que aí nós vamos ficar até de madrugada aqui para poder se apurar.
0: Vamos observar, claro.
1: Bom, mas Deus permita que aprove. 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
2: Olha aperta essa. Olha, você que está acompanhando as nossas plataformas digitais, olha a performance.
0: Alô, YouTube.
2: Do Wilamar Alves. Posso dizer sua idade? Olha aí, fazendo. Não é fazendo striptease, não.
0: Segura.
2: Ele só tirou ali, né, o paletó. Não, porque aí ficou todo mundo pronto. Agora vai bombar a audiência. Tá vendo aí, gente, a performance dele? esse é o... Opa, não, volte, calma aí. O Alexandre não tá aqui pra ajudar a segurar o senhor, não. Vem-se embora, a gente tá vendo que o senhor tá muito forte. Fortinho. O senhor tá fortinho, né? Mas enfim, ele passou aqui mais cedo para deixar um abraço pro senhor, né? E disse, olha, eu só volto aqui agora sexta-feira, porque o Ligeirinho tá mandando dizer segundo, então sexta-feira eu volto aqui para deixar meu recado de novo.
1: Mas acho que essa doença da Alexandre pega.
2: Mas o senhor tá bem, tá em forma, né?
1: Eu mostrei quase nada, eu ia começar, porque eu ia chegar no chão.
0: Não, tá em forma.
1: Tocar no chão, entendeu como é? Ah, mas tinha que provar de outro jeito.
2: Olha aí, mas menino.
1: Então tá certo, eu não dava não. Não dava, não. Mas estou em forma. 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
1: 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Não complica, não, rapaz. 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
1: 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São 8 horas e 37 minutos. 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Da região. Não sai daí, não.
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0: Agora em Agrestina, terra das andorinhas, são 8 horas e 38 minutos.

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4: Agora são 8:47, 8:47, o Abelardo. 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
0: Pois, esses dias foi bem puxado, viu, Lomar? Bem, rapaz, puxado. Mas foi. 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
0: Sensacional.
4: Dia de sábado,
0: sensacional.
5: Pior que eu sei o que eu tô perdendo e nunca mais.
0: Eu encontrei ontem. 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
4: 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Já tá no trabalho, é só tá? 8h50?
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4: 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Bom dia, Toninho. 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
4: Impossível. São 8 horas e 51 minutos agora. O Edgar, Camocim de São Félix. Camocim de São Félix, mas como trabalham esses prefeitos, né, rapaz? Ô, beleza! E essas matérias só quem tem é blog do Ilamar Júnior e ou então aqui a divulgação na Rádio Agreste, porque eles vão lá, não é que disseram não, eles foram lá, a nossa equipe de jornalismo, inclusive com o Edgar Fento. Posso fazer o quê em Camocim?
0: Pois é, Ilamar, Camocim vivendo um tempo de avanços. Prefeito Sóceres Urbano entregou à população Camocim Felicense o tão sonhado raio-x. A sala de raio-x completamente equipada. Rapaz. Um hospital, eu confesso que eu fiquei muito feliz pela estrutura de saúde que Camocim está disponibilizando para sua população. E na última sexta também foi dia do prefeito Sóceres dar posse a novos concursados lá na cidade. Vamos acompanhar?
4: É preciso. O povo precisa ver isso aí, ou pelo menos ouvir, onde você estiver. Essa matéria que só quem tem é a Rádio Agreste. Por favor, vamos ao Pequeno Príncipe, a matéria.
0: E o sextou de hoje, aqui em Camocim de São Félix, prefeito Sóceres Urbano, ao lado do vice-prefeito Rivaldo dos Correios, esse time de vereadores aqui, ó, comemorando a entrega e inauguração, podemos assim dizer, né? Na sala de raio-x. É um serviço importantíssimo, entregue à população a partir de hoje, prefeito. Detalhe pra gente como era antes e agora. Começa a novidade pro povo Camocim Felicense.
6: Muito obrigado mais uma vez, a Agreste FM, TV Agreste, que se faz presente aqui num momento importante para o nosso município, um momento de entrega, que é da nossa sala de raio-x. A gente já disponibilizava esses serviços aqui no nosso município. A gente tanto disponibilizava o raio-x como o transporte, mas as pessoas tinham que se deslocar para outro município para poder realizar esse procedimento. E hoje a gente entrega o raio-x aqui, o mais moderno aqui, eu acho que da região, totalmente digital, e a gente entrega esse serviço muito importante para avançar mais na saúde do nosso município. E agora aqui no Hospital Municipal, que não vai só servir para o hospital, mas sim para toda a rede de saúde do nosso município, centro de especialidades, postinho de saúde aqui no hospital, para que a gente possa entregar cada vez mais um serviço melhor ao nosso povo, porque foi para isso que nós estamos aqui, junto com esses vereadores, meu vice-prefeito, entregar serviço de boa qualidade à população de Camocim.
0: Pois é, prefeito, e qual será a dinâmica desse atendimento? Enfim, funciona em um horário específico, é 24 horas, o que é que sua equipe pensou para o funcionamento desse raio-x aqui em Camusim.
6: O raio-x vai funcionar de segunda a sexta, sábado e domingo. A gente vai ter também um atendimento sobre aviso, mas de segunda a sexta a gente vai fazer as marcações lá no SEM. Continua da mesma forma que era quando a gente marcava para outro município e a gente vai realizar aqui. Então, todos os dias a gente vai ter raio-x aqui no nosso município para toda a rede de saúde e principalmente aqui para quem chega no hospital precisando com urgência de um raio-x.
0: E a gente sabe que é um investimento bastante significativo, né? É possível a gente tratar em números, equipamento, toda a montagem dessa estrutura, quanto o município está investindo nesse benefício que hoje é entregue por sua gestão?
6: Vale salientar que esse equipamento foi conseguido junto, eu e George, na gestão passada e ficou aqui no hospital por alguns dias e a gente fez o trabalho, requalificamos a sala, requalificamos a rede elétrica e agora entregando. Então, quero aqui também mandar um abraço grande ao ex-prefeito George, que com muita luta e a gente conseguiu aqui e agora entregamos à população. Eu acho que o valor aqui passa de R$1 milhão e a gente vem investindo e vai investir cada vez mais para que a gente possa melhorar esses serviços aqui no nosso município.
0: E no sextou de hoje, ainda tem mais trabalho aqui em Camusim?
6: Tem, hoje a gente vai estar dando posse aos novos concursados aqui no nosso município, daqui a pouco a gente está subindo para a prefeitura para que a gente possa trazer mais gente para trabalhar pelo nosso povo.
0: Vice-prefeito Rivaldo dos Correios, é só sorrisos, né, Rivaldo?
7: Graças a Deus, Edgar. Mais uma vez um prazer estar falando para a Rádio e TV Agreste e dizer de uma enorme satisfação para mim, que faço parte da gestão, para a nossa equipe que vem trabalhando muito para o Camusim e hoje entregando esse benefício. Camusim nunca teve uma sala de raio-x e hoje vai fazer em Camusim, mesmo a gente prestando todo o serviço antes, que era levar, dava o carro para levar, ninguém gastava um centavo, mas hoje vai ser mais cômodo, além de não gastar, vai estar em casa. E como assim é só avanço, graças
0: a Deus. Pois é, já está aí, os vereadores acompanhando, a equipe de saúde feliz, secretário de saúde também aqui comemorando, enfim, Camusim, só avanços, a cidade do frio que esquenta, e o trabalho não para.
6: E a terceira sexta-feira que a gente tem de entregas, né? Entregamos o CAPS, entregamos a ladeira de Zuquinha, hoje estamos entregando o raio-x e na próxima sexta-feira a gente vai estar entregando à população a cozinha comunitária com mais de 200 refeições diárias e na outra semana a gente tem entrega novamente. Então até a eleição, toda sexta-feira tem uma entrega para o nosso povo.
0: Secretário de Saúde aqui do município, né? O Gésio Fonseca. Secretário, o que significa esse equipamento para a população aqui do município?
8: Olá a todos que nos acompanham nas redes sociais. Quero primeiramente agradecer todo o apoio que a gente vem recebendo da gestão e também a toda a nossa equipe aqui do hospital. Realmente significa muito a gente estar entregando esse equipamento tão esperado para a nossa população. Hoje a gente vai estar entregando aqui esse raio-x e não só o equipamento modernizado. A gente vai estar entregando mais comodidade, mais segurança e mais conforto, porque a gente vai estar fazendo o exame aqui no nosso município.
4: Com isso aqui, não é só a alegria de poder fazer a entrega desses prefeitos que trabalham, que tem amor à causa pública. Eu sempre disse, desde que comecei a me entender de gente, quando terminei ali, ginásio, aquelas coisas científicas, isso faz tanto tempo que eu não sei como é que eu ainda me lembro disso. A gente já dizia, e eu vi isso, e é verdade. Trabalho, eu só acredito no trabalho quando ele é feito por amor àquilo que se faz. Eu quero ver não funcionar. Porque quando eu falo em amor, claro, a gente fala em Deus, primeiramente, né? Porque Deus é amor, a toda prova, não é? Pois bem, e quando as pessoas colocam ele na frente, como é o caso aí do prefeito de Camusim, de São Paulo, do Sóstimo, né? Urbano.
0: Lá todo mundo só chama de Sostinho, né?
5: Sostinho, é verdade.
4: De uma forma simpática. Quer ver outra coisa que eu achei elegante por parte dele, que raramente a gente vê nos outros prefeitos, por exemplo, é falar no prefeito anterior e ainda agradecer, não é? Exatamente. Então, deixou esse raio-x, já foi deixado pelo governo anterior aqui, não teve tempo de colocá-lo, mas aí investiu mais de R$1 milhão aqui, está lá funcionando a todo vapor, de uma forma, além de, aquilo faz bem até para quem senta ali, deita, higiênico, não é? E muito bem pintadinho, com todos os detalhes possíveis e imaginários. Isso para o município, gente, isso representa tanto. Ô, prefeito Sóstenes, que Deus abençoe, viu, Sortinho? Permite essa intimidade respeitosa. Você, vice-prefeito, os vereadores que lhe acompanham, claro, não é? Que querem cada vez mais o melhor. Toda sexta-feira agora é propósito, é tem. Inclusive, por falar nisso, eu quero mandar um abraço, falar em coisa boa, mandar um abraço para o prefeito lá da nossa querida cidade da Lagoa dos Gatos. E os meninos encontraram ele em frente ao banco, né, já mostrando lá.
5: O Stênio, ele fez um vídeo, né? O prefeito Stênio. Sexta-feira ele efetuou o pagamento dos servidores de Lagoa dos Gatos. Aí a gente estava comentando aqui que ele fez um vídeo para as redes sociais, né? Chegando lá no banco e dizendo, ó, pode vir buscar o dinheiro que já está depositado. Mas colocou seu óculos escuro e disse, sextou!
4: O que é isso? Pra que dizer?
5: Mas foi sexta-feira passada.
4: Pelo amor de Jesus.
5: Não, só narrei os fatos.
4: Lembra não, senão aquela tinha...
9: O Alexandre,
4: pelo amor
9: né?
4: de Deus, não, eu ia contar um negócio tão bonito.
9: Mas enfim. Ô,
4: Stênio, faça isso.
9: Lagoa dos Gatos servidores comemorando, né? Pagamento, mais um mês, pagamento antecipado. É muito bom, muito bom.
4: Stênio... É Stênio e ponto final. Um abraço, querido. Mas esquece esse negócio de sexto. Vamos, tá certo? Bom, mas vamos que vamos. Tem mais matéria por aqui, já que a gente está com. Vamos pegar o bonde andando, não é? E falar de São Joaquim do Monte. Ah, já trabalho. Olha, o prefeito do Guia teve aqui, foi com o padre, foi.
9: Exatamente,
4: a semana passada.
9: Padre Josué.
4: Eu tive que sair, porque agora a semana passada foi todinha de fazer exame. Fazer exame. Coisa de velho, né? Não é? Mas não é medo de morrer, não, porque eu sei que eu vou já. Não, eu só espero em Deus que não seja já.
9: É um grande exemplo de cuidado. Todo mundo deveria se inspirar.
4: Mas tem que cuidar perfeitamente, não é? Mas eu ia, viajando e ouvindo aqui, alegria, não é? Mas rapaz, quantos preparativos para exatamente essa. E começa já essa semana, Edgar.
9: Essa semana,
4: não.
9: Nossa unidade móvel já se deslocando, viu, Lamar? Lá para São Joaquim do Monte, para acompanharmos
4: Vocês
9: essa.
4: Vocês estiveram
9: aqui...
4: lá?
9: Nós tivemos em São Joaquim, né? Essa Romaria do Frei Damião, esse evento é considerado o maior evento religioso, né? Do estado de Pernambuco, com certeza um dos maiores do Brasil. E lá em São Joaquim do Monte, o prefeito Duguinha preparando a cidade, né?
4: Eita.
9: Inclusive recebendo, São Joaquim do Monte recebendo pavimentação asfáltica em várias ruas. E nós tivemos o prazer de acompanhar o prefeito Duguinha em uma dessas visitas, né? Ele que faz questão, né, de fazer esse trabalho de vistoria, né, nessas obras que estão acontecendo dentro da cidade. Vamos acompanhar?
4: Tem áudio e vídeo.
9: Perfeitamente.
4: Príncipe.
0: Em São Joaquim do Monte, nesta sexta-feira, o prefeito Duguinha Lins acompanhando obras importantes aqui na cidade, prefeito.
10: Com certeza, né? Em São Joaquim do Monte, o trabalho não para. E desde a semana passada que a gente vem asfaltando ruas e avenida aqui no nosso município, né? Uma emenda do nosso deputado federal Guilherme Uchoa Júnior, né? São mais de 6 ruas e avenidas que estão sendo asfaltadas aqui em São Joaquim do Monte, né? Para dar mais conforto aí a motorista, motoqueiro, ao pessoal poder caminhar e transitar bem aqui pelas ruas de São Joaquim do Monte.
0: Pois é, rua nova, a gente passou agora há pouco, a obra já foi concluída por lá. Essa rua onde estamos, qual o nome dela?
10: A rua aqui que liga a rua Frei Damião até a rua São Vicente, né? Vai ganhar esse asfalto. A rua São Vicente até a rua do Posto de Filho também tá ganhando asfalto. E lá no Posto de Filho tem uma praça linda que tá sendo, né, finalizada pra gente entregar próxima semana. Aqui pertinho, a rua São Vicente, a gente inaugurou outra praça linda também há 15 dias atrás. E é isso, São Joaquim do Monte é um verdadeiro canteiro de obras, né? Uma cidade linda, né? Como o São Joaquinense merece, né? Uma cidade que respira alegria, tem a Romaria de Frei Damião, tem a festa de emancipação. Hoje a gente está pagando, concluindo o pagamento de todos os servidores, né? Ontem foi Secretaria da Educação e hoje é as demais secretarias, injetando aí aproximadamente 4 milhões na nossa economia, né? Para que a Romaria seja aquecida aí com o comércio bem cheio, né? Para receber todos os romeiros.
0: A cidade está pronta realmente para a Romaria do Frei Damião e essas ruas todas asfaltadas. Que percentual, não sei se o senhor conseguiria falar em número de quantas ruas sua gestão conseguiu garantir asfalto aqui em São Joaquim, porque essa é a etapa que acontece hoje. Mas enfim, durante sua gestão, muita gente beneficiada com a pavimentação.
10: A quantidade de ruas eu não vou dizer porque eu não me lembro. Foram tantas. O que eu posso dizer é que essa gestão, entre todas as gestões, foi a que mais asfaltou o nosso município e que foi a que mais fez calçamento. A gente está fazendo, entre praças e canteiros, são 7. A gente inaugurou a São Vicente, mas vamos inaugurar essa da Rua do Posto de Filho, vamos inaugurar a Praça São Cristóvão, vai ter praça em Bananeirinha, na Rua Nova, além do asfalto, além da cozinha comunitária, a gente vai inaugurar também uma praça, a praça do centro da cidade, né, aquele canteiro do centro da cidade será refeito, o canteiro do hospital, toda a avenida será refeito também, uma iluminação nova, né, uma iluminação moderna, são vários postes, né, com mais de 9 metros de altura, com 4 pétalas de lâmpadas, né, para deixar a nossa cidade mais linda, né, mais iluminada. São Joaquim do Monte, vocês sabem, foi a segunda cidade do estado de Pernambuco a ter uma iluminação 100% LED.
0: Prefeito Duguinha Lins, a expectativa para a Romaria do Frei Damião, em torno de quantos mil romeiros de todo o Brasil?
10: Aproximadamente 200 mil a 250 mil romeiros passam pela Romaria de Frei Damião todos os anos. Do dia 3 ao dia 6 de setembro, tem a 33ª Romaria do Frei Damião. E por ser uma véspera de feriado, o domingo, por ser o início de mês, né, o comércio aquecido, todos os aposentados já têm recebido, né, a prefeitura já tem feito o pagamento, né, a gente promete ser uma romaria de muita gente, bem movimentada. Aí quem ganha com isso, né, é a população de São Joaquim do Monte, é os comerciantes, não só de São Joaquim do Monte, mas de todas as cidades circunvizinhas, né? E a gente sai renovado pela fé, que é o mais importante, né? A Romaria é o encontro de romeiros movido pela fé.
0: Pois é, e a Romaria atrai muita gente. Esse período eleitoral, imagino que muitos políticos também.
10: Nossos deputados, Joãozinho Tenório, nosso deputado Guilherme Uchoa Júnior, confirmou presença. O senador Humberto Costa vai estar aqui com a gente. O senador Túlio Gadelha vai estar com a gente. A nossa governadora Raquel Lira também, mais um ano, ela vai estar com a gente. Ela já veio os 3 anos seguidos, esse ano vai estar de novo. Fazer o convite também para o nosso presidente Lula, né? Vir conhecer a Romaria de Frei Damião, quem sabe ele não possa estar aqui com a gente também.
0: Parabéns pelo trabalho, prefeito.
10: Valeu, a gente agradece, mas não para por aí. Depois da Romaria, tem 98 anos de história, de emancipação de São Joaquim do Monte. A gente preparou uma grade extensa no qual a gente divulgou toda a programação na rádio Agreste FM junto com o padre Josué Torres, né? Recentemente chegou aqui em São Joaquim do Monte, toda a programação da Romaria, da festa de aniversário da cidade, tem Unha Pintada, tem Solange Almeida, tem Rogério Som, que vai se apresentar em São Joaquim do Monte no dia 12, e você não pode ficar de fora. E tem um culto em ação de graça, porque tudo que a gente fizer, a gente tem que dar graça, agradecer a Deus, e a gente preparou no dia 9 um culto de ação de graça, e logo em seguida, após o culto, tem um show de Marcos Antônio, o negão abençoado, vai estar em São Joaquim do Monte pela primeira vez.
4: Ô seu Duguinha, que sorte a sua, morar numa cidade que pode chamar de sua, também pelos benefícios que ele faz ao pessoal, né? Não é puxa saquinho não, porque a obrigação da imprensa é divulgar. Agora, como eu sempre fiz um trabalho diferenciado, né? É dando a César o que é de César e aplaudir, tirar o chapéu para esses bons políticos, porque são tantos maus políticos nesse país.
11: Infelizmente.
4: E quando chega uns prefeitos como esses aqui da região, né? O Duguinha, por exemplo, né? Que também sempre pagou adiantado, e é tanto benefício, e haja obra pelos quatro cantos desse município, né? Lagoa dos Gatos, Jurema, com Branco de Geraldo, né? O próprio Duguinha Lins, né?
11: O Sóstenes
4: Rubano, é não é? É, não, realmente é um show de administração. É show. Aqui a nossa querida Agrestina mesmo.
11: Josué Mendes.
4: Claro. É um show, rapaz. Mas isso dá uma satisfação na gente, não
11: a
4: é?
11: A gente gosta da notícia boa.
4: O Pité. Rapaz.
11: A gente gosta
4: de uma multidão que acompanha. Pité sair na rua. Não, ele é mais famoso do que a gente de televisão. É nada. Mais famoso do que Josival Ricardo.
11: Nada.
4: Foi bem. 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Olha a rapidez. Não, é só pra eu treinar aqui. Meus lábios ainda estão soltos. Assim. Né? É a idade. Bom, mas é pra, só para cumprimentar aí, seu Antônio, né? E a dona Simone e até o reizinho dele, que ainda não está entendendo. Ele já tem um ano, já será.
5: O Antônio Filho, eu acho que ele ainda não tem um ano, mas já deve estar próximo, né, Edgar? O Antônio Filho.
4: Será que ele ainda diz?
5: Tá chegando, claro, né?
9: Tá chegando.
4: Mas ele já diz papai, mamãe,
9: outro ele, campo, seu, papai. Seu Antônio disse que ele já tá, daqui a pouco tá lá selecionando as frutas e as verduras. Abraço, dona Simone, seu Antônio.
4: Ah, daqui a pouco, né? Do jeito que aquela família trabalhadora, seu Antônio, dona Simone, olha, não duvido nada, não. Ele começou a andar, olha, meu filho, como...
9: Pois é, porque... teve lá agora no final de semana, seu Antônio, como sempre, a simpatia, né?
4: É,
9: fez
4: demais,
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9: 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É gigante, vai estar.
5: Não, se é de gato, tá dizendo, eu acredito.
9: Muito
5: não,
9: bom.
4: Me ajude. É, mas ele passou lá, não foi, pegou nada, era pesado.
9: É gigante. Uma batata inglesa.
4: E como é que o cara vai para descascar aquilo? Como é que come, né? Tem que cortar ela para poder descascar.
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4: 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Mas não traga não. Não traga não, porque aí eu me lasco. É aquele, mas eu já gosto, é daquele, eu chamo confeito. Meu confeito é novinho.
9: Confeito,
4: tem muita gente que sabe nem o que é.
5: Danado
4: é confeito, pai, né? Aquele que a gente chama bala.
9: De caramelos, de recheados, com melzinho dentro, que uma delícia.
4: Mas será que
9: bala
4: tem
9: de canela?
4: Esses confeitos, né? Essas balas de chocolate, não, de canela.
9: Também.
4: Tem certeza. Porque é difícil,
9: absoluta.
4: Que é danada para aquela bala de canela.
9: Tudo em Bombonieri.
4: Acho uma delícia. 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
4: Opa! Um abraço, muito respeitoso, é seu Antônio, dona Simone, e o herdeirinho, viu? O Antônio Filho, que Deus abençoe esse casal maravilhindo, é. Aprender, para você aprender mais essa. Bom, são 9:12, já tem intervalo,
9: Mandaram aqui uma...
4: Pequeno Príncipe, rapaz, faz isso não, me ajuda. Oi.
9: Uma saudação especial aqui, né, dona Maria do Carmo, né, dona Maria do Carmo, ela é lá do distrito do Bola, né, tá comunicando aqui, a gente ficou muito triste com a notícia, né, que a mãezinha dela, lamentavelmente, faleceu.
5: Oh, meu Deus.
9: A Maria Josefa dos Santos, né, mais conhecida como Maria de Neco. Segundo a dona Maria do Carmo, né, ela faleceu, o sepultamento dela acontece às 10 horas da manhã, a gente se solidariza, os nossos sinceros votos de pesar, viu, dona Maria do Carmo, para a senhora, para toda a sua família, quem teve o prazer de conhecê-la, né, com certeza, sentindo muito, né, essa perca, e que a família, que Deus continue abençoando sua família, nesse momento de tamanha dor.
4: Como disse aquele padre, meu sobrinho, né, a gente não perde nada para Jesus, então Jesus chama fica a dor da saudade, com né? Certeza. Mas sabe que está nas mãos de Deus e que Deus seja louvado e abençoado e receba a alma dessa senhora tão querida, não é? Tão meiga, tão doce, mas Deus quis ela para ele, não é? E Deus abençoe grandemente e aceite os nossos pêsames. A gente volta no instante, são 9:13.
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4: Voltamos, são 9h21. Já é reta final já do programa. É. Menino, rapaz, com a falta dos nossos queridos internautas, ô Deus.
5: Mas já eles voltam.
4: Mas tá faltando. Já, se Deus quiser. Bom, deixa eu falar do Denival. Denival. É melhor e não faz mal, só faz bem. 4 mandatos como vereador, isso é prestígio, né? Isso é respeito, carinho pelo povo, que ele sempre teve. Mas deixamos de lado o mandato dele. Vamos falar da figura humana, do empresário, não é? 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Chegou a hora, minha gente, de sair do aluguel e investir no que é seu. Opa, tô pegando bigu agora da música dos Três de Cupira. Abraço aí, não é? É o Nezinho, que é empresário forte, né? No ramo de material de construção. Abraçar aí o doutor. Essa dupla que toda semana estão aqui. Valdemir. E o Valdemir dos Três de Cupira, né? Eles são cantor, compositores, né? De primeira linha. Muito bom mesmo, né? Ô, rapaz. Pois bem, então, mas chegou a hora também de sair do aluguel, investir no que é seu. 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
5: Tem que correr, né?
4: Mas tem que correr, minha santa. Né? 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O meu está lá. Você sabe que já partiu a proposta, né, Edgar? Mas vendo nada, todo dia aparece uma propostinha. Quer não, ele é uma vez, quero não. Né? Não incomoda os bichinhos, é melhor do que uma mulher. Né?
6: Ai, que, mulher. Que dona de Janeiro não escuta.
4: Ela às vezes dá um trabalhozinho, porque geralmente mulher é arengueira, né? De que é a gente que provoca. Mas não é porque mulher é arengueira mesmo, mas graças a Deus que elas existem, né? Ô, abençoadas e coisas. Quando a gente pensa no amor que a gente tem por essas danadinhas, uhul! Principalmente com o cara que tem um gai feito eu.
6: Eita,
4: gota serena.
6: Eu gosto de ver assim.
4: É nada. É nada. O que a gente faz é por debaixo dos pantos.
6: É pra ninguém saber.
4: É por debaixo dos pantos. Bom, mas vamos lá. 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

0: de Cajueiro já voltou com o fornecimento e voltou a abastecer Lagoa dos Gatos. Porém, não se sabe ainda ao certo o que, que aconteceu, porque houve uma nova parada no sistema Cajueiro. Então, falei com o Shirley agora, muita gente de Lagoa dos Gatos mandando mensagem aqui, preocupado com a situação lá do desabastecimento em Lagoa dos Gatos. A informação da Compesa é que tem uma equipe especializada que está fazendo aquilo que chama de correr a rede. Ou seja, o sistema elétrico voltou, eles montaram tudo de novo, o sistema voltou a operar, mas estranhamente parou. Então, eles acreditam que deve ter tido um estouramento na rede, ocasionado, né, exatamente por alguma pressão a mais ou alguma escavação, coisa desse tipo. Eles ainda não encontraram o problema, mas esse problema não está fazendo, não está deixando a água chegar em Lagoa dos Gatos, né? Então o sistema está funcionando, mas a água não chega em Lagoa dos Gatos. Então é um problema na rede. A equipe está trabalhando hoje nisso, correndo essa rede para tentar identificar onde é o problema e viabilizarem a solução.
1: E a equipe desse abençoado trabalha de noite, né, Diga?
0: Exatamente, a equipe do Xeleito trabalha de graça. E final de semana também, vejam, no sábado à noite já.
1: Exatamente.
0: Finalizar
1: exatamente.
0: E voltar com o sistema.
1: Mas queriam tirar um homem desse, tá doido, rapaz? Tá doido. Mas vamos às matérias do programa. Ô, Abelardo, o que foi que aconteceu? O que matéria é essa, Abelardo? Do blog? É que a governadora, ela acionou a Polícia Federal e a Polícia Civil. Oxe, que é isso, rapaz? Não é porque os blocos já estão na rua, né? Nas campanhas, tá, governador. Vale. Mas deixa eu ver essa matéria do blog, né, Edgar? Do blog. A governadora e candidata à reeleição, prestem atenção, Raquel Lira, ela registrou ontem, domingo, dia 30, boletins de ocorrências nas polícias federal e civil após a circulação de cartazes apócrifos com ataques pessoais relacionados à morte do marido dela, o empresário Fernando Lopes, Fernando Lucena, que Deus o tenha, né? Inclusive, esse material horroroso, rapaz, foi espalhado em muros do bairro do Recife. Numa das peças, dessas peças ridículas, a imagem da governadora aparece acompanhada de uma acusação sobre a morte do seu marido. Em outra, a Raquel é retratada ao lado de Elise
2: Matsunaga.
1: Isso. Ah, é. Elise Matsunaga e Flor de Lis, com uma expressão que associa as três a assassinatos de marido. E tem mais aqui, Abelardo. Num vídeo que foi publicado nas redes sociais, Raquel, ela classificou esse episódio como cruel e desumano e pediu respeito à família. E disse mais, muito angustiada, com razão: gente, por favor, pelo amor de Deus, respeitem meus filhos, né? Respeitem quem não está mais aqui, respeitem a minha dor. E chorou. Num vídeo que foi publicado também, a gente sabe que a coligação Pernambuco de Coração informou ainda que vai acionar o Ministério Público Eleitoral para pedir a investigação do caso e a identificação do responsável pela produção e divulgação desses cartazes nojentos, difamatórios, horrendos, inclusive, e com certeza vão descobrir, e só espero que esses cabas fossem para cadeia. Que coisa absurda! Mas esses políticos chegam até para isso, rapaz. Pelo amor de Deus, Abelardo.
2: Gerou uma comoção nacional, né, Elamar? Inclusive, os candidatos João Campos e Ivan Moraes, adversários da Raquel Lira, os dois principais adversários da Raquel Lira no governo, publicaram em suas redes sociais, o Ivan Moraes através do X, o João Campos através do Instagram, notas, vídeos de repúdio ao que estava acontecendo, né? A gente viu vários políticos nacionais, pernambucanos, repudiando o que está acontecendo. O que aconteceu no caso da governadora Raquel Lira, para a gente não usar palavras mais fortes, é um ato criminoso, é um ato que a Polícia Federal tem que investigar quem é que fez. O João também disse que tinha que investigar e ele fez muito bem em ter gravado esse vídeo. Eu acho que ele precisava ter gravado esse vídeo, assim como o Ivan Moraes. Mas o que fizeram com a governadora Raquel Lira, aqui eu estou

0: falando independente de política, tá bom, gente? Independente do lado partidário, eu tô falando da pessoa. O que fizeram com Raquel Lira é, assim, algo estarrecedor. É uma prova que a nossa sociedade tá ficando, não tem outra palavra, tá ficando doente, tá misturando as coisas. Política não tem espaço para isso. Política não é vale tudo. Política não é, você utilizar a família, a dor de uma família, de uma pessoa, para você tentar atingi-la. Isso é golpe baixo, isso é rasteiro, isso é criminoso. Eu espero de todo o coração que a Polícia Federal, o Ministério Público, todas as autoridades competentes achem e descubram quem fez isso, até para o pleito eleitoral de Pernambuco se tornar transparente. Política se faz no campo das ideias, política se faz no campo das propostas, na avaliação administrativa. A Raquel Lira não tem que estar falando sobre a morte de Fernando Lucena, que foi um episódio traumático na sua vida. A Raquel Lira tem que estar respondendo o que ela fez como governadora, o que ela propõe continuar fazendo, assim como os outros candidatos. Família está parte da política. Essa questão de cyberbullying, essa questão de panfletos, isso é coisa dos anos 40, dos anos 30, da Idade Média. Isso não existe, está acontecendo em pleno século 21. Então eu espero de coração que quem fez isso seja responsabilizado, seja encontrado, porque até o dia que fizeram isso pensaram, porque o dia de domingo no bairro do Recife, quem conhece o Recife sabe que é o bairro mais movimentado, que é um bairro turístico lá do Recife, o Recife antigo, e colocar ali foi de uma maldade extrema. Você comparar Raquel Lira a duas pessoas que são acusadas de assassinar o seu marido, quando a gente viu, a gente acompanhou a dor da governadora, da Raquel. Vamos esquecer os cargos, minha gente, vamos esquecer política. Isso ultrapassa qualquer limite de política. E o que mais dói, Lamar, a gente vê nas redes sociais algumas pessoas dizerem que a governadora está se vitimizando ou de repente corroborando com isso. Gente, vamos ter consciência, vamos separar política do pessoal. Se nem os candidatos aprovaram, se nem os candidatos rivais, se nem pessoas que de repente não estão do mesmo lado político de Raquel Lira aprovaram essa atitude, por favor, também reprove. Se você não quer votar na governadora, você não é obrigado. Você na urna, você pode votar em quem você quiser. Mas partir para esse tipo de ataque, eu acho que, infelizmente, o ser humano é chegar no fundo do poço. E eu espero que, assim como quem está no fundo do poço, a Polícia Federal, a Polícia Civil, quem quer que seja, ache, localize e prenda. Porque isso não pode acontecer mais na política pernambucana. Seja com Raquel Lira ou seja com qualquer outra pessoa. Ultrapassou todos os limites da civilidade. E quem fez isso, eu não sei nem se pode ser chamado de uma pessoa civilizada.
1: Ninguém merece. Sem mais comentário.
2: Companheiros, rapidamente, só trazer aqui a leitura. Muita gente compartilhou nas redes sociais, fazendo alusão e até confirmando que teria sido a campanha do João Campos que produziu esses materiais exatamente para a governadora. O que é que acontece? A justiça pernambucana mandou aliados da governadora Raquel Lira apagarem conteúdos que ligam João Campos a esses cartazes. O que é que acontece? Esses cartazes foram espalhados, a polícia vai investigar. Foram cartazes colados em áreas de grande movimentação, então é possível que se tenha câmeras de segurança, né? Então quem sabe a polícia consegue chegar aos autores, né? Quem colou esses cartazes, para saber e conseguir chegar exatamente em quem bancou ou mandou ou quem está por trás de tudo isso. Agora, entre uma ação dessa e simplesmente chegar políticos, inclusive, e atribuir essa ação à campanha do João Campos ou do Ivan Moraes, aí já é outros 500. Outro então 500. A justiça determinou a retirada, inclusive candidatos ao Senado teriam confirmado que foi João que mandou. E a justiça agora está pedindo explicações.
1: Eu não acredito.
2: O desembargador do Tribunal Regional Eleitoral de Pernambuco, né?
1: Eu não acredito, é uma coisa
2: pedindo,
1: tão absurda,
2: né, exatamente, que sejam retirados. Né? E a nota diz o seguinte aqui, a matéria diz o seguinte, Lamar: o Tribunal Regional Eleitoral de Pernambuco determinou na noite de ontem, a retirada de publicações que associam o candidato ao governo de Pernambuco, João Campos, do PSB, e o seu grupo político à produção e distribuição de panfletos apócrifos contra a governadora Raquel Lira. A decisão assinada pelo desembargador Dr. Luiz Gustavo Mendonça de Araújo alcança o candidato ao Senado Mendonça Filho, o candidato a deputado estadual Nido Badoc e também o blogueiro Ricardo Antunes. A liminar foi concedida após a ação apresentada pela Frente Popular de Pernambuco, que apontou que os conteúdos responsabilizavam João Campos e o PSB pelo episódio, mesmo sem qualquer comprovação sobre a autoria dos materiais. Segundo a coligação, embora não se saiba quem produziu ou distribuiu os panfletos, os representados passaram a atribuir publicamente a responsabilidade ao grupo político do João Campos, que, conforme o Abelardo já disse, também repudiou estes atos. Agora, de uma coisa a gente precisa ter certeza e ter clareza: é importante que a polícia chegue na autoria para que a gente saiba de onde de fato partiu. Uns acreditam que pode ter vindo dos grupos adversários, outros acreditam que pode ter sido produzido em casa mesmo, pelo próprio grupo da governadora, para já atribuir a culpa ao seu principal adversário. A verdade precisa ser dita, isso não se faz. O João Campos, no vídeo que ele postou, ele fez inclusive referência também. Ele disse: eu perdi meu pai em uma campanha eleitoral e eu não aceito que isso seja feito com a minha família, palavras do João, e nem com a família da governadora, que perdeu o marido também em uma eleição. E aí, segundo o João, vai mover todos os esforços, né, para que seja investigado e que os culpados sejam penalizados.
1: Bom, 9:37, última matéria do programa, que já é reta final, é que a disputa pelo Palácio do Campo das Princesas, pelo governo do estado, né, movimenta o cenário político do interior aqui de Pernambuco. De um lado, a governadora Raquel Lira busca viabilizar a sua permanência no cargo. Do outro, o prefeito do Recife, João Campos, que articula a sua presença nos municípios aqui do estado. Esse cenário aponta para uma movimentação intensa nas bases eleitorais de ambas as partes. Inclusive, o Cotidiano, segundo o blog do Lama Júnior, né? O Cotidiano das cidades do interior reflete a articulação política das forças em oposição. Enquanto as agendas de João Campos buscam mobilizar apoios em diversas regiões, a gestão estadual de Raquel procura consolidar as suas realizações administrativas junto às lideranças locais. O embate político mobiliza a atenção de eleitores e analistas. Nos bastidores da campanha, há uma expectativa de intensa movimentação jurídica e debates acirrados entre as assessorias das duas candidaturas, com discussões voltadas a questões administrativas e estratégias de comunicação. Inclusive, Abelardo, o eleitorado pernambucano acompanha o desenvolvimento das articulações políticas que vão definir a futura administração estadual, companheiro jornalista Edgar e Abelardo, para a gente encerrar o programa. 3 minutos, pois não.
0: Claro, política é isso, Ilama. Política é isso aí. É você ir para a rua, é você ter contato com o eleitor, é você apresentar proposta. Ontem a gente viu o João Campos em Belém de Maria, em Catende, fazendo propostas, promessas para Mata Sul. A gente viu a governadora Raquel Lira em Palmares. É isso. A campanha eleitoral tem que estar restrita a isso. A campanha está na porta a porta com o povo. É mostrar o que você pode fazer para o povo. Então, a gente já está tendo uma temperatura em Pernambuco que eu estou julgando fora do comum na esfera jurídica. A gente já está tendo uma eleição bem judicializada. A gente está vendo aí várias ações para cá, para lá, processo aqui, processo ali. E eu acho que isso já é prejudicial ao processo democrático. Eu espero que, quando começarem os debates, isso cesse um pouco. Mas o fato é que a gente sempre disse aqui na Rádio Agreste: são dois bons candidatos. Eu acho que nem Raquel Lira, nem João Campos precisam utilizar de justiça, precisam utilizar de outros artifícios para debater. Os dois são formados, os dois são de alto nível, são candidatos de alto nível. Eu acho que o debate dá para permanecer, sim, na esfera política, na esfera das propostas. No caso da governadora, ela também é julgada pelo que ela representou nos últimos 4 anos. Então, política é campo de proposta, é campo de ideia, e a gente espera que esse nível de judicialização, que esse tipo de crueldade que aconteceu ontem, não ocorra mais, e a gente espera que fique realmente no campo das propostas. A governadora, naturalmente, está tentando investir mais na região metropolitana, onde ela tem mais dificuldade. O João está vindo para o Agreste, está vindo para o Sertão, está rodando o estado todo. Isso faz parte da política. Lembrando, né, Vilma, que faltam 34 dias para as eleições, então é um tiro muito curto. E a gente vem falando aqui, como Pernambuco não tem tantos candidatos com um percentual competitivo, é provável, perceba a palavra provável, que João Campos ou Raquel Lira, quem sair vencedor dessa disputa, saia vencedor no primeiro turno. Então é importante correr atrás dos prefeitos, dos vereadores, lideranças locais e fazer as suas propostas. Quem o povo julgar melhor, vence na urna. O jogo é na urna. Passou disso, é baixaria e não faz parte da política.
1: Bom, ô Edgar, agora não é só para o governo do estado, não, corre, corre, né? Pelo interior, pela capital pernambucana, diferente, né, dos outros pleitos, os pleitos anteriores, onde a escolha para o Senado operava como um segundo voto, é a Nate Wilder. O que é isso, Abelardo? Nate, e precisa chegar até tá o bloco do Lema Júnior.
0: Nation Wide.
1: Mas, amigo, ou atrelado automaticamente à chapa majoritária, porque não disse logo isso, né? Esse ano, a dinâmica mudou drasticamente. Opa. Se não, vejamos, Edgar, os postulantes ao Senado, né, receberam ou perceberam que a chave da vitória está no interior do estado. Os pré-candidatos ao Senado, eles vêm realizando intensas agendas e conversando pessoalmente com os prefeitos. Principal força política na ponta. O pedido de apoio direto virou regra. Cada voto e cada liderança municipal estão sendo disputados palmo a palmo. Aliás, a configuração atual desenha um cenário de fragmentação e força dividida. Para encerrar.
2: Pois é, Vilmar, uma disputa como jamais se viu pelo Senado Federal aqui em Pernambuco. Nós temos disputando o Senado Federal aqui em Pernambuco 1, 2, 3, 4, 5, 6, 7, 8, 9, 10, 11, 12 candidatos disputam o Senado Federal. Você deve estar se perguntando, não, mas a gente não ouvia falar nesses nomes todos? Pois é, nós normalmente ouvimos, né, falar mais naqueles que pontuam melhor, né? Nós temos aqui disputando o Senado o Carlos Santana. Nós temos o Eduardo da Fonte, a Gorete Bitu, Humberto Costa, o Maílson da Silva Neto, Mariano Macedo, Marília Arraes, Mendonça Filho, pastor Gilvan Costa, Paulo Rubens Santiago, Samuel Timóteo e o Túlio Gadelha. O que é que acontece? A campanha no interior, ela tem o caráter mais corpo a corpo. Você consegue ali, a depender da sua estratégia, tendo prefeitos aliados, vereadores aliados, ex-prefeitos aliados, você consegue fazer movimentos com uma participação direta do candidato junto ao eleitorado. Já essa movimentação para ser feita na região metropolitana é um tanto complicado, né? A gente sabe que a política nas áreas metropolitanas são decididas apenas através ou de redes sociais ou dos guias eleitorais da propaganda eleitoral gratuita no rádio e na TV. Isso porque é o público de capital pernambucana, quem vai no Recife sabe, né? Muito intenso, todo mundo a correria só, né? No interior as pessoas têm um pouquinho mais de tempo. Então, quando se tem um pouquinho mais de tempo, ali participam dessas reuniões, enfim. Mas é uma disputa, Ilamar, bem interessante, né, de ser acompanhada. Esses candidatos todos, eles focam o interior por quê? Lá na região metropolitana, eles tentam se garantir exatamente pelo conhecimento que já tem, que já partem lá da capital pernambucana, e buscam no interior o reforço que eles precisam para se consagrarem vitoriosos, né? Mas nós temos uma disputa muito acirrada. As últimas pesquisas mostram que entre o primeiro colocado e o quinto, a diferença, a depender do instituto, chega em torno de 3 ou 4 pontos percentuais. Lembrando que nessa eleição serão 6 votos. O eleitor pernambucano e brasileiro precisará votar 6 vezes. Então, muita atenção, porque eu particularmente vou levar minha filha para votar. Você que
0: somos
2: quer,
0: dois.
2: Claro, votar sem ter aquela sensação de que perdeu o seu voto, né? Porque imagine, você está lá, votou no primeiro, que é deputado federal, votou no segundo, estadual, e aí você dá um branco, rapaz, eu não lembro os números dos senadores.
1: Leva cola.
2: Não lembro o número do governador, não lembro o número do presidente, enfim, isso pode acontecer, muita gente fica nervosa na hora, né? Então leva a cola para garantir.
1: Leva a cola.
2: Mas enfim, são 12 nomes, né, disputando o Senado Federal aqui em Pernambuco e só temos duas vagas. Então vamos acompanhar, vamos esperar para ver. E aquilo que a gente diz, Lamar, para finalizar, são duas vagas disponíveis, né? Uma delas já abriu mão, né? Por exemplo, o senador Fernando Dueira não disputa essa eleição. Então é como se a gente já tivesse uma vaga aberta. A outra vaga, o senador Humberto Costa é candidato à reeleição. Então a disputa realmente muito acirrada aqui no nosso estado.
1: Renatão, cadê você? Cadê ele?
0: Ele sempre
1: Renato.
0: Tá.
1: Agora é você, lindão. 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
1: 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E companheiro Edgar Fento, nosso muito obrigado a você, muito bom dia, né? Fomos só nós três, mas demos conta do recado. Um abraço, bom dia, e ainda temos muita coisa por aí, né?
2: Um ótimo dia, a gente se encontra daqui a pouquinho em Panelas, acompanhando a caravana O Futuro é a Gente que Faz e também o programa Panelas Saúde Mais Perto.
1: Bom, do mesmo modo, Abelardo, muito bom dia, até amanhã, quando teremos aí sim, certamente, claro, a presença do Dr. Gomery Lopes. Um forte abraço, até amanhã.
0: Uma ótima semana a todo mundo, né, Lamar? Muito bom estar de volta aqui sempre na bancada da Grécia FM, fazendo o melhor que a gente pode por você e para você. Então não esquece, amanhã às 7h30 a gente está de volta. Um abraço, fiquem todos com Deus, ótima semana, ponha Jesus no seu coração para sua vida ser melhor. Até amanhã.
1: 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Beijo aí do coração de todos. Fiquem na santa paz de Deus e amanhã, se Deus quiser, voltaremos com mais uma Visão Política. Tchau, gente. Beijo. Tchau, tchau.
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6: Popular de Pernambuco, PSB, Republicanos, Federação Brasil da Esperança, Fé Brasil, PT, PV e PCdoB, PDT, MDB, Federação Renovação Solidária, PRD, Solidariedade e DC, JCT 02, primeiro, segundo e terceiro blocos. Duração do áudio 30 segundos. João Campos foi o deputado federal mais votado de Pernambuco. Virou o prefeito mais jovem das capitais. Bateu recorde de entregas, ganhou 3 prêmios da ONU e foi reeleito com a maior votação da história do Recife.
7: Quem é do Recife sabe, em pouco mais de 5 anos, a gente transformou a cidade. Fizemos creche, obra de morro, ponte, parque, praça, habitacional e ainda construímos do zero o hospital infantil mais moderno do Nordeste. É 40!

Oi, tô chegando, já tô por aqui. Programa Geração 89, o maior e melhor programa das suas manhãs. Tô chegando, minha gente, para invadir o seu rádio com o programa Geração 89 nessa super manhã de segunda-feira, segundona, dia 31 de agosto de 2026. O meu bom dia para você, dona de casa, você chefe de família, você trabalhador, a você amigo patrão, gerente, funcionário, cliente, amigo, toda essa galera muito massa que sintoniza, mais amada, mais querida, a nossa super comunicativa do Nordeste. Então, fazer história na comunicação a partir de agora até as 12 horas está rolando o programa Geração 89. Pode chegar, muito prazer. O seu amigão do rádio, Renato Neves, vai te fazer companhia. Alô, Ilamar Alves, aquele abraço, meu queridão, a você que estava acompanhando aí o programa Visão Política, mais um campeão de audiência, bom demais para você ficar muito bem informado com os bastidores da política, com o mundo da política em si. Acompanhe de segunda a sexta-feira aqui na sua Agreste FM, programa Visão Política, com o Ilamar Alves, nosso grande comunicador, o comunicador dos comunicadores. Pois bem, até as 12 horas tá rolando o programa Geração 89. A partir de agora você pode mandar a sua mensagem pelo Zap Zap através do 819-9826-1509. Se você já havia mandado antes, copia, cola, envia de novo. Faz a festa aí, ó. 819-9826-1509 pra gente atender a pedido musical e fazermos juntos a manhã mais gostosa do rádio.

Bom demais da conta. Daqui a pouquinho tem alô pra todo mundo, hein? Participa, manda ver, já tem mensagem chegando. 9:55, programa Geração 89. Ao vivo, já tá no ar.

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2: Muito bem, já de volta, 10 horas mais 20 minutos, de volta trazendo as primeiras dicas dos astros.
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2: Vamos lá então, pessoal, aumenta o som, vem com a gente. Muito bom dia diurno a você do signo de Áries, arianos e arianas. Dia de alerta, viu? A lua desfavorece novas ações na área profissional e financeira. Mais rigor com a saúde, evite os exageros alimentares, não se precipite em compras e decisões do lar. Amor com embaraços. Olá, bom dia, taurinos. A fase traz vitórias profissionais e aumento dos ganhos. Mente aberta às mudanças de direcionamento dos negócios, que tendem a crescer. Amor bem situado. Com apoio às suas ideias também, tente na loteria. Olá, bom dia, geminianos. A convivência familiar estará tranquila e você pode pensar em realizar mudanças em seu lar. O trabalho deve melhorar, busque apoio para os seus negócios, pense e haja positivamente. Amor especial. Olá, bom dia, cancerianos. Fazem que a sua mente estará aberta às novidades na sua área profissional e financeira. Sorte em viagens e novos contatos de negócios. Excelente para tratar de assuntos da família, proteção da pessoa amada. Olá, bom dia, leoninos. Nesta fase, aumenta a sua dedicação no trabalho. Estão abertos novos horizontes para mudar o rumo da vida profissional. Positivo para transações com imóveis e parceria comercial. Apoio da família e amor agitado. Olá, bom dia, virgem. Mercúrio, seu planeta, traz o sucesso e abre caminhos para decidir sobre seus negócios e mudança na área profissional. Energia de sobra na saúde, que dá novo ânimo em relação à família. Amor emocionante. Logo mais tem as últimas, em trazendo ainda os bons dias aos signos de Libra, Escorpião, Sagitário, Capricórnio, Aquário e Peixes. Eu ainda conto com você, não sai daí não.
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2: Muito bem, 10 horas 22 minutos, 10:22. Simbora, pessoal, trazendo o melhor do rádio pra você. Como é bom reencontrá-lo em 895 desta manhã maravilhosa. Alô, bom dia, você do Zap, fala que eu te escuto.
5: Bom dia, Renato, é Irani. Oi, Renato, quero oferecer todas as mãos do programa pra todos que estão curtindo. Tchau, tchau, Renato, tô ligadinha na melhor. Tenha um ótimo dia, tchau, tchau.
2: Pra você também, querida. Boa semana. Muito obrigado pela sua participação.
6: Bom dia, Renato. Sou eu, Maria de Socorro Félix, da Presente Vaga. Renato, eu gostaria de ouvir a música com Amado Batista, Sementes de Amor, para oferecer para meu marido Fernando, para meu filho Renan, para você e família, para todas as minhas amigas, para minha amiga Anitta da Rua do Arame, para todos os ouvintes. Enfim, tenha um bom dia, Renato, um bom trabalho, um bom começo de semana.
2: Aí, para você também, querida, felicidade.
7: Olá, bom dia, Renato Neves, tudo bem com você? Aqui é Sion de Belém de Maria. Renato, gostaria de escutar com o Amado Batista, Princesa. Ofereço para você, para esse maravilhoso programa, para minha esposa Muca, minha mãe Iraci, meus filhos Matheus, Lucas, Paulinho, Maria e Leandro, para minhas amigas Fabíola Neguinha, Dona Isabel, Zéza e Sandro Pereira, meus primos Amanda e Luizinho, para todos, né, da minha cidade de Belém de Maria e todos que estão escutando essa rádio, é nota mil.
2: Aê, tá certo, tá mandado.
8: Bom dia, Renato, é a tia Laíde. Põe alvejante com Priscila Senna e Zé Vaqueiro. Vai pra você e família, pra Terezinha, pra Saúba de Riachão de Dentro, pra Manuel, para Zezinho do Moriná, Marisângela e todos que te escutam. Um bom começo de semana. Deus te abençoe, Renato.
2: Pra você também, querida, bom início de semana, tudo de melhor. Nossa, que legal. Minha amiga Mari, lá de São Joaquim do Monte, Mari, Mari, Mar. Bom dia, Mari, como é que tá você? Abração aí para os filhos, o maridão, toda a família linda e abençoada. Genilda, minha amiga, lá de Belém de Maria, tá passando pra desejar uma semana abençoada pra todo mundo. Muito obrigado, Genilda, volto sempre, o prazer é todo nosso. Alô, bom dia.
9: Bom dia, Renata, aqui é Ivani, terra de Cupira. Renata, passa a música Tribunal do Amor, com o Sam Henrique, ofereço pra meus filhos, meus netos, minhas nós, meu esposo, pega pra amiga Elvira Santana, pra Nete, Lio, Luciana, Cida, Semina, São Zé, pra Marinho Cabeça de Ney, pra Neide, no bairro Novo Horizonte, pra Silene e Cidinha Altim, meus sistemas, a vocês que eu estou contigo. Ótimo dia.
2: Aê, ótimo dia, boa semana.
10: Renato, bom dia, Renato, aqui é Rosângela Beck. Renato, por favor, bota a música aí. É, Bijuteria com Bruno Marrone. Eu peço para você, para sua família, toda a sua família, para toda a minha lista de família, para toda a minha família e todo o Fabrício Gustavo Beide. Valeu? Um bom
2: valeu.
10: Dia. Estou te ouvindo, Renato. Cheiro.
2: Combinado, cheiro grande no seu coração, coisa boa. Alô, você, bom dia.
1: Renato Neves, bom dia. Eu sou José Hilda, moro na rua dos Ferreira Cavalo. Gostaria de ouvir uma música de Léo Magalhães, qualquer um dela, para oferecer para toda a minha família, meus amigos, minhas amigas, para você e família. Eu sou só ouvinte, estou na escuta.
2: Obrigado por todo esse carinho maravilhoso.
11: Bom dia, nosso melhor locutor nessas manhãs.
2: Fala, querida.
11: Aqui a Zena escuta, como você está? Espero que esteja bem.
2: Tô bem,
11: a família
2: você?
11: Esteja bem. Eu estou bem. Eu gostaria de oferecer folhas secas, especialmente para minha mãe Maria, meu pai João Lopes, para todos meus irmãos e irmãs. Para você ter um dia abençoado e um bom dia de trabalho.
2: Combinado, grande Zélia, minha amiga pernambucana, com muito orgulho, valeu, carinho, viu? Abração aí pra Maria Aparecida, lá em São Joaquim do Monte, a mãe, dona Maria Silene, o pai Abílio, os irmãos, irmãs, sobrinhos, sobrinhas, a avó, dona Severina, benção, vovó, e toda essa família simplesmente demais. Bom, daqui a pouquinho então eu volto trazendo mais participações, deixa eu aqui atender agora a pedido musical.

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0: Muito bem, tá certo. 11:45, praticamente já final do horário. Deixa eu aqui abraçar com muito carinho meu parceiro Denis, tá junto conosco. Fala, irmãozão. Eita, Denis, quanto tempo, hein, querido? Sucesso pra você, bom dia. E a todo mundo aí, ao irmão Rafa, à esposa Ana, pessoal no Fabrico de Alexandre, na Rua da Caixa d'Água. Denis é parceiro da gente. Alô, Celhão. Tem mais abraço aqui para a Francisca do Sítio Farias, tá participando pelo Zap Zap. Professora Vânia, bom dia para a senhora. Muito obrigado pela participação. Ednilda, Renato, bom dia. Deixa eu ver quem mais aqui. Ó, deixa eu abraçar com muito carinho Nilda e Zezinho lá em Panelas, completando hoje 40 anos de casados. Bodas de esmeralda. Eita, é mesmo? Parabéns então, casal. Felicidades, obrigado pelo carinho. É bom ter vocês junto com a gente. Viu que mais 40 anos de muita união, de muito respeito, venham por aí com essa história linda e duradoura que vocês têm, né? De muito, muito, muito amor, sempre guiando aí os bons casamentos. Felicidades, hein? Nilda e Zezinho lá em Panelas, tudo de melhor para vocês. Bom, só para encerrar aqui, abraço e bom dia para Luzia Nunes, também tem a Lusitânia, maridão Tony da Batatinha, o Tony eletricista. Renato, bom dia, mandar um alusão para Natália. Vamos gravar aqui, ó, às 11:47, bom dia para Natália, que tá fazendo idade nova hoje, ela trabalha no Fabrico Cleide Fashion. É a Aldiana quem tá mandando, a esposa do meu amigo Vanzinho, não é isso? Não é isso? Eu tô confundindo aqui, acho que não, né? Valeu, Aldiana, obrigado pelo carinho, pela participação, tudo de bom para você. E mais uma vez, os nossos parabéns para a Natália, que tá fazendo idade nova hoje, trabalha no Fabrico Cleide Fashion. Ok, felicidades, bom dia, tudo de melhor, obrigado pelo carinho, viu? Ok, tem mais aqui só pra gente fechar, deixa eu ver, senhor Zé das Novinhas, Sandro e Neide lá em Laje Grande Catende, Mauro Ceia lá de Ibirajuba, bom dia família, bom dia você, bom dia pra quem não falou aqui o nome, eu não sei quem é, final telefone 9440. Tem alô pra Terezinha no centro da cidade, a Cleide. O Renato, bom dia. Roberto Carlos e a música, oferecendo pra todo mundo. Jussiele Maria da Silva, volto sempre, o prazer é nosso. Renato, bom dia, Aninha de Monte Alegre. Meu amigo seu João, que é o pai da Ju lá em Caruaru, bom dia, seu João. Roberto Nery Sacristão, original Marisângela do Bonito, a Tati lá em Tamandaré. Meu amigo Micael, também tá com rádio ligado. Micael lá no Goiás, terra lindona de viver. Conheço não, hein? Mas um dia, quem sabe, não conhecerei. Cícera Gomes também tá junto conosco, mandando beijão pra todo mundo. O Cristiano do Espetinho lá em Cachoeirinho, o pai da Valentina, o maridão da Silvana. Não perde um só programa nosso, o programa é ao vivo. Valeu, Cristiano. Madalena também tá junto conosco, minha amiga Mazela de Cruzes Panelas, a Denise de Cruzes Panelas, meu amigo Maurício do Ovo, olha o carro do ovo passando aí, dona de casa. Felipe, final telefone 0363, Lenildo do Sítio Alto do Meio, tem alô e bom dia pra Socorro da Lúcio Ferreira Calado, a Kelly do restaurante Saborei, bom dia pra você. Minha amiga Jéssica de Cruzes, lá em Panelas, também tá interagindo conosco, mandando beijão pra todo mundo. Manuel Amorim, fala meu irmão, a Juciana, a Nilda lá de Altinho, dona Beleza, bom dia pra senhora, Valquíria da Rua da Caixa d'Água e o Júnior lá de Panelas, o ligeirinho do Trevo, que não perde um só programa nosso. O Arlindo, bom dia irmãozão, seja bem-vindo, prazer nosso, feliz manhã, feliz semana, final telefone 9440, não sei quem é, mesmo assim muito obrigado pela participação, viu? O Arlindo é de Batateira. Pronto, por hoje é só. Beijo, abraço, obrigado, valeu, sucesso, felicidade para todo mundo. Mesmo que a gente não se conheça pessoalmente, o meu mais profundo e sincero desejo é que o nosso bom Deus continue abençoando você, a sua casa e toda a sua vida. Vem aí as minhas últimas de hoje. Na sequência, tem a propaganda eleitoral gratuita aqui no som da sua Agreste FM. Tchauzinho! Até amanhã, se Deus quiser.
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1: Pare tudo! A partir de agora, novo horário, né? Horário diferente, complicado, para a gente começar programa O Agreste Reclama.
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1: Eita, meio-dia, 33 minutos. Na terra emancipada pelo Major Bastos, Cupira, aqui no Agreste Central do estado de Pernambuco, que é exatamente a terra da emissora de rádio mais ouvida, mais querida, mais charmosa em todo esse pedaço de chão.
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1: Exatamente essa. Valeu pelo nosso reencontro nesta segunda-feira, 31 de agosto do ano 2026. Hoje, gente amiga, é Dia Internacional das Pessoas Afrodescendentes, Dia Internacional do Blog, olha aí, ó, blog do William Mar Júnior, e Dia do ou da Nutricionista. Pronto. Nutris, por aí afora, nos ouvindo, personificados na minha orientadora nesta área, doutora Girlane Torres, um grande abraço, parabéns para ela e demais nutricionistas no seu dia, segunda-feira, 31 de agosto.

0: Hoje também é dia de São José de Arimateia e São Nicodemos. Foram discípulos do Senhor. São Raimundo Nonato, padroeiro das parturientes, das parteiras e dos obstetras. E dia também do bem-aventurado Alfredo Ildefonso Schuster. Deve ser assim que fala. Muito obrigado pela moral dada aí por vocês, hein? Retomando na gigantesca formação da cadeia de audiência, amizade e credibilidade em torno do programa O Agreste Reclama, a hora e a vez do povo, sua revista eletrônica tradicional do horário. A gente por aqui prometendo entregar uma pauta cheia de informação, notícia, prestação de serviço, interatividade, jornalismo comunitário, muita coisa mesmo para a gente comentar, para a gente registrar até no mínimo 1:30 PM. Afora vocês aí nos dando a moral e a gente agradecendo e muito a parceria renovada junto a ele, que está ali, muito bem colocado, como sempre, a partir da competência, com a responsabilidade dos trabalhos técnicos, da sonoplastia do programa O Agreste Reclama. Me refiro ao Pequeno Príncipe, o homem da vida de Joyce, também pai de Luiz Miguel, conhecido como Naldo Ferreira. Valeu, Naldo, boa semana, bom trabalho e vamos embora, sempre com a força de WS Móveis e Eletros, em Cupira e Panelas, onde você encontra tudo para deixar sua casa um show. 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Aumente o volume do rádio, então. Lá vamos nós com as broncas, as mazelas da sociedade. No balanço da violência, 3 homens foram assassinados no fim de semana em Caruaru. E Helenivaldo Pereira tem os detalhes. Boa tarde, Helenivaldo. Galã de Tapetim. Canal aberto.
1: Boa tarde, Valderlin Santos e ouvintes do programa O Agreste Reclama, na Rádio Agreste FM. Registrados 22 homicídios no fim de semana em Pernambuco. Neste mês de agosto, são 211 assassinatos. Este ano, de janeiro até agora, mataram no estado 1.849 pessoas. Em Caruaru, aconteceram 3 homicídios no fim de semana. O primeiro crime ocorreu na madrugada de sábado, no bairro Nova Caruaru. O servente de pedreiro Gabriel de Lira Torres, de 22 anos, foi assassinado a tiros no quintal de casa, na Quinta Travessa Pan-Americana. Segundo a família, o jovem era usuário de drogas e tinha dívidas com traficantes. O segundo crime aconteceu na tarde de sábado, na Vila Joá, zona rural do município. O agricultor Josué Ferreira da Silva, de 62 anos, foi encontrado morto dentro de casa por meio de estrangulamento. O terceiro homicídio aconteceu por volta das 4 horas deste domingo, na rua São Sebastião, no centro de Caruaru. O ambulante Rodolfo Ítalo Rafael Freire da Silva, de 39 anos, foi morto a facadas na presença de um filho de 14 anos. O crime aconteceu após a vítima pisar no pé do assassino e torar o chinelo. Com estas mortes, chega a 8 o número de pessoas assassinadas neste mês de agosto em Caruaru. Este ano, de janeiro até agora, mataram no município 87 pessoas. De Caruaru, Helenivaldo Pereira.
0: Oh, e sobre esse crime de morte aí, por um motivo banal, bate-boca, discussão, por uma banalidade, o chinelo quebrado, o Adielson Galvão tem mais detalhes, viu, pra gente, infelizmente, ampliar a indignação. Aguardem só um pouco. Gente amiga, celulares avaliados em mais de 260 mil reais foram apreendidos pela PRF. Polícia Rodoviária Federal em Garanhuns, no Agreste Meridional. PRF que é integrada pelo sargento Sandro Martins. E o Diogo Bastos é quem tem os detalhes. Canal aberto.
2: A Polícia Rodoviária Federal apreendeu 70 smartphones transportados sem documentação fiscal durante uma fiscalização na BR-423 em Garanhuns, no Agreste de Pernambuco. A ocorrência foi registrada na noite da última sexta-feira e a carga foi avaliada em mais de R$260 mil. Os aparelhos estavam em uma caminhonete abordada pelos policiais. O veículo era conduzido por um homem que afirmou ter saído de São Paulo e está fazendo entregas de mercadorias ao longo do trajeto. Inicialmente, o motorista informou que transportava apenas uma cadeira. Durante a vistoria no compartimento de carga, porém, os agentes encontraram uma caixa com 11 iPhones novos, considerados modelos de última geração, além de outros 59 aparelhos da mesma marca, alguns aparentemente recondicionados. Segundo o condutor, ele desconhecia o conteúdo da caixa e teria recebido a encomenda de outra pessoa. Durante a ocorrência, o proprietário da mercadoria compareceu ao local e afirmou que havia recebido os celulares em São Paulo para levá-los até a casa do pai em Jupi, também no Agreste. A equipe da PRF acionou a Secretaria da Fazenda de Pernambuco para que fossem adotadas as medidas necessárias à regularização fiscal dos produtos. Da agência de rádio Conexão Notícias, reportagem Diogo Bastos.
0: Eita, gente amiga, você vai saber mais detalhes agora. Brutal crime de morte registrado em pleno centro comercial de Caruaru. Comerciante foi assassinado a facadas na frente do filho adolescente. Adielson Galvão, detalhes. Boa tarde, Adielson. Canal aberto.
3: Boa tarde, Valderlins, amigos e amigas ligados aqui no Agreste Reclama. Por volta das 4 horas da manhã deste domingo, um homem foi brutalmente assassinado a facadas aqui na rua São Sebastião, no centro aqui de Caruaru. Aqui por trás da Câmara de Vereadores, a vítima, o comerciante Rodolfo Ítalo Rafael Freire da Silva, tinha 39 anos de idade. Doutor Bruno Vital está de plantão na DEA, Divisão Especial de Apuração de Homicídios, veio para cá, está acompanhando inclusive a perícia que está sendo realizada neste momento, né, doutor? A vítima, inclusive, estava acompanhada do filho de 14 anos quando acabou tendo a sua vida ceifada, delegado?
4: É, justamente, né? Fomos acionados para apurar essa ocorrência. Chegando ao local, a vítima já em óbito, né? Provavelmente morta através de golpes de arma branca. Nesse momento está sendo realizada a perícia e a gente aguarda para concluir realmente se o ferimento foi arma branca e também o número de ferimentos, né? Em conversa, né, com testemunhas aqui que presenciaram, estava também na companhia do filho, indica que houve uma discussão com outro indivíduo, eles já estavam em outro local e houve uma, nesse dado momento vinham caminhando quando a discussão se intensificou nesse local e o autor estava de posse de arma branca e terminou golpeando ele, certo? Ele tentou se defender, mas não foi bastante e esses ferimentos foram fatais e ele veio a óbito quase de forma instantânea.
3: Doutor, e que trauma para o filho dele, né? O adolescente de 14 anos que teve o pai sendo assassinado na frente dele.
4: É justamente uma covardia sem precedentes. Ele já é órfão de mãe e agora vai ficar órfão de pai, então é necessário agora toda a assistência do Estado para cuidar desse adolescente que seja devidamente entregue aos seus familiares.
3: Muitas câmeras existem aqui no local, vocês já estão de posse de alguma filmagem que mostre, né, a dinâmica do crime?
4: Já estamos de posse de algumas imagens, principalmente as públicas, tá certo? Porém, as imagens de câmeras particulares, a gente vai devidamente comunicar aos lojistas para que forneçam as imagens, para que a gente possa instruir ainda melhor essa investigação.
3: Caruaru, tendo aí um fim de semana bastante movimentado com o Pernambuco, meu país, né? O festival que trouxe várias atrações musicais para a região ali do pátio de eventos e tal. E é fato, né? Nós tivemos noites de grande movimentação aqui em Caruaru, ou seja, em relação às últimas semanas, tivemos um fim de semana bastante atípico.
4: Eu acredito que pelos números, Cabral está fazendo o seu melhor mês do ano. Então, acho que essa circunstância não tem conotação com o festival, até porque foi em outro local, né? E a motivação realmente foi uma discussão, né, entre indivíduos ali que ele trabalha como ambulante, a vítima e o outro, né? A gente ainda não identificou, mas já temos imagem de câmera. E realmente a informação que o filho nos passa é que houve uma discussão por conta, né, segundo informações do menor, porque ele pisou no chinelo desse outro indivíduo e o chinelo destacou e ele ficou pressionando ele para pagar. Ele estava sem dinheiro em espécie. Essa pessoa que reclamava o rompimento do chinelo não tinha Pix, mas ele tinha dinheiro no Pix. Né, e estava procurando aqui nesse lugar uma pessoa para pegar o dinheiro em espécie, passar o Pix e pagar o chinelo que foi rompido. Então, parece inacreditável, mas a motivação desse crime foi por conta de um chinelo arrebentado.
5: Ô, doutor, e o que danada a vítima teria vindo fazer aqui nessa região, que a gente sabe que existem poucas moradias?
4: Justamente, isso foi uma das questões que a gente tá tentando entender a dinâmica do crime. Mas segundo o filho, ele veio em busca de um conhecido que trabalhava aqui nessa área, certo? Para que ele pegasse o dinheiro em espécie, transferisse a quantia em Pix para essa pessoa e o dinheiro em espécie ele ia pagar a pessoa, né, que foi o assassino, né, o chinelo rompido. Então, a motivação dessa discussão, né, segundo o adolescente, foi realmente porque ele pisou na chinela do indivíduo, ela torou e ele estava cobrando, né, o pagamento dessa chinela. E ele estava sem dinheiro. Ele disse: olha, eu posso passar o Pix. Aí o cara disse: não tem o Pix. Você vai ter que pagar em espécie. Essa informação, a princípio, pode ter tido outra. Nós estamos com outra testemunha que acompanhou a situação, certo? Que acompanhou também a vítima, e estamos com ela na delegacia, e logo que eu chegar eu vou ter uma conversa com ela. Mas a informação do adolescente que estava aqui no local, logo que eu cheguei, foi que ele rompeu a chinela de um indivíduo, um desconhecido. O desconhecido cobrou, né, o pagamento. Ele não estava com dinheiro em espécie, mas tinha dinheiro em Pix. Ele não tinha uma conta Pix e vieram em busca do dinheiro para pagar. Quando chega aqui nesse local, se intensifica outra discussão e aí acontece o que aconteceu.
5: Pois é, que fatalidade. Morto por conta justamente dessa bronca aí, né? De ter o cara estaria cobrando. Inclusive, o valor era de R$50, né, doutor?
4: Era o valor baixo, né? O adolescente não lembra o valor, ele tá bem abalado. Mas é algo que logo mais na delegacia a gente vai constar isso, né? Tudo que foi apurado na manhã de hoje com relação ao desfecho do fato. Tanto a questão do desdobramento quanto, né, o trajeto que eles tiveram até aqui.
5: Ok, obrigado. Então, o delegado Dr. Bruno Vital, que está ali plantão na DEA, Divisão Especial de Apuração de Homicídios, né? Portanto, está aí crime de morte. Após ser periciado, o corpo da vítima será encaminhado para o IML aqui de Caruaru. A vítima, Rodolfo Ítalo Rafael Freire da Silva, tinha 39 anos de idade, assassinado a facadas aqui na rua São Sebastião, centro aqui de Caruaru.
3: Adielson Galvão para o Agreste Reclama.
0: Eita, quanta tristeza, né, rapaz? Como o desfecho de um crime brutal e estúpido como esse. Ai, ai, é
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0: Por conta de perfis, de figuras como essa aí, né, que acabou sendo o assassino, pelo motivo inexistente que se diz, né, que o mundo jaz no maligno. Misericórdia mesmo, viu?
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0: Ai, ai. Intervalo comercial para a gente voltar em instantes. Programa O Agreste Reclama. Tá só começando. 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Meio-dia, 48 minutos agora. Já, já. Boca no trombone diante de demandas que cheguem pra gente.
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0: Simbora, gente amiga. 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Já já tem números de nova pesquisa para presidente da República, viu? Pesquisa Atlas. Daqui a pouquinho os detalhes. Quentinha, saiu hoje essa pesquisa. E a Mega Sena acumula mais uma vez e prêmio principal chega a 36 milhões. O concurso da Mega Sena 3.051, sorteado ontem, terminou sem nenhum ganhador na faixa principal. Com isso, o valor acumulado para o próximo sorteio amanhã aumentou e a estimativa é de que o prêmio chegue a 36 milhões de reais. As dezenas sorteadas no concurso 3.041, no caso ontem, foram 11, 15, 20, 21, 38 e 48. Repetindo, 11, 15, 20, 21, 38 e 48. 35 apostas acertaram 5 dezenas e vão receber 55,6 mil reais cada uma. 55.600 reais cada. Os 2.706 acertadores de 4 números vão poder sacar R$1.186,14 cada. A aposta simples com 6 números da Mega Sena custa R$6. Os jogos podem ser registrados podem ser registrados nas casas lotéricas credenciadas aqui em Cupira, é a Loto Center, ou pelos canais oficiais das loterias Caixa, respeitando o horário limite estabelecido para cada concurso. Recado dado. E deixa eu fazer o seguinte, antecipa aí, Naldo Ferreira, a Giovana Bernardino, porque temporalmente ela está trazendo que a Neo Energia encerra nesta segunda-feira, encerra hoje campanha para negociar contas em atraso. Canal aberto.
1: A Neo Energia Pernambuco realiza até esta segunda-feira a campanha especial de negociação 2026, que oferece condições especiais para clientes com contas de energia em atraso. A ação permite a regularização de débitos com descontos que podem chegar a 90%, além de opções facilitadas em pagamento. Além da redução de juros e multas, em alguns casos a campanha também prevê descontos sobre o valor principal da dívida, tornando a negociação ainda mais vantajosa. As negociações são realizadas de forma 100% online. Raquel Miranda, supervisora comercial da Neo Energia, orienta os consumidores.
2: As classes comercial, rural, baixa renda e residencial podem consultar suas dívidas e os descontos através do nosso portal de negociação. É o neope.negocionline.com.br ou através de todas as nossas lojas de atendimento espalhadas pelo estado de Pernambuco. Os descontos podem chegar em até 90% para aproveitar essa oportunidade de reorganizar o orçamento financeiro e de limpar o seu nome. É uma super campanha com negociações nunca antes feitas e pode ser realizada 100% online.
1: Após a consulta das faturas elegíveis no portal, o cliente poderá verificar o desconto disponível para o seu caso. O pagamento pode ser realizado via Pix ou parcelado em até 21 vezes no cartão de crédito, conforme as condições da operadora. De Caruaru, Giovana Bernardino.
0: Recado dado, intervalo comercial. Se você tem bronca, tem alguma demanda de cobrança que caiba em boca no trombone, dando vez a quem não tem voz, conte com espaço e a gente volta já já. Com boca no trombone, muito mais da pauta, principalmente a repercussão para se lascar dos panfletos, cartazes espalhados no Recife com ataques à governadora Raquel Lira, a família dela, negócio da gota, viu? Repercussão da moléstia. A gente volta já já com este assunto e muitos outros também.
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0: No relógio da Agreste FM com o programa O Agreste Reclama, 1:01, 1 minuto.

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6: 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Recado dado. Já já tem boca no trombone, porque o destaque agora é para a repercussão que a gente também, claro, vai destacar daqui. Repercussão grande diante deste fato. A Raquel Lira aciona polícias federal e civil após cartazes com ataques à família serem espalhados no Recife. Diogo Bastos de volta, canal aberto.
0: Cartazes com ataques pessoais contra a governadora de Pernambuco e candidata à reeleição, Raquel Lira, do PSD, foram espalhados neste domingo em ruas do bairro do Recife. O material apresenta acusações sem provas contra a governadora e faz referência à morte do marido dela, o empresário Fernando Lucena, em 2022. Após tomar conhecimento da circulação dos cartazes, Raquel registrou o boletim de ocorrência nas polícias federal e civil. Nas redes sociais, a governadora afirmou que os ataques que já vinham ocorrendo no ambiente virtual chegaram às ruas do centro do Recife. Ela também pediu respeito à família, aos filhos e à memória do marido. A coligação Pernambuco de Coração informou que também acionará o Ministério Público Eleitoral para que o episódio seja investigado.
7: Eu entrei no carro para seguir minha agenda hoje, Zona da Mata Sul. E como eu sempre faço, eu abri o Instagram para ver o que estava acontecendo. Né? Eu sempre faço isso. E pude ver de perto a crueldade de quem não tem limites. Respeite minha família. Respeite meus filhos. Respeite quem não está mais aqui. Respeite a minha dor.
0: João Campos, do PSB, principal adversário de Raquel Lira na disputa, repudiou os ataques e afirmou que vai recorrer à Justiça Eleitoral para identificar os responsáveis. Disse também que não aceitará que o material seja associado à sua campanha. Ivan Moraes, candidato ao governo pelo PSOL, também repudiou o material, defendendo a identificação e a responsabilização dos autores. Diversos candidatos à Assembleia Legislativa e à Câmara Federal e ao Senado também repudiaram o caso. Da agência de rádio Conexão Notícias, reportagem Diogo Bastos.
6: Gente amiga, ó, na verdade, pegaram pesado, viu? Contra a comadre Raquel. Pois é. Na moral mesmo. Vocês chegaram a ver os panfletos? Quem está nos acompanhando através das lives aqui, o Naldo está exibindo agora. Evidentemente que com a borrada, né? Com o borramento da imagem, porque os termos vão de encontro, os termos usados vão de encontro às diretrizes do YouTube. A gente tem mais é que respeitar, logicamente. Mas aí, ó, no primeiro cartaz à esquerda, certamente com a foto criada por IA, tem a Raquel Lira com um olhar assim, sei lá, meio de perversidade, semblante, né? E a seguinte legenda que tá borrada aí. Ela matou o marido para ganhar a eleição. Já pensaram? Aí, na outra, a imagem mais clara, tem a governadora Raquel Lira ao centro da foto e ladeada pela galega lá, a Elise Matsunaga. A que matou o marido, dono da IOC, vocês lembram? O japonesinho lá, em São Paulo? E do outro lado, a ex-deputada Flor Delis, acusada também de matar o marido. E a legenda é matadoras de maridos. Na moral, velho, pegaram pesado quem quer que tenha sido o autor ou autora desse material. Apócrifo, completamente. Apócrifo quer dizer, ninguém sabe identificar de onde partiu, quem teve a ideia, quem executou. Aí no jogo, no cenário político, já partiram no ambiente da campanha da governadora, candidata à reeleição, Raquel Lira, para acusar o principal adversário, João Campos, que veio às redes sociais também, evidentemente, se colocar totalmente contrário, de alguma forma se solidarizando com a sua oponente, a Raquel Lira, relembrando que ele, em meio a uma campanha eleitoral, perdeu o seu pai, como a governadora Raquel Lira perdeu o seu marido em pleno curso da campanha eleitoral de 4 anos passados. E agora criar esse tipo de coisa, quem bexiga foi? É difícil ou não, né? De se descobrir. Porque tem todo um rastro aí, não é não? A gráfica que rodou, o ambiente que rodou esse material, quem espalhou. quem, sei lá, tem câmeras de segurança, se foi arremessado de dentro de um carro, pelas ruas por onde passou o veículo, ou até mesmo, é fácil identificar. Agora, a Justiça Eleitoral, TRE, já obrigou aliados da governadora Raquel Lira a apagarem postagens que credenciavam, com acusação direta, a autoria, a campanha do João Campos, ex-prefeito do Recife. Já tem esse componente aí. E mais, né? Qualquer pessoa poderia ter feito isso fora do ambiente da disputa eleitoral ao Palácio do Campo das Princesas, ao comando do Executivo do nosso Estado. Qualquer pessoa. Até para inflamar, para atrapalhar, né? Para criar esse fato completamente estúpido, dantesco, abominável, com essas ilações, esse tipo de acusação, esse tipo de pecha, né, contra a governadora e candidata à reeleição, Raquel Lira. E se fosse aprofundar na especulação de que possa ter sido dentro do embate político eleitoral, quem garante que não foi alguém de dentro do ninho político da governadora para exatamente criar um fato ou uma acusação direta, né, ao principal oponente? Que foi um jogo baixo, foi, como está sendo, de qualquer que tenha partido ou de quem quer que seja, qualquer ambiente partido, esse tipo de presepada. Isso é algo realmente fora do contexto do respeito, da seriedade, da diplomacia, da democracia. Não cabe mais nos dias de hoje algo tão reprovável como esse, viu? Não cabe mesmo.
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6: 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Programa O Agreste Reclama. Deixa eu fazer o seguinte, aproveitar o tempinho aqui, já que não ocorreram demandas chegando, né? Obviamente pelos canais legais aqui. Chegou? Pronto, Naldo, até por pouco tempo não tinha chegado. Pode me encaminhar então, Naldo, para a gente fazer aqui agora o registro, boca no trombone, inteiramente a serviço do povo. Vamos nós aqui, né? Se o computador ajudar e abrir, né? Atualização feita, vamos nós aqui com a demanda. Boa tarde, Valderlin Santos. Ixi, de novo, Elias. Aqui é Elias, dos produtos de limpeza. Venho aqui com o propósito de agradecer... aos responsáveis, ou ao responsável, por consertar a estrada velha que dá acesso a Tabuleiro. Como eu reclamei várias vezes, venho aqui agradecer principalmente a vocês da Agreste FM, a melhor... Aqui é Elias dos produtos de limpeza, estamos na escuta, obrigado por tudo. Valeu, Elias. Inclusive, não sei se você ouviu, a gente daqui deixou em aberto e como sugestão que você entrasse em contato pessoalmente com o secretário de infraestrutura, Sávio Luna, até para explicar qual era a causa daquele buraco, aquela cratera que tem toda a possibilidade de ser recorrente aquela situação, de acontecer, viu? A cada momento que a elevação das águas da barragem Panelas 2 acontecer. É desse jeito. O nosso querido Álvaro e Alvinho, que mais recentemente confirmou o pedido de intervenção técnica para consertar, ele discordou do que a gente colocou aqui em nome do secretário Sávio Luna, dizendo que não tinha nada a ver com a barragem, com também a previsão desde o início, quando da concepção do projeto da barragem, que aquilo iria acontecer, tal. Mas enfim, o bom é que o conserto foi feito, né? Valeu. Elias dos produtos de limpeza, muito obrigado pela confiança e continue contando com nossa interferência inteiramente a serviço do povo, boca no trombone. Quem passou por aqui no último final de semana e não deu tempo a gente registrar foi o Maurício do Ovo. Indignado, porque ele mora ali próximo à Fazenda Glória, Hotel Fazenda Glória, e ele relata que o pessoal vai treinar motocross naquela pista construída na área, terreno do Hotel Fazenda Glória. Disse que não tem hora para isso acontecer, acontece a qualquer hora, com a barulheira tremenda do ronco dos motores e a poeira que é levantada diante daquela ação, treino ou qualquer coisa do gênero. Aí ele pede em nome do pessoal da localidade que está sendo prejudicado para ver se a prefeitura disponibiliza um caminhão-pipa lá para molhar a área da pista lá, principalmente a área que divide com os moradores das proximidades, né? Por exemplo, o nosso diretor Ilhamar Alves mora por ali, né? Naquela área que é limite entre o muro, a cerca do Hotel Fazenda Glória, do terreno do Hotel Fazenda Glória, por onde passa quase beirando mesmo a calçada das pessoas que ali moram, pelo menos na ponta daquela rua, e mais diretamente, vamos assim dizer, alvo do que o Maurício do Ovo relatou. A poeira levantada, o barulho, enfim. E ele, quando sugere o caminhão-pipa para molhar, é para evitar exatamente o que aconteceu com ele. No final de semana, a sua esposa teria lavado a roupa, colocado para secar no varal, e com a poeira tudo foi perdido na lavagem da roupa ou na lavação da roupa, porque tudo ficou impregnado de poeira. A senhora do Maurício do Ovo teve que relavar toda a roupa, os panos ou coisa do gênero que estava secando ao sol no varal da casa. Fica daqui então o registro de protesto, de pedido de providência e a sugestão trazida pelo Maurício do Ovo, registro feito aqui, Agreste FM, boca no trombone, inteiramente a serviço do povo.
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6: Já já tem mais, aguardem, a hora e a vez do povo, programa O Agreste Reclama. A Agreste FM, a nossa rádio, 1 da tarde, 19 minutos agora.

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7: 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Tempo 30 segundos.
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Fazer o quê? 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Deixa eu abraçar daqui meu amigo Miro Salgados, com sua esposa Adriana, o filho João Pedro, aí na área da Nova Morada, saída para Gravataçu. Um abraço, Miro, boa semana para você, muito obrigado pelo rádio ligado, a clientela também de Miro Salgados, nosso abraço, tá valendo de verdade, viu? Abraçar também o meu amigo Edinaldo José da Silva, o Nai do Farelo, desejando para ele uma ótima semana, agradecendo pela atenção, pela amizade, extensivamente em nome de sua esposa, a Dona Nery, todo o restante da família, o Tom como filho, a vereadora Elaine Gregório, a mesma Elaine de Nai do Farelo, o Humberto, todo mundo aí em torno de Nai do Farelo, seu Jean aí no depósito, na rua Velho Manuel Ferreira, muito obrigado também pela atenção e boa semana para toda essa gente amiga no entorno familiar e empresarial do nosso querido Nai do Farelo. 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Ô, Naldo, dá uma parada aí pra gente voltar daqui a pouquinho, ó, para registro dos aniversariantes. Eu anunciei e vou ter que fazer, Naldo, registro aqui da pesquisa. Mais uma pesquisa para presidente da República. Rapaz, esse tempo novo aqui do programa Agreste Reclama tá complicado demais, viu? Eita. Pronto, e agora lascou que eu ia fechar uma coisa aqui e fechou, foi tudo. Ah, meu pai do céu. Só para atrasar mais ainda, né? Mas vamos nós, então. Ó, Lula lidera todos os cenários de segundo turno, conforme nova pesquisa Atlas. O presidente Luiz Inácio Lula da Silva, do PT, aparece com 47,1% das intenções de voto em um eventual segundo turno contra o senador Flávio Bolsonaro, do PL do Rio de Janeiro, que registra 42,6% segundo pesquisa Atlas Bloomberg, Atlas Bloomberg, divulgada hoje. É a primeira pesquisa depois do debate na Band, depois das sabatinas e entrevistas, principalmente no Jornal Nacional, não no Jornal Nacional, mas na Rede Globo, de qualquer forma. Então, a diferença entre os dois, Lula 3.0 e Flávio Bolsonaro, é de 4,5 pontos percentuais. No cenário entre Lula e Flávio Bolsonaro, 10,3% dos entrevistados disseram que votariam em branco ou nulo, ou não souberam responder. O levantamento testou 5 adversários para o presidente em simulações de segundo turno. Contra o ex-governador de Goiás, Ronaldo Caiado, do PSD, Lula marca 46,6%, enquanto o adversário soma 41%. Brancos, nulos e indecisos representam 12,3%.

3,3% nesse recorte, no caso embate entre Lula e Caiado, com segundo turno. O presidente também lidera a simulação contra o ex-governador de Minas Gerais, Romeu Zema, do Novo, por 47% a 40,7%. O grupo de eleitores que não escolheu um dos nomes totaliza 12,3%. No outro recorte aqui de geral, Lula 3.0 supera Caiado, Zema, Renan Santos e até Jair Bolsonaro nas simulações. O maior percentual de Lula entre os cenários testados surge na disputa contra Renan Santos, do Missão. O petista tem 47,5%, ante 26% de Renan Santos. Brancos e nulos e pessoas que não responderam somam 26,6%. A pesquisa ainda simulou um confronto entre Lula e Jair Bolsonaro, do PL. O presidente registra 46,8%, enquanto o ex-presidente alcança 44,1%, uma distância de 2,7 pontos percentuais. Nesse embate com Jair Bolsonaro, 9,1% afirmaram que votariam em branco ou nulo ou não souberam responder. É o cenário com menor diferença entre Lula 3.0 e os nomes avaliados pelo Instituto. E um cenário irreal, né? Todo mundo sabe que o capitão Bolsonaro está inelegível, está preso, não pode ser candidato. A Atlas Bloomberg entrevistou 5.014 pessoas entre 25 e 30 de agosto. A margem de erro é de um ponto percentual para mais ou para menos, com nível de confiança de 95%. O levantamento consta no Tribunal Superior Eleitoral sob o protocolo BR-07972/2026. O levantamento mediu as intenções de voto em cenário de primeiro turno da disputa presidencial. Confira aqui os resultados de projeção para primeiro turno. Lula do PT, 43,4%. Flávio Bolsonaro do PL, 33,7%. Augusto Cury do Avante, 7,8%. Renan Santos do Missão, 7,6%. Ronaldo Caiado do PSD, 3,3%. Pablo Marçal do PRTB, é outro que está inelegível, mas apareceu com 1,9%. Romeu Zema do Novo, 1,0%. Samara Martins do UP, 0,9%. Rui Costa Pimenta do PCO, 0,1%. Veterinário Wilson Grassi do Democrata também, 0,1%. Branco Nulo, 0,1%. Não sabe, 0,2%. E aí, eu fiquei sem entender. Como é que a pesquisa aqui começou destacando cenário de segundo turno, se a mesma pesquisa para primeiro turno dá Lula 3.0, vencendo com certa folga o segundo colocado, que seria o Flávio Bolsonaro? Não entendi, foi nada. Mas aqui estão os números. Eita, vamos embora, Naldo. Abraçando e agradecendo a todos que estiveram conosco até agora, fizeram o programa Agreste Reclama aqui nesta segunda-feira, dia 31 de agosto do ano 2026, data que tem gente aniversariando e a gente vai fazer o registro e homenagear. Só que antes dos aniversariantes propriamente dito, eu queria daqui dedicar o programa O Agreste Reclama de hoje ao meu amigo Shirleidson e sua esposa, nossa querida Vanessa. Eles estão grávidos. É.
Shirleidson e Vanessa emplacando o terceiro filho. Ô, filha, muito embora Vanessa disse que todos os sentidos, tal, é de que virá um menino. Que venha menino ou menina com saúde e a condição de ainda mais reafirmar a felicidade do casal e da família. Vejam só, o nosso Shirleides com a Vanessa, depois das duas filhas, a Laila com 20 anos e a Laysa com 7 anos, vem aí o futuro herdeiro ou herdeira. Mais um, né? Grande reprodutor Shirleidson, ainda com o contentamento dos familiares de ambos. De um lado, os avós paternos, os pais do nosso Shirleidson, o nosso querido José Cícero, presidente dos loteiros de Cupira, e Dona Terezinha. E pelo lado da Vanessa, avós maternos, obviamente, Valmir e Ieda, lá em Maceió, Alagoas. Para vocês, nessa expectativa de chegada do terceiro ou terceira herdeiro ou herdeira, nosso contentamento também aqui pela Agreste FM, em nome de minha família, minha loura, Gislane, o Endler, meu velho, e todo mundo, claro, que agora sabendo, torce, como eu disse, para que esse herdeiro ou herdeira venha com plena saúde e reafirmando e aumentando, redimensionando a felicidade dessa família querida e amiga aqui do Valderlins Santos. Voltando um pouquinho, Quinho da Charque aniversariou no último sábado, esqueceu de nos avisar e de convidar a gente para a festa que aconteceu na iniciativa do Amigo em Comum, Bal, da lotação de Belém de Maria. Bal levou um bolo para comemorar. O Naldo vai soltar o vídeo aqui, ó, do bolo providenciado pelo Bal pro nosso Quinho da Charque no finalzinho da tarde, início da noite do último sábado, na mercearia do Quinho da Charque, como ponto de comemoração pelo aniversário do Quinho da Charque. Agora acompanhe no vídeo a surpresa. Solta aí, Naldo. O Bal colocou uma bomba de São João dentro do bolo. Foi pedaço de bolo pra todo lado. Até no Bal, sujou ele de cima a baixo, aquele grandão do jeito que é o Bal, e ele na maior resenha, a reação pra cima do Quinho da Charque. Eu liguei pra ele, Quinho disse que não tava conseguindo ouvir direito diante do pipoco do estampido em cima dele. Que fuleiragem, cara. Ô, Quinho, apesar de toda a resenha e da gente não ter tido sequer informação do seu aniversário, parabéns, amigo. Continue sendo feliz. Quinho da Charque aniversariou no último sábado com essa comemoração toda aí que vocês viram no vídeo. Eita! Pra fechar aqui, ó. Boa tarde, Valderlins. Gostaria que você mandasse um alô para Natália, que está de idade nova hoje. Nós da equipe Cleide Fashion, desejando a ela um feliz aniversário. Quem está mandando é Aldiana. Boa, Aldiana. Valeu pelo lembrete e a gente aqui, claro, faz o registro com satisfação, também mandando um salve, os parabéns para Natália e para quem mais hoje troca de idade, independente de ter ou não o nome aqui citado, os três S's: sorte, saúde e sucesso. E a musicazinha, Naldo Ferreira.

0: Valeu, gente amiga, e como valeu mesmo, viu? A companhia de todos até agora, programa O Bagreste Reclama de volta amanhã, sempre com a força, o oferecimento de WS Móveis e Eletros, com lojas em Cupira e Panelas, a sua melhor opção. Uma ótima semana, hein? Saúde e paz, e a gente se fala por aí.
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1: Bom, minha gente, o nosso abraço a todos vocês. 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

0: aqui nas Tardes da Agreste. Segundou por aqui, União. Sejam todos bem-vindos. Que prazer estar aqui com vocês em mais uma tardezinha gostosa. Ó, semana começando e mês terminando. Agosto, ó, fechando, viu? Hoje, 31 de agosto, epa! Hoje é Dia Internacional do Blog, também Internacional das Pessoas Afrodescendentes. É dia de São Raimundo Nonato também hoje. E é dia do nutricionista. Aos profissionais na área, o nosso carinho especial. E olha pra você que hoje tá de idade nova, parabéns, que a sua vida seja sempre repleta de paz, saúde e muitos sorrisos, tá bom? Venha pra cá, chegue, venha curtir o melhor da tarde aqui na Melhor 89,5, só pra gente começar, tá bom demais, né? Eita, nós! Quer saber quem vem cantar aqui pra gente? Hã? Você que tá em casa, no carro, na rede, na cama, no mato, no bar, tá curtindo o nosso som, brigadão pelo carinho e pela sintonia também, tá? Vem aí Yasmin Santos e Raça Negra cantando pra gente essa música lindona, menina, mulher, né? E olha como caiu bem essa música aí. Então daqui a pouquinho, dicas, fofocas, curiosidades e muito mais rolando aqui na nossa tarde, viu? Venha pra cá, venha pra cá, venha curtir com a gente, o melhor da música. Ligado em você, começa agora e traz eles, Yasmin Santos e Raça Negra, menina mulher. Bem-vindos! Pede a tua no 998-26-1509. Vai ser um prazer atender você, tá?
1: Luiz, me diz uma coisa.

0: Yasmin Santos e Raça Negra.
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0: em você. Esse é o seu programa de segunda a sexta aqui na Tarde da Grace. Olha só, quem lembra dessa? Calypso. Separados há 11 anos, Joel e Chimbinha vivem bodas de aço na justiça, gente. É, não pense que estão comemorando nem voltaram, não, viu? É coisa de justiça. E é isso, tititi dos artistas. 11 anos depois do fim do casamento que dominou aí o noticiário, Joelma e Chimbinha continuam ligados por uma pendência que parece não ter fim. A separação aconteceu em agosto de 2015, mas a divisão de patrimônio acumulado durante 18 anos de união ainda não chegou ao ponto final. O processo partilha corre em segredo de justiça, enquanto a disputa patrimonial permanece sem desfecho, outras contas começaram a pesar para os dois. Uma delas envolve uma mansão localizada em um condomínio fechado de Anindeual, na região metropolitana de Belém, no Pará, a dívida relacionada ao imóvel já alcança 697.254.000, né? O valor, contudo, não corresponde exclusivamente às taxas de condomínio. Né? 697. Só você. A cobrança reúne também aí multas e despesas processuais. Além disso, recentemente o Tribunal de Justiça determinou o pagamento de uma nova taxa administrativa. A propriedade voltou aos holofotes recentemente depois que Chimbinha precisou negar informações de que teria perdido a mansão para quitar uma suposta dívida com a agiota, né? Na ocasião, os advogados de Joelma também se manifestaram. A defesa da cantora reforçou que o imóvel pertence aos dois artistas e, portanto, uma eventual negociação depende da autorização de ambas as partes. Assim, enquanto a partilha não é concluída, a propriedade continua sendo mais um ponto de ligação entre os ex-companheiros, né? A gente relembrar, Joelma e Chimbinha colocaram fim à união em 2015, depois de 18 anos de casamento. O rompimento ganhou aí grande repercussão e foi acompanhado por uma série de declarações públicas e disputas. Na época, Joelma falou sobre supostas traições cometidas pelo então marido. A cantora também registrou uma ocorrência por difamação e solicitou medida protetiva após afirmar que temia pela própria integridade física e relatar episódios de agressão. Agora, mais uma década depois, o relacionamento terminou no campo afetivo, mas ainda não completamente aí nos tribunais, não é mesmo? E enquanto a justiça não encerra a divisão de bens, o patrimônio construído durante o casamento continua rendendo novos capítulos à história aí dos dois.

0: essa música. Quem mais aí gosta? Já volto, viu? Pra você participar com a gente. 998-26-509.
1: Ouve a gente. O nosso abraço a todos vocês. 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

0: você! Eu e você, você e eu, juntinhos por aqui, climão gostoso! Segundona, né? Com sol dando aquele sorrisão, alguns pinguinhos de chuva. Tá calor, viu? Vamos lá, chamando nossas participações. Boa tarde.
1: Alô, Jean, boa tarde. Guilherme, dia, Cristina.
0: Fala,
1: eu queria
0: amor.
1: Ouvir Cristiano Neves, Carta no Quintal, para oferecer para Ilô, para João e para todos que estão ouvindo essa rádio maravilhosa.
0: Valeu.
1: Tchau, Jean. Beijo rosa.
0: Tchau, meu amor. Beijo rosa para você também. Boa tarde.
2: Meu rolo ali, essas peças.
0: Eita, não é esse? Boa tarde.
3: Boa tarde, Jean de Paula. Aqui é Márcio de Copão. Eu já tive uma luta com a Madalena Cimento, um brega do amor. Agradecer a você, a todos os da Glécia, Porto de Copão, Roberto Anibali, Zé de Panela, João Adani, Júnior Nigerino do Trevo, Orlando Sérgio e a família dele. E pra todo mundo que ouve nessa rádio. É nóis.
0: Valeu, é nóis. E como é nóis, né? Boa tarde.
4: Olá, Jane, boa tarde. Sou eu, Marlene da Bonita. Eu estou tão fofo e Isaia. Minhas cachorrinhas choram tanto. Já não toca hoje pra mim. Choro na chuva, Pablo. Eu choro no sol também. Beijo, uma abençoada semana pra nós todos e todos os ouvidos. Minha rainha do beijo colorido.
0: Beijo, amada. Ela chora no sol, chora na chuva. 2:08. Boa tarde.
5: Boa tarde, João de Paulo, Sérgio Milson de Panelas. Eu queria ouvir a música aí de Jorge Altinho, Garota de Atalaia. Para oferecer para Cida, Fazessa, Natécia, Patrizinha da Guaravita, Rosa de Tama do Ar, Tia Laíri, Lina do Cruzeiro, Mazé de Cruzes, Dona Zezé do Cid, mandando ele aqui, papá, Jová Dionísio, seu Cício Goi, Junho do Trevo e todos da Agência FM.
0: Obrigado pela participação, viu? Beijos, boa tarde.
6: Boa tarde, minha linda. Aqui quem fala é Mazé. Tô aqui em Barra do Chata.
0: Fala, Mazé.
6: Quero pedir uma música hoje. Feliz aniversário. Para minha mãe Maria Helena, que está fazendo aniversário hoje. Quero oferecer para ela, tá certo?
0: Tá bom.
6: E para meu pai José João, que não perde seu programa, viu, minha querida?
0: Valeu,
6: um beijo rosa, viu? Manda pra ele.
0: Beijo,
6: tchau.
0: Rosa,
6: uma boa tarde, minha
0: também.
6: Linda.
0: Boa tarde, Maria José. Um beijo pra você, sua linda. Especial pra mãezona Maria Helena, né? Que hoje completa mais um ano de vida. Que a sua vida seja sempre repleta de paz, saúde e muito amor, viu? Que esse novo ciclo traga alegrias intensas e grandes realizações pra você, minha querida Maria Helena. Hoje é aniversário dela, né? Parabéns. Em nome de toda a família, parabéns pra você, Maria Helena. Ah, hoje também quem faz aniversário é a minha querida Mary. A Mary lá no entroncamento, né? Sabe a Mary do pastel? Aquele pastelzinho gostoso, fresquinho, quentinho na hora. Então, ela hoje faz aniversário. Recebe parabéns especial dos filhos, netos, esposa, enfim, dos amigos todos, clientela inteira, em peso, parabenizando a Mary lá do entroncamento, né, Maria? Beijos! Ai, beijão, minha lindona. Vamos lá, tem mais. Maurício do Ouve a Lúcia, sempre curtindo aqui a nossa programação. Aquele abraço. Eita, nós. Olha só, tá todo mundo aniversariando. Ah, quer dizer, ó, todo mundo aniversariando não, né? Pra quem tá de idade nova hoje, os nossos parabéns. Hoje quem tá aniversariando também é a Natália, né, Natália? Parabéns pra você, ó. Olha só, a Banda Municipal de Cupira BMC tá de volta! É. Tenho a honra de convidar aí toda a população para prestigiar nossos próximos momentos especiais. Né? Ensaio de rua, dia 3 de setembro. Vem acompanhar de perto o nosso ensaio e prestigiar o talento e a dedicação dos nossos músicos. Que lindo, né? Festival dos 20 anos da BMC, dia 7 de setembro.
7: Sim, sim.
0: Será um dia muito especial, viu, para celebrarmos essa linda história. Conquistas e amor pela música. Contamos com a sua presença. Um viva também, né? Pra Banda Municipal de Cupira. Um salve pra vocês aí, ó, que fazem parte da BMC. Maravilhosa, né? Então, tia Laíde chegando. Boa tarde, sua linda.
8: Boa tarde, Janete, tia Laíde. Põe 24 horas te lembrando com Renan e Raí. Vai pra você, Bárbara, pra Terezinha, pra Manuel, Dona Maria, para Aie, Francisco de Lagoa dos Gatos e todos que te escutam. Beijo, Rosa, Janete.
0: Beijo, tia Laíde! E a gente chega trazendo.

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0: ligado em você. Chega pra cá e vem pedir a tua música. Beijos! Nosso amigo Ayer tá curtindo com a gente lá em Chão de Panelas, né, Ayer? Beijos! Vamos lá, tem mais por aqui chegando pra pedir sucesso. Olha só, vamos lá na sequência. Cadê você? Oi, boa tarde. Cadê você?
1: Boa tarde, minha rainha beijosa. Sou eu, Júnior Ligeirinho, do Trono, essa voz de ouro. Você é linda, maravilhosa. Coloca a música aí, Priscila Senna, o choro é livre. Eu vou oferecer pra vocês, família, para minha filhinha, Aurora Beatriz do Santo, para meu pai, do meio, para toda a minha família, para todos meus amigos e amigas. Cheguei, Brasil, cheguei, Júnior Ligeirinho do Trevo. Boa tarde, minha rainha beijosa.
0: Valeu, Júnior Ligeirinho do Trevo. Novo papai do ano, né, Júnior? Beijos. Deixa eu ver quem mais aqui. Oi, boa tarde. Oi.
2: Oi, Jânia, aqui é Cleide de Barra do Chato. Gostaria de oferecer uma música de parabéns para minha amiga e comadre, Maria Helena.
0: Maria Helena, aniversariante de hoje. Ah, dona Maria Helena, parabéns pra você. Tudo de melhor na sua vida, tá? Aproveite bastante o dia de hoje e que alegria espalhe por todo ano, tá? Pra você, na sua vida, essa alegria de comemorar mais um ano de vida, né? A Maria Helena.

0: aniversário. Deixa eu ver quem mais aqui, oi. Olha, deixa eu mandar um abraço aqui pro Gil, lá no Ceará. Tá curtindo com a gente. Mais aqui, boa tarde.
1: Boa tarde, Jana de Paula. Gostaria de pedir uma música que é Linda Gata da China. É, André Viana, Olhar de Gata, para oferecer a Brendinha, Valentina e Cupira, Kátia, minha amiga, e Samara, e todos aí de Cupira, e todo mundo aqui de Agostina, todos o pessoal da limpeza, minha comadre em Alto Bonito, toda a minha família e todo mundo que escuta essa rádio maravilhosa, e pra você também, todos aí da rádio, viu? Um grande abraço. É Liana Garigata de Agostina, do Loteamento Ipiranga.
0: Olha aí, nossa Garigata. Beijos, Eugênio, meu rei, tá chegando. Boa tarde.
2: Boa tarde, amada. Ô, amada, eu vou querer uma música, eu vou querer uma de Sol Almeida. Eu ofereço pra ti lá e pra Graça Paula, pra todos que estão dando uma escarona bem gostosa pra minha mãe, todos que estão na sintonia, minha querida. Um cheiro, Deus
0: outro
2: abençoe.
0: Outro pra você, meu amor. Boa tarde, quem mais aqui?
3: Boa tarde, Jean de Paula. Sou Tomás aqui do Loteamento Padre Cícero, em Lagoa dos Gatos. Tô ouvindo o seu programa.
0: Obrigada, Tomás, pelo teu carinho aqui com a gente, viu? Boa tarde. Deixa eu ver quem mais aqui. Oi, boa tarde. Quero ouvir Leonardo. Qualquer uma do Léo é o Wellington. Wellington Pedreiro, lá de Batateira, tá ouvindo a gente, né, Wellington? Beijão pra você, viu? Minha amiga Zéza tá passando por aqui. Hoje é aniversário do Buiú, hein, Zéza? Boa tarde.
4: Boa tarde, minha amiga Jane. Receba um abraço, essa amiga Zéza. Minha filha, passa um lugar de parabéns pra oferecer a Buiú, que está completando seus 37 anos hoje. E eu quero dizer a ele que mãe ama ele, que Deus abençoe ele, que Deus dê muitos anos de vida, saúde, felicidade e muita conquista pra ele. E eu agradeço a todas as pessoas que me ajudam a tomar conta do Buiú. Janinha, Deus te abençoe, minha filha.
0: Que lindo! Valeu, Zéza! Buiú, meu lindo! Feliz aniversário! Que não lhe falte saúde, amor e gente do bem perto de você, viu, seu lindo? Feliz aniversário! Boa tarde!
5: Boa tarde, Janinha. Aqui é a Ivaneide de Cruzes. É, gostaria de ouvir uma música de Ana Castelo, só para curtir.
0: Valeu, meu amor. A gente vai tocar sim pra você, tá bom? Ana Castela. Oi, boa tarde, Terezinha. Uhul!
1: Boa tarde, minha Jean, querida, minha rainha do beijo rosa. Meu amor, desejo um ótimo e abençoado final de mês pra você, Bárbara, seu lindo neto, pra toda a família, pra toda a equipe top da Grécia, minha família, todas as famílias, pra todos meus amigos e amigas e pra todos os ouvintes. Jean, por favor, passa parabéns que atuava com a amendoim e oferecer especialmente pra Buiú, filho da nossa amiga Zézio de Panelas, que está de idade nova hoje, completando 37 anos de vida. Que essa data se repita por muitos anos, que o Altíssimo leva chuva de bênção na vida dele e todos nós. Uhul!
0: Uhul! Valeu! Parabéns aí pro nosso amigo Buiú, aniversariante de hoje. E a gente vai trazer um parabéns bem fofinho já aqui, tá? Porque a gente já tocou catuaba com amendoim, né? Agora deixa eu ver, olha, quem mais aqui? Boa tarde, o Duda tá partindo hoje, né, Duda? Já foi? Tá indo? Como é que é? Boa tarde. Cadê você, Duda? Peraí, calma aí, gente. Calma aí que eu errei tudo aqui. Agora sim,
1: vai. 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Que saudade.
0: Vai levando
1: um abraço,
0: no coração,
1: Jane
0: né, Duda?
1: Tocou a música pra mim, Jane Paula.
0: Um cheiro pra você. Na sequência, a gente toca aí um sucesso pra você, tá? Boa tarde.
6: Boa tarde, Ana de Paula. Oi, Ana de Paula.
0: Oi.
6: É o Giliardo aqui de Cajueirinha. Conhecido como o Capitão Gancho.
0: Capitão
6: Eu gostaria Gancho. De pedir uma música que você adora, viu?
0: Opa.
6: Aquela música de Roberto Carlos, Caminho Mesa. Pra me oferecer pra minha esposa,
0: mesmo.
6: Maria de Lourdes, meu filho Marcelo e Marquinhos, isso. Mônica, isso. Meu neto Davi, Miguel e Renan, isso. Viu? Pra todo mundo de Cajueirinha. Tão de Acerra de Agrestina, viu? Oi, e Cício Goi, daí de Cupira, viu? Você é conhecida aqui em Cachoeirinha como a Garganta de Ouro.
0: Opa!
6: Melhor locutora de Pernambuco. Viu? Eu agradeço por você atender.
0: Obrigada,
6: passa uma música bem bonita aí.
0: Viu? O Capitão Gancho, nosso amigo lá de Cachoeirinha, a terra do couro e do aço, né? Obrigado pelo carinho, viu, seu lindo? Pra você e toda a família. Nosso beijo, Rosa! Deixa eu mandar beijo pra minha linda Carminha, lá em Belém de Maria. O Toquinho aqui, eu também curtindo a gente sempre. Beijão pra vocês, 2h33. Venha.
7: Olá,
0: venha.
7: Minha
0: Nath.
7: Minha, boa tarde, minha linda. Toca pra nós aí, se é um mês. Vou sumir daqui. Quero oferecer especialmente para você, pra todos que estão vindo. A Edmilson que participou agora, eu passei lá na casa dele, agora há pouco. Pra José de José, uma Terezinha. Lenildo,
0: Lenivaldo,
7: todos estão
0: se prendendo.
7: Um beijo da
0: Nath. Olha só, valeu, lindona. Beijão pra você também, viu? 2h38. Vamos curtir o parabéns pra você, pra todos os nossos aniversariantes. O Buiú! Nome da Zeza, lá em Panelas Aniversariante, recebendo parabéns da sua mãe Zeza, familiares, todos e amigos. A Melri, minha amiga lá do entroncamento, a Melri do Pastel, a aniversariante de hoje, parabéns dos filhos, netos, esposa, enfim, de toda a família, né? Nós nos encontramos, esqueci não teu aniversário, viu, Melri? Eu pensei que ia esquecer. Mas você, né, fica por dentro de onde eu tô anotando agora. Maria Helena, minha linda, parabéns pra você, parabéns da Mazé, né? Do seu esposo José João, enfim, de toda a família, parabenizando a nossa querida Maria Helena, a aniversariante de hoje também. E a Natália, da Cidade Nova também, parabéns. Vamos comemorar assim, bem fofinho. Todo parabéns é válido, né? Parabéns. Ah!

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7: 13:06 na Agreste, boa tarde. Simbora nós, a galera participando aqui com a gente. Oi, boa tarde. Cadê você, Germano? Lá de Jurema, tá grudadinho com a gente, né, Germano? Boa tarde, viu?
8: Oi. Grande Paula, boa tarde. Aqui é Rosângela Bertrand. Por favor, bota a música O Fio do Cabelo no seu paletó, que é Chitãozinho Chororó. Ofereço especialmente pra você, pra toda a sua família, toda a minha família, toda a minha lista de família e pra todos daqui do Fábrica Gustavo Bem. Valeu, uma boa tarde. Tô te ouvindo, Jane. Cheiro.
7: Boa tarde pra você também, lindona. Cheiro. Olha, deixa eu ver quem mais aqui, né? Chegando e pedindo música com a gente. Oi, boa tarde. Oi.
9: Olá, olá, Jane, boa tarde. Aqui é Cícero do Sítio Campos. Gostaria de pedir uma música com Zezé e Luciano, as melhores, para oferecer minha filha Ana Luísa, Rayane, Micaela e Luiz, meu filho em São Paulo, para a esposa dele e para a Roselma, que é assim, Vandela, minha irmã Rosneide, minha mãe Maria. E ofereço para todos vocês que estão ouvindo essa rádio linda e maravilhosa, para todos os ouvintes. Um beijo,
7: obrigada,
9: um abraço, Jane. Boa tarde, Deus abençoe, tudo de bom.
7: Beijo rosa para você também.
10: Boa tarde, Jane de Paula. Jane de Paula aqui é Manuel da Verdura, de Laje Grande, Catarina.
7: Fala aí, Manuel.
10: Jane de Paula, tô com uma música aí de saia rodada, o nome da música é Flor de Avelã. Oferecer para você, para todos os ouvintes da Agreste FM, mandar um abraço para Valdemir, o Chuteiro de Cupira. Mandar um abraço para o meu irmão lá em Santana de Parnaíba, Edinho. E todos os ouvintes da Graça FM mais uma vez. Tenha uma boa tarde, fique com Deus, gente.
7: Boa
10: trabalho.
7: Tarde também, beijão.
11: Boa tarde, eu gostaria de ouvir a música Agora Eu Vou Viver, de Antônio Júlio. Um beijo para todos vocês.
7: Opa, valeu, beijão pra você também, linda. Deixa eu ver quem mais aqui. Professora Vânia, tá curtindo a gente, né, minha querida?
12: Boa tarde, aqui é a Geisiane de Cupira. Quero pedir a música Agora Eu Vou Viver, do compositor Antônio Júlio. Boa tarde pra todo mundo.
7: Boa tarde, a gente vai tocar ela, viu? Olha, estão pedindo música aqui. Mais uma, né? Mais um ponto pra essa. Júnior do Bola, abração pra você, Júnior. Olha só quem tá passando por aqui também, né? Oi, gostaria de ouvir o Fabrício de Agrestina, né? Uma música internacional com a gente. Vamos tocar sim pra você, Fabrício. Eu ainda vou procurar sua música, viu? Olha, deixa eu ver quem mais aqui curtindo a nossa tardezinha. Boa tarde.
13: Boa tarde, minha amiga Jane Paula. Gostaria de ouvir uma música.
0: Cláudio Forró, com a Cláudio Forró, para oferecer a meus irmãos, minhas irmãs, meus sobrinhos, minha sobrinha, para o Zé da Rádio, aqui em São José, Manda de Amorim, Cruz Panelas. Aquele abraço, tchau, fico bem.
7: Opa, aquele abraço! Pedro Noberto, Laje Grande, que atende, pedindo Priscila Senna, a gente tocou, né, Pedro? Olha, Grazi, mandando um abraço aí. Valdo Mercadinho, Marisa, Verônica, Luciano, Thalisson, querendo curtir com a gente. Pedindo aí 10 minutos de Vitor e Léo, beijos. Ó, deixa eu mandar beijão aqui pra Ninha, tá curtindo com a gente, né, Ninha? E também tá sintonizada, obrigada pelo carinho. E olha, deixa eu mandar beijão também pra Massa Bruta lá no Point da Massa. Bonito, sempre sintonizado. Beijo! Oh,

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1: Três horas e 22 minutos aqui na Agreste, olha, e é pra queimar estoque, né? 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
3: 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Duração do áudio 30 segundos. 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
7: Ligado em você! 13h42, boa tarde, Guitério do Pão do Glória, tá pedindo Alexandre Pires, Interfone, aquele abraço, boa tarde!
8: Boa tarde, Jandre de Paula, aqui é a Marcela, tá falando de São Paulo. Eu tô aqui no Arlindo aqui de João Alexandre, Cício, de irmão de Bia, neném aqui, o irmão dele também, eu tô aqui tudo curtindo aqui, Zé. Nós estamos curtindo aqui essa rádio maravilhosa.
7: Que bom!
8: Leonardo, liga lá em casa. Hoje não tem hora para voltar para casa. Eu fiz a Ramiro, eu fiz a Zé Puiga, a Renato do Cruzeiro, para minha filha, antes da Gidanta, e todos estão curtindo essa rádio maravilhosa. Então, obrigado. Hoje nós estamos de folga, né? Que a safra acabou, né? Aí cada um vamos chamar, nós vamos trabalhar. Deus quiser, Deus quer. Nós vamos só curtir uma pigazinha.
7: Vamos lá, amém. Beijos! Boa tarde!
9: Boa tarde, Jane, que fala tudo bem com você. Jane, quero lhe pedir uma música de limão com mel, tome amor, pra oferecer a você, que é uma pessoa especial, minha linda. E oferecer a todos os que estão curtindo essa rádio maravilhosa. Um beijo no seu coração, que Deus te abençoe, você e sua família.
7: Beijão pra você também. Boa tarde.
8: Boa tarde, Jane, fala que você nota a minha Lorena, que bonito. Gostaria de ouvir a música com o Leonardo, que amo demais. Para oferecer para a Pia Lá de Família, Terezinha da Guaravita de Família, Campos de Cocão de Família, Ueto de Laje Grande, Crodoado de São Paulo de Família, para você e família, Jane Paulo, todos aqui do Morenato, todos que fazem parte da Agreste, todos ouvindo, na escuta. Um abraço, beijo, Rosa. Um
7: beijo, Rosa, para vocês também.
10: Oi, Jane, boa tarde, aqui é Neide Paulo do Horizonte. Jane, gostaria de ouvir a música de Leonardo. Sim, amor, só ofereço a meus filhos, Jebe, Sanjana, Adiliada e Gabriel. A Terezinha da Guaravita, a Lida da Rua do Arame, meu amigo Aécha das Panelas, especialmente a você, gata de todas as gatas.
7: Orlando Sex também tá curtindo com a gente. Lusitane Tony da Batatinha Eletricista, ligadinho aqui com a gente. Boa tarde.
11: Boa tarde, Jane de Paula. Sou eu, Cleverson de Maraial.
7: Fala, Cleverson.
11: Estou na escuta do seu programa.
7: Que
11: junto
7: lindo.
11: Com o meu amigo Cleverson Tuma.
7: Um beijo pra vocês. Cristiano do Espetinho lá de Cachoeirinha também curtindo com a gente. O irmãozinho do Ovo de Cachoeirinha também ligadinho com a gente. Obrigado pelo carinho de todos vocês, viu? Olha só quem tá passando por aqui também, é o Sandro mandando música pra sua esposa Neide, né? Brucelose, Sede de Te Amar. Um beijo pra professora Vânia Pinheiro, curtindo aqui a nossa programação, um abração pra vocês. Olha só, tem mais! A Riso lá de Panelas, mandando um abraço pras filhas, Kétila, Nicole, o marido Gilmar e toda a família curtindo a nossa tardezinha gostosa, viu? Beijos, Riso!
8: Boa tarde, Jânio de Paulo, bem-vindo de Alagoas, bota aí uma música aí. Júnior Nascimento, qualquer um aí, viu? Fique na paz, Deus abençoe. Uma boa tarde pra todos vocês aí.
7: Boa tarde pra você também. Obrigado pelo carinho. Boa tarde.
12: Oi, Jane. Boa tarde, querida. Hoje o alô é especialmente para Maria de Brandina e Cruzes, que está aniversariando hoje. Beijos, querida.
7: Olha só, Maria de Brandino. É hoje? Não foi a semana passada? Valeu, Maria de Brandino de Cruzes. Que Deus continue abençoando muitão a sua vida, meu amor. Boa tarde.
13: Boa tarde, Jane de Paula, aqui é a Jéssica de Cruz. Queria pedir uma música de Pablo, Choro na Chuva, para oferecer.
7: Já toquei.
13: Para você, para minha filha, Emily Evelyn Wallace. Para minha prima, Jacielma. Minha mãe, Marilene, aí de Cupira, do bairro da Boa Vista. E para todos que estão curtindo essa rádio maravilhosa.
7: Uhul!

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1: Olha, nota de utilidade pública, foi encontrada uma carteira de identidade, tá aqui em mãos, em nome de Maria Geisiane Duarte da Silva. Maria Geisiane Duarte da Silva, se estiver ouvindo aqui, né? Sua carteira de identidade foi encontrada e tá aqui na nossa rádio, tá? A gente agradece.
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1: Hora certa, Pitu, 4:02. Pitu,

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0: a gente é o Robert Nerd, sacristão original da paróquia de Cruzes. Beijos! Oi, boa tarde.
1: Todas as músicas do programa ofereço. Tio Ney, Divanildo, Zezé, Ciso, Zé Carlos, Antônio, Sandro, Gilson, Josa e Edivaldo. Também para minhas tias. Dilma, Nazaré, Helena, Virgínia, Terezinha, Lourdes, Aninha, Joseane, Tia, Zequinha e Severina. E para minha mãe Socorro e meus irmãos, Valdiano, Valderê e Júnior. E também para o Elton, Vinícius, Ingrid, Jennifer, Ingrid. E para meu esposo, Nalda. Meu filho, Aguinaldo. E para Luana e toda a família dele. Um abraço. Fica com Deus.
0: Valeu, você. Meu amor. Beijão pra você. Olha, boa tarde.
2: Oi, Jane, boa tarde, tudo bom? Aqui é a Tainá, do Centro Lagoa da Volta. Jane, queria pedir a música de Alcione, qualquer uma dela. Quero oferecer para meu esposo, Everton, para minha mãe, Albertina, para minha outra mãe, e minha avó, mais chama de mãe, é Angelina, para Cissa, para minha irmã Marcela, Renata e todos que estão ouvindo. Beijo, Jane.
0: Beijo, amor! Roselma, lá na Vila de São Lázaro, né? Roselma curtindo a gente, mandando beijo pros filhos, pais, irmãos, familiares e amigos no sítio Cutias, Vila de São Lázaro e região, né? Toda a galera da Grécia também, beijão pra você também, viu, Roselma?
3: Oi, Jane, boa tarde, aqui é Michelle de Canelas. Hoje eu tô com o Zé de Frei Gilson. Eu e minha casa serviremos ao Senhor. Para crescer, para todos que para toda a minha família e para os que estão ouvindo.
0: Obrigada pela participação. Beijos. Sim, a moça, Leonardo.

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6: De volta estamos, 4h23 e o tempo tá correndo, né? Deixa eu mandar beijinho aqui pra galerinha que tá ouvindo. A melhor, 89,5. Cadê vocês? Oi, Marisângela, sua linda.
7: Boa tarde, maravilhosa. Beijo, Rosa. Marisângela, gostaria de você colocar sua música de Ana Castela. Ofereço pra você, Mayara, Mavia, eu, Isabela e todos que estão na escuta. Beijo, Rosa.
6: Lenildo.
8: Boa tarde, Jane. Gostaria de ouvir a música de Elia Mockbell. Agradecer para minha irmã Anivaldo, meu irmão Zenildo, minha cunhada Luz Neto, minha sobrinha Luiz e Laís, para Anderson, bonequinho, Júlio, filho, Adara, neto, velho e família, para as três Vita, as três irmãs da Coab, para meu padrinho, para o padrinho, para Terezinha da Vita, as três irmãs da Coab, para Gil Pedreiro, para Zé Pedreiro e Damiana, para meu primo Roninho, meu primo Elson, para a Jane Mariana, Tintinho das Panelas, para você e todo que está assistindo esse programa.
6: Beijo, Lê!
7: Boa tarde, Jane Rosilei, daqui da Vila do Papai. Querida, coloca aquela música de Juteria, Bruno Marrone. Pra você, pra todos aí da igreja, pra minha esposa Juquinha, meu cachimbo, meu jaquiníssimo, meu Bazé. Cícero Jogos, todos da Vila do Cruzeiro, todos os festivos e de lazer. A todos, vamos chamar o programa. Que alegria da gente, tá, querida?
6: Beijo, amor!
7: Tchau, fui!
6: Ah, beijão! Mas Ed Cruz está curtindo a nossa tarde, obrigado!
9: Boa tarde, grande Paula.
6: Oi.
9: Quero pedir uma música a você, pra minha esposa que tá aniversariando hoje. A música Parabéns com Teixeirinha. a Maria Helena, a esposa de José João.
6: Aqui olha aí, vamos lá, né? Vamos mandar os parabéns.
9: E um beijo rosa.
6: Opa, outro pra vocês aí, né? Então vamos lá, parabéns com Teixeirinha, né? Pra todos os aniversariantes. Beijo! Olha só, a nossa querida Maria Helena, aniversariante de hoje. Boiô, filho da Zeza, lá em Panelas, a Natália e também a Melri, minha amiga linda, lá em Troncamento, a Melri do Pastel.

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2: De volta pra gente, pessoal. Boa tarde. Oi. Cadê você? Peraí.
3: Boa tarde, Jana. Sim. Eu quero pedir um louvor. Mandar de Deus para oferecer a meu filho Lucas. Está aniversariando hoje.
2: O Lucas é aniversariante de hoje. Um beijo. Lucas, feliz aniversário. Que Deus continue abençoando muito a sua vida, viu, seu lindo? Gente, quando for aniversário, vocês coloquem embaixo aniversário, tá? Pra gente chamar mais rápido o áudio, né? Porque às vezes vai subindo, vai entrando gente aqui no nosso WhatsApp e a sua mensagem vai ficando lá embaixo. Então, por favor, coloque aniversário, tá bom? Boa tarde.
4: Boa tarde, Ana Paula. Aqui é Leonardo. Tô trabalhando aqui com o Jorge Pedro na construção de Jaciel, em Lagoa dos Gatos. Queria você mandasse um beijo rosa pra toda a turma dele. Queria ouvir Tim Maia. Gostava tanto de você. Queria oferecer pra todos que estão ligadinhos no seu programa. Um abraço. Manda aquele beijo rosa.
2: Valeu, cheiro pra vocês. Obrigado pelo carinho. Beijo rosa. Pra toda a galerinha aí curtindo a gente.
5: Hoje é Margarida. Margarida, o nome da minha irmã. Tá completando um ano hoje. Por favor, passa a música.
2: Olha aí, Margarida! Feliz aniversário pra você também, Margarida! Beijo! Fala, Daniel, aqui em Cupira, curtindo com a gente, encerrando as nossas participações. Everton tá pedindo música aqui, né? Um abraço pra você, vamos ver se dá tempo, viu, seu lindo? Eita, nós! Vamos lá, então, curtir essa música. Isaías Saad, Bondade de Deus. Especial pro Lucas, aniversariante de hoje. A Margarida também é aniversariante. A Dona Maria Helena, um beijo. Boiú, filho da Zeza lá em Panelas. E também a minha amiga Mary, aí no entroncamento. Aquele abraço todo especial. Deixa eu mandar um abração aí pro Luquinha, da borracharia ao lado, né, da rodoviária aqui de Cupira. Tá curtindo a gente também. O Cícero, borracheiro também, lá em Altinho, ouvindo a nossa programação. Carminho, Toquinho, Belém de Maria, beijo pra vocês. Maurício do Ovo e a Lúcia também na sintonia sempre. Obrigado por estar aqui sempre com a gente, tá?

0: Curtindo aqui a nossa tardezinha, né, Everton? Aquele abraço, todo mundo é. É isso aí, né, Everton? Abração pra vocês aí, ó. Obrigado pelo carinho. E simbora, Diti.
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início de semana, segundona, né? Amanhã a gente volta, se Deus permitir, logo após o programa Agreste Reclama. Tá combinado, né? Com o nosso programaço ligado em você. Fiquem bem, tá? A gente tá indo nessa. Um beijo muito especial também pra Maria de Brandino, lá de Cruzes. É hoje aniversariante também. Deixa eu mandar beijos pro nosso amigo Felipe, do artesanato aí em Agrestina. Toda a sua turma, né? Os artesões curtindo a gente também. Esse pessoal aí com a mão na massa, né, Felipe? Aquele abraço! Felipe aí em Agrestina, Felipe do artesanato. Ó, deixa eu mandar beijão aí pra vocês todos aí curtindo a gente, tá? O Sem Terras também curtindo a gente. A dona Idalina, dona Célia, minha querida Nice, a Galega. Tá todo mundo por lá, né? Ouvindo a nossa programação. Fiquem com Deus, um ótimo final de tarde pra todo mundo. E a gente volta amanhã, se Deus permitir, claro. Vamos de música, só pra gente fechar um pedacinho dela. Minha família é uma bênção.

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apaixonado. Tem alguém apaixonado aí? Quem tiver apaixonado, vai agarrar e dançar, viu? Vagadão.

Quem tá apaixonado vai igual Canja Trax Moto. Simbora, meu bater! 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
2: 5:33.

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1: Quero dar um forte abraço todo o pessoal da Rádio Agreste FM, fazendo aí a cobertura total. Simbora! Agora foi, não foi, Gaspar? É o dinossauro.

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3: E querido povo de Deus, encerrando o mês de agosto, hoje dia 31, né? 31, encerrando o mês de agosto, iniciando a semana da Romaria do Frei Damião, que há 33 anos eu começava com ele, né? Vamos estar lá, vou estar lá também com o Padre Josué, né? Celebrando, acolhendo os romeiros. Eu vou ter um dia, eu vou lá, tá bom assim? Um grande abraço, romeiro, romeira, se prepare para a Romaria do Frei Damião nas terras de São Joaquim do Monte, este final de semana. De hoje a 8 é feriado, a gente faz na terça, né? Na terça, se Deus quiser. Vamos refletir. O Espírito está sobre mim. Olá, meu irmão, minha irmã, graça e paz para você e sua família. E hoje concluímos o mês de agosto. O Evangelho nos convida a refletir sobre o projeto de Deus e a missão de Jesus. Invoquemos a luz do Espírito Santo para que abra as nossas mentes e corações ao acolhimento da palavra do Senhor. Ó Espírito Santo, tu que habitas, tu que falas, rezas e age em mim. Abre-me a palavra, que a minha mente e o meu coração sejam um terreno bom, onde a semente da palavra possa germinar, crescer e frutificar, para que minha vida seja transformada. Amém. Ouçamos o canto.

refletirmos. Evangelho de Lucas, capítulo 4, versículo de 16 a 30. Jesus foi a Nazaré, onde havia sido criado, e seguindo seu costume, no sábado, entrou na sinagoga e levantou-se para fazer a leitura. Entregaram-lhe o livro do profeta Isaías e, desenrolando, encontrou o lugar onde está escrito: O Espírito do Senhor está sobre mim, porque ele me ungiu. Ele me enviou para anunciar o evangelho aos pobres, para proclamar aos cativos a liberdade e aos cegos a recuperação da vista, para pôr os oprimidos em liberdade, para proclamar o ano favorável da parte do Senhor. Tendo enrolado o livro, devolveu ao assistente e sentou-se. Jesus vai a Nazaré, sua aldeia, é como sua participação na sinagoga em dia de sábado, o culto sinagogal, que acontecia pela manhã, consistia na leitura de um trecho do Pentateuco, uma leitura de um dos profetas, salmos e cantos. Jesus faz do profeta Isaías porta de entrada para a interpretação da Torá. Essa visita demarca o início do ministério público de Jesus, o ministério. Ele escolhe Isaías para apresentar seu programa missionário. O Espírito o sustenta e o consagra com a unção para evangelizar os pobres, libertar os oprimidos, proclamar a libertação aos cativos, curar os doentes e proclamar o tempo da graça de Deus. A reação dos seus parentes não é boa. Ele se torna um sinal de contradição. Eles reagem, ficam furiosos, expulsam Jesus do meio e querem lançá-lo no precípio. Usando sua autoridade, ele passa no meio deles e continua seu caminho. O texto nos apresenta o grande desafio de evangelizar a parentela. Nem sempre é fácil. Não foi fácil para Jesus e nem para nós hoje. Amém? Vamos ouvir um canto?

O Espírito do Senhor está sobre mim, porque Ele me ungiu. Ele me enviou para anunciar o Evangelho aos pobres. Jesus dá início ao seu ministério público na sinagoga de Nazaré, vilarejo onde ele havia crescido. O povo de Nazaré conhecia Jesus desde pequeno, como filho de José. A soberba e o orgulho não permitiram que eles enxergassem a divindade e a grandeza da sua missão. Todos nós que somos batizados em Cristo, temos também esta vocação: anunciar a boa nova.

Porém, nem sempre somos aceitos, ouvidos e acolhidos. A rejeição de todos de cristãos, chamados a testemunhar a palavra e a vida do vosso Filho. Jesus, ensinai-nos a ter fé na travessia, a resgatar toda a esperança e toda a alegria, e jamais desanimarmos frente às dificuldades e oposições de pessoas próximas ou distantes. Nós os pedimos humildemente, sejamos mensageiros da boa nova para os pobres, seguindo os passos de Jesus, que passou fazendo bem a todos, curando os enfermos, libertando os cativos e a todos anunciando o reino de paz e da justiça, do perdão e da reconciliação. Louvado seja o nome do Senhor Jesus, hoje e para sempre. Amém. Pode soltar mais um canto até de Romarias, né? Estamos vivenciando essa semana já a Romaria do Frei Damião em São Joaquim do Monte.

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1: Abraçar as comunidades, né? Que nos acolheram com tanto amor ontem. São Caetano teve também lá em Olho d'Água, né? Celebrando lá, né? Um abraço à família de Rosa, de Helder, teve lá celebrando um ano do falecimento da sua mãe. E também o cerco de Jericó, na cidade, né, de São Caetano, ontem, né? Parabéns, muito boa, né? Muito boa mesmo, né, Padre Oswaldo, né? Eu estou no ar, não posso atender, né? Quero ver aqui. Boa noite, meu querido Padre Pedro. Saudades. Estamos ouvindo o programa. Um abraço a Alvério, né? Andréia, Andresa, minha pequena Bela, os meninos Gabriel, Rafael, Dona Sila, Nina, né? Andréia, Andresa e meu compadre Peguinho. Um abraço aí, né? Que Deus abençoe, Mateus, comunidade aí, quero muito bem, né? Pessoal também dos Camarões aí em Taquaritinga do Norte, estão nos ouvindo, né? Abraçar também é o pessoal, olha lá em Bateguara, Alagoas, né? Abraçar aí em Bateguara, Alagoas, Socorro, Prefeito Gel, né? São meus amigos Suzy, né? Estão me ouvindo nesse momento e o programa está sendo ao vivo. Um abraço à minha querida Ibateguara, Alagoas. Que bom, pessoal de sintonia conosco, né? Aí, Alberto Sacristão, Vila de Cruzes, né? Paróquia de Nossa Senhora da Conceição.
2: Pai Pedro, aqui é seu amigo, Sacristão, minha querida, Paróquia de Cruzes, Sacristão original.
3: É comigo, senhor.

0: Não, tudo de galinhas, olha que bom, né? Vamos lá. Boa noite, deixa eu ver aqui. Pera aí. Boa noite, Padre Pedro. O senhor vem para a Romaria. Mande um abraço para Lúcia de Camucim, meus tios Manuel, Moleque e tia Zezé, que estão ouvindo o seu programa em São Vicente, São Paulo. Eita, conheço São Vicente, é bom. Valtinho, essas músicas foi ele que elaborou, né, vô Valtinho? Talvez eu vá na sexta-noite, eu quero ir em Bateguara, e também no domingo de manhã. Acho que vou celebrar aí com o padre Josué, né? Abraçar meu prefeito Duguinha, toda a sua equipe de trabalho, né? Bianca, que nos acolhe com tanto amor, viu? Um grande abraço, Vavá, Fátima, todo o pessoal aí, né? Eita, vamos ver aqui, vamos lá.
1: Boa noite, Padre Pedro, aqui é Lourdes de Altinho. Eu quero que o senhor me abençoe, meu filho, Sandra, Liliana, Renata, Túlio, meus netos, as minhas amigas do Bola, Jaci, Silene, da Chatinha Banda, Ana Paula. Eu quero que Deus lhe proteja. Boa noite, fique com Deus. Eita, Padre, Domingão Maria, né? Um abraço, Padre Pedro, fique com Deus.
0: Deus abençoe, Dona Lourdes, né? Gente boa, Dona Lourdes, todo o pessoal, né? Boa noite, Padre Pedro. O senhor está bem, Deus lhe conceda muitos anos de vida, saúde, paz e felicidade. Se encontramos na Romaria de Frei Damião, vamos nos encontrar. Vou estar lá, vou lá. Ou só um dia, mas eu vou estar lá, tá bom? Boa noite, Padre Pedro. Sou Luísa. Peço oração por toda a minha família. Tenha uma boa noite. Boa noite, Luísa. Um grande abraço, vamos lá. Boa noite, Padre. Mande um abraço para minha mãe Graciete Formosina, que mora na vila de Lagoa de Souza. Ela lhe escuta todos os dias. Sua benção. É Vilma que lhes fala. Ah, Vilma, um abraço, Vilma. Obrigado aí de coração, né? Vamos lá. Vamos lá ver direitinho aqui.
2: Boa noite, Padre Pedro. Bença, Padre Pedro. Te fala aqui lá, Estadinho, Padre. Peço as orações por mim, que estou doente do braço, Padre. Com a dor no braço. Peço as orações por minha família, Padre Pedro. Tenho que mandar tempo, sabe, Pedro? Fica com Deus, Padre. Deus abençoe.
0: Tá bom, Laércio, vamos rezar, um abraço, procura o médico também, viu? Procure direitinho, tá bom? Boa noite, Padre Pedro, tudo bem com o senhor? Estou aqui ouvindo o seu programa, moro em Cupira. Nivaldi Ana, um abraço, Nivaldi Ana, muito obrigado pela audiência, né? Vamos lá.
3: Boa noite, Padre Pedro da Romaria, sou eu, Júnior Ligeirinho do Trevo de Pondera. Não perde só um programa seu, viva Deus com a gente, toda segunda-feira, na Rádio da Agreste FM 89.5. Quero mandar um alô para o senhor, para toda a sua família, para meu pai de Lendo Meire, para todos que faz a Agreste FM 89.5, para meu pai de Lendo Meire, para minha irmã José Ana, Tatiana, Neide, Jadielma, Daniela e Maria, para meu irmão Leonardo, o chefe está lá em Santo André, São Paulo, para João, para Lúdia, para Douglas, para Juarez, para Lias Chichada, para Paulo Barateiro, para Dedé Barateiro, para Damiana, para Del Barateiro, para Dona Bira Cipoquia, para Josineide, para Marcina Cipotal, para Edivaldo Cipocão, para Saquistão Roberto da Paranca de Gus, Mazé de Gus e Família, para Sidoca de Caruaru, Liga de Cachoeirinha, Liga do Cruzeiro, para Zéza, para Vandeco, para Dona Silene, na terra de Taitura, Edmilson, para o prefeito de Romblema, para o vice-prefeito, doutor Manuel Saraiva, e para o eterno vereador Mica, que é a farmácia Bom Jesus, tem o melhor preço, para todos meus amigos e amigas. Lê, lê, lê, lá, lá, lá, com fé em Deus a gente chega lá.
0: Eita, esse é pererei, pererei, papá, pererei, é o Juninho do Trevo, né? Vai botar as bandeiras não, que Rubi te pega, viu? Eu sei que tu tá responsável pelas bandeiras. Bota as bandeiras, bota a rede, fica deitado o dia todinho, ganhando de graça, marra. Ah, sujeito. Um abraço, Júnior. Deus abençoe aí, né? Lola também, um abraço. Ontem eu esqueci de almoçar, eu fui almoçar quase 4 horas. Passei lá na casa de Lola, comi lá um feijãozinho com galinha. Eita, foi bom demais, né, Lola? Obrigado aí, Joselma. A Aline entendeu da Capela Nossa Senhora das Graças. Tive com o pessoal, celebrei lá. Muito bom mesmo. Que Deus abençoe vocês. Muito obrigado, né? Neves também, um abraço. Aí, em Jurema também, né? Lá em Quimar. Muito obrigado, né? Neves também, um abraço. Aí, em Jurema

0: de chover.
1: Meu compadre, padre Penha, Deana. Tô com saudade, viu? Saudade mesmo. Nunca mais vi. Meu Deus. Um grande abraço de Alisson, viu? Pergunta pro seu direto. Um abraço meu de Tico.
0: Tá bom, eu passei aí. Vitico, né, meu compadre, Ana e Altinho, Alisson está em Caruaru, né, Deus abençoe, tudo de bom, um grande abraço, Deus abençoe vocês todos, né, também vi José uma ontem, vi todo o pessoal, né, Valdeci também aí, um abraço, Valdeci aí na Umbaúba, né, todo o pessoal.
2: Boa noite, Padre Pedro, a sua benção.
0: Fia.
2: Aí aqui é o Valdeci. Pedindo aí umas bênçãos para minha família, meus netos, meus filhos e todos que me arrudeiam, principalmente o mundo inteiro, que a gente está precisando.
0: Um Amém.
2: Bem forte.
0: Boa noite, né? Um abraço também, pessoal de Cachoeirinha, que sempre escuta a gente, né? Tiago, boa noite, Padre Pedro. Sou Tiago Coroinha. A Romaria de São Joaquim tem seu rosto e tem sua marca. Hoje se é conhecida nacionalmente, graças a Deus, ao Senhor, ao grande Santo Frei Damião. Romaria sem Padre Pedro não é Romaria. Um abraço. Eita, Tiago, um abraço aí, carinhoso, né? Vamos lá.
3: Boa noite, Padre Pedro. Aí, o senhor está bem? Estou ouvindo seu programa aqui em Recife. Gostaria que o senhor rezasse por mim aqui sexta-feira, é meu aniversário. Que todos os dias eu rezo pelo senhor. Que o senhor é um grande amigo que eu tenho e agradeço muito o que o senhor já fez por mim. Um abraço, Padre Pedro.
0: Tá, Ivoneto, o Cítio Louça de Quipapá trabalhou com a gente, depois foi para Recife, tá lá esse tempo todo, né? Um grande abraço, né? Ah, boa noite, Júnior de Garapé, a sua Simone, estava na missa aqui, segunda-feira, muito bom acolhimento, aqui eu mandei a foto, né? Passando para lhe desejar um feliz aniversário. Eita, Júnior. Obrigado aí, Coló. Todo o pessoal de Lagoa dos Gatos, eu tenho que ir.
4: Boa noite, Padre Pedro. Sim, sou a Cícia da Vila do Cruzeiro. Peço uma música. Maria passa na frente para oferecer para todos.
0: Vai ter logo aí a festa, né, Rosiane? Um abraço. O pessoal teve aí, né? Com a graça de Deus. Vamos lá.
5: Olá, boa noite, Padre Pedro. Sou Marlene de Alto Bonito, sua bênção. E seu irmão tá melhor?
0: Tá, Marlene.
5: Eu peço que o senhor reze por mim, que eu sempre tô, e por toda a minha família, que eu sempre reze pelo senhor. A gente vai se ver na Romaria, se Deus quiser, em São Joaquim do Monte. Deixa eu mandar um abraço pra minha comadre Carminha, lá em Arial, meu filho, Jailton, minhas duas Maria lá, Maria Alice, Maria Valentina, minha nora Roberta. Que Deus te abençoe, Padre, muita saudade. Que Jesus te abençoe, Nossa Senhora.
0: Amém.
5: A gente chega lá.
0: Eu tô pensando na sexta-feira à noite e no domingo de manhã, porque à tarde eu tenho missa também, né? Na paróquia, não arrumei padre, só se eu arrumar padre, né?
6: Boa noite, meu amigo e irmão na fé, Padre Pedro. É sempre bom ouvir as suas palavras e que neste mês de agosto, hoje 31, o último dia, onde nós celebramos o mês das vocações sacerdotais, religiosos, religiosas, família, vocação para um patrimônio, e o Senhor abraçou a vida sacerdotal. Ser padre é uma questão de muito amor, é dizer sempre sim, é deixar que o amor não tem fim, você sendo fiel na sua missão. Padre Antônio Maria, uma das músicas que ele diz, na comunidade onde mora um padre, o povo vive mais feliz. Mas eu acrescento, em uma comunidade onde um padre vive a sua vocação, santifica este povo. Parabéns, Padre Pedro, que Deus te abençoe.
0: Ah, Salino, foi meu coroinha, professor, mora em Caruaru, em 2000, ele era meu coroinha lá em Sairé, terra da laranja. Eita, eu gosto muito de Sairé. Boa noite, Padre Pedro. Tudo bem com o senhor? Sou Joelma de Lagoa de Souza. Bença, Padre. Lhe peço oração por toda a minha família. Peço oração por meu pai, Cícero, que faz uma cirurgia, que fez uma cirurgia. Ele fez 70 anos ontem, graças a Deus. Deus abençoe sempre sua vida, Padre Pedro. Um abraço, obrigado. Rubi, Jaci, todo o pessoal, né? Um abraço. Alberto tá aí, já falei, né?

0: Deixa eu ver quem é mais aqui. Boa noite, Padre Pedro. Sua bênção pela recuperação de Emanuel Messias Gomes, sempre ligadinho em Poção. Eita, Poção, um abraço. Logo, logo tem que ir aí. Luciene, deve ser a Agrestina.
1: Boa noite, Padre Pedro. Aqui é Luciene de Agrestina. Peço oração por mim, por toda a minha família. Fique com Deus e uma boa semana.
0: Também, Luciene, um abraço aí o pessoal de Agrestina. Graça, hoje ela estava no... num Bom Dia Pernambuco, né, mostrando sobre a paz, né? Boa noite, meu bom pastor, troquei o número, agora é esse. Quem é? Afra. Eita, Afra é longe, né? Alá de Taquaritinga. Boa noite, Padre Pedro, minha bênção, que Deus abençoe o senhor com muita saúde e paz para todos. Fica com Deus. Elza Capucho, né? Olha aí, que bom, José do Carão, tomei café com ele, dona mocinha. Um abraço às irmãs, um abraço às irmãs, aí na nossa comunidade sacramentina, né?
2: Boa noite, Padre Pedro, minha bênção, que Deus abençoe ao senhor também, que o bom Jesus continue sempre na sua caminhada, Padre. Eu sempre quero dizer que o senhor é um filho de Frei Damião, o senhor herdou muito, muito, muito de Frei Damião, viu? Até parecer parece.
0: Eita.
2: Então, quero desejar um feliz programa, um feliz para todos aqueles que estão assistindo. Desejo meu abraço para todos, pessoal do Timbol, pessoal do Patamego, pessoal de São Lázaro, o pessoal dali do Sítio Cravatar, na família de Mato Toninha. Peço a Deus pela saúde dela, ela está um pouco meio doente. Da minha família, que Deus abençoe a todos e todas. E ao senhor, meu grande abraço, Zezé envia o mesmo para o senhor. E até outra oportunidade, que Deus abençoe sempre, Pai. É meu desejo para todos.
0: Obrigado, Loura. Aninha, cadê você, Aninha? Um abraço, Germando, né? Olha aí.
2: Sim, Padre Pedro, quero também aqui, né? Desejar para a minha feliz viagem, né? Ela vai para Aparecida do Norte, né? Vai para Aparecida. Acho que vai aprender mais também para vir para cá, né? Deus abençoe ela, que Nossa Senhora acompanhe ela. Na sexta semana ela está viajando, né? Vai passar 10 dias. Então é risco morrer um, porque não tem que ir lá.
0: Ela reza pelos defuntos lá e manda ela levar uns tamancos e uns desodorantes, viu? Pode mandar ela levar, que lá não tem não, viu, Aninha? Um abraço, Deus abençoe. Seu Zezé, todo o pessoal que escuta a gente, Ninha, né? Tive lá, padre, vamos lá, dona Edith da Buxadinha também, olha, aqui mandando a mensagem pra gente lá de Taquaritinga do Norte, Fani também, eita, vamos lá, que Deus abençoe, deixa eu ver aqui, Lindaura, eu nunca mais ouvi Lindaura.
3: Boa noite, Padre Pedro. Meu filho, saúde e paz para o senhor. Deus lhe dê uma boa semana. Saúde e paz. Que nunca, nada de mal lhe aconteça. Deus lhe abençoe. Deus lhe proteja. Estou com muita vontade, precisando de ver o senhor.
0: Tá
3: talvez
0: bom.
3: De São Joaquim, né?
0: Tá bom, Lindaura, tá. Valdeí, Dora aí em Cajueiro, todo o pessoal, Dalva, né? Aí, Capela da Mãe Rainha, todo o pessoal, né? Um grande abraço carinhoso. Que Deus abençoe vocês, cada um, né? Fátima de São Joaquim, um abraço, domingo, se Deus quiser a gente se vê, Fátima, vamos lá. Boa noite, bênção, manda um alô para a família de Arcila, da Vila de Pau Ferro, meu esposo Tiago, meu filho Lucas, Eduardo e meus pais e toda a minha família. Eita, vamos lá se encontrar, né? Ninha, um abraço aí, Ninha, também todo o pessoal Barra do Riachão. Boa noite, meu amigo padrinho, Padre Pedro da Romaria. Eu sou Jefferson de Panela e estou aqui em Santo André, São Paulo. Mando um alô para meu pai Neném do Milho, lá em Panela, meu irmão Júnior do Trevo de Panelas e para meu prefeito Rubo Limas, né? Olha aí, que Deus abençoe, tudo de bom. Boa noite, Padre Pedro, sou Luciene aqui de Belém de Maria. Peço oração para minha família. Fique a voltar aí na festa de Belém de Maria com o Padre Oberico, né? Vamos estar aí, se Deus quiser, tá bom? Manda um abraço. Roberto Sacristão mandou outra mensagem. Qual foi que ele mandou aqui, meu Deus, agora, Roberto? Eita, tanta coisa, né? vamos lá, com fé em Deus a gente chega lá.
4: Beijo, Padre Pedro. Seu grande amigo Açúcar, Padre Pedro.
0: Açúcar.
4: Domingo estou aí, nós somos que horas sua missa, estou em frente ao palco, eu e meu grande amigo Rorró. Abençoa o Senhor. Um abraço bem forte. Nós estamos aí, pegados e juntos. Deus lhe abençoe, Padre Pedro. Programa de Vitória. Teve quinta-feira em Sítio Cajueiro, que é minha terra natal. Sítio Cajueiro, São Rio do Monte. Tive lá casa da minha prima. Fui bem recebido. Passou o dia todo por lá, Padre Pedro.
0: Ah, Açúcar, vamos se encontrar lá. Açúcar é uma figura. Quero muito bem Açúcar, tá ouvindo a gente, né? Roberto Cruzes, de Panela Cruz, paródia. Padre Paulo, deixa eu ver.
5: O Padre José está completando ano dia 2 está completando ano, o padre daqui da paróquia de Cruz.
0: Tá, faça um bolo para ir comer com ele, né? Vamos lá. Eita, vamos lá. Mande um alô para Gabriel, que está fazendo aniversário hoje. Olha, neném, que bom. Gabriel, um abraço, reverendíssimos padres, né? Olha aí, que bom. É, e a mandioca, vamos organizar a caminhada, vamos ver como é que a gente vai fazer, né, neném? Já falei com o Erivelto, a gente vai ver. Boa noite, Padre Pedro Juscelino de São Benedito, Padre, peço oração por minha família e o mundo inteiro. Um abraço aí, todo o pessoal, deixa lá, quem é, vamos lá.
6: Boa noite, Padre Pedro, aqui é Nado da Gola, viu? Tô pedindo a meu romeiro que vão se preparando, para grande rumaria feio de Amião, viu? Não se encontra lá, Padre. Se Deus quiser, quero que o senhor reze também pelo esposo de Dona Nuta, viu? Que está em cima da cama. Rezar com o Senhor em Deus para ele recuperar com o Senhor em Jesus. Passa uma boa noite, Padre Pedro. Até domingo na Romaria de Feijão Minhão.
0: Tá bom, olha o pessoal. Procura Naldo para ir para a Romaria. Tive hoje com Simara também, né? Foi bom com sua mãe. A gente conversou um pouco. Um abraço carinhoso. Vamos lá. Boa noite, Padre Pedro, tudo bem? Sou Amanda Félix de Reação de Dentro. Quero que o senhor me coloque, coloque todos da minha família em oração. Um abraço, né? A comunidade também que tive ontem, foi muito bom lá, né? Deu lá. Olha, Didi, boa noite, Padre Pedro. Deus ilumine seu caminho. Peço oração por toda a minha família, toda a minha comunidade. Missionário Ailton, que Deus te abençoe hoje e sempre. Amém. Didi, de Taquara. Um abraço também, Poliana, né? Um abraço aí com o Padre Cornélio, Rosa, Felinho, João, Celinho, né? Que Deus abençoe vocês. Eu tô no ar, não posso atender agora, tá bom? Um abraço aí também, Poliana, Juliana, todas as meninas, né? Cleide, obrigado, Padre, que Deus abençoe.
7: Padre Pedro, eu sou Cleide Barra do Chato, nas suas orações. O senhor coloque eu e minha família. E também eu quero que o senhor coloque hoje nas suas orações Maria Helena dos Santos, que ela hoje está fazendo aniversário.
0: Parabéns, Deus abençoe. Zito da Barra, Pedro, um abraço, né? Deus abençoe. Tudo de bom, povo bom.
8: Olá, boa noite, Padre Pedro. Bença, Padre, seu Josnei do Sítio Cotias de Panelas. Manda aí um alô pra minha família aqui no Sítio Cotias, pra meu pai Antônio da Iaica, pra dona Bia e família. E pra minha filha Camila, minha filha Crislaine, meu esposo Cristiano, pra Aninha no Brejo de João Alves, pra dona Loura no Brejo de João Alves, seu Zezé, enfim, para todos que estão ligados nesse maravilhoso programa. Bença, Padre, até domingo. Domingo a gente se vê, se Deus quiser.
0: Tá bom, Padre. Deus abençoe, né? A Aninha vai ser metida a Paulista, vai para São Paulo lá, mostrar os tamancos dela, né? Eita, que bom. Deus abençoe, um abraço aí, né, Manuel, em Poção, né? Que bom, né? Abraçar aí todo esse povo que nos escuta com a graça e o amor de Deus.
9: Boa noite, Padre Pedro. Boa noite, Padre
0: Pedro. Deus abençoe. Eita, ele fica ligando na hora aí. Que bom, né? Então a gente vai participando, vai fazendo todas as...
10: Boa noite, Padre Pedro, minha bênção. Sou a Deusa aqui do sítio Alto Alegre, pertinho de Batadeira. Eu não perco seu programa. Eu e minha mãe, Mariana Sado, meu irmão Milton. Eu mando um alô para minha irmã, Giovanila de Agrestinho, o filho de Diogo. E a todos aqui do sítio Alto Alegre. Tchau.
0: Ah, Jeová Dionísio, né? Abraçar também, né? O pessoal, Dona Edith do Ema, estive com eles aqui na festa de São João Batista. Celebrei, vou estar em Belém de Maria, também vou celebrar juntos. Vamos começar a festa do letreiro, né? Do letreiro não, a festa do quilombo, Nossa Senhora, né? Estamos organizando tudo direitinho. Vamos tomar aí um copinho com água. Daqui a pouco eu tô voltando, tá bom? Vamos lá?

0: Um abraço carinhoso, seu Valdemir, um abraço, né? Nunca mais nos falamos, né, Valdemir? Um abraço aí, São Joaquim do Monte, Erivan, seu Sebastião, Dona Neta, um abraço, Zé Edson Sacristão, Creuza, né? Recordar as pessoas que começaram a romaria comigo, né? Olga, Geni Cabral, Aline Barreto, tantas pessoas, os fotógrafos, né? Cido, Dinho, João Fotógrafo, pessoal que organizava lá o santuário, Vavá, quando era vereador, secretário, né? Vavá Cabral, Valtinho, um abraço, tanto material, né? Cacheado, mora aí hoje, né? Juntamente com Fernanda, sua esposa, e Nanda, sua filha, né? Um abraço do Padre Pedro. Domingo, sábado, a gente se vê, né? Um abraço a Padre Josué, a toda a sua equipe da Romaria, também um abraço ao prefeito Duguinha e a Bianca, né? Toda a equipe da prefeitura que está preparando a Romaria, organizando também, né? Um grande abraço carinhoso do Padre Pedro, tá bom? Estou fazendo um documentário, não sei se vai dar tempo entregar, tá pronto, né? A professora Juraci já corrigiu, tá tudo pronto, só falta agora imprimir. Aí a gente tá vendo direitinho, porque é rapidamente não, né? E vão ser um bom número, né? Valtinho, vamos rodar essas músicas essa semana aí pro povo aprender, né, Valtinho? Um abraço carinhoso a cada um de vocês. Abraço a Beto aqui, Davi, Zezinha, né? Ah, ela me deu um presente bom para carregar o medicamento, tudo geladinho, né? Obrigado aí, Zezinha. Deus abençoe, né? Que Deus dê tudo de bom a você, né? Dona Noêmia também. Felipe agora tá fazendo coxinha, viu? Primeira, pode experimentar a coxinha do Fé, né? Do Felipe, né? Gesinalda, um abraço, antes, Thalita, todo o pessoal, Dona Luzia, Cecília, Marina, pequena, né? Tá, é sabida, né? Um abraço carinhoso do Padre Pedro, Deus abençoe a vocês. Lola, muito obrigado, viu? Ontem almocei 5 horas, mas Lola, uma fome, esqueci de almoçar ontem, corre, corre, né? Dona Loura, um abraço. Aninha Paulista, um abraço, né? Pessoal em São Joaquim do Monte, todos os romeiros de Frei Damião, vamos nos preparar para a gente se encontrar domingo em São Joaquim do Monte, tá bom? Se Deus quiser. Então agora vai preparar o copinho com água, daqui a pouco eu volto para a bênção final.
1: Só beijar. O Padre Pedro abençoa a água.
0: Abraçar a Aninha também, Vila de Santana, Andaiane, todo o pessoal aí, Giovana, né? Ao pessoal, a Leide, a todo o pessoal lá de Irene, lá em São Joaquim do Monte, Vila de Santana, Barra de Achão, Monte Alegre, Cajueiro, Boas Novas, Formigueiro, Terra Preta, Bananeirinha, Aparecida, olha aí, Monte Alegre, todo o pessoal, né? Formigueiro aí, que não esquecer. Pessoal, abraçar carinhosamente, né? Lenilda, todo o pessoal preto, né? O pessoal do Madeiro, grande abraço. A oração é essa: mãos ensanguentadas de Jesus. Jesus, coloca tuas mãos benditas, ensanguentadas, chagadas e abertas sobre mim neste momento. Sinto-me completamente sem força para prosseguir carregando as minhas cruzes. Preciso que a força e o poder de tuas mãos, que suportará a mais profunda dor ao ser empregada na cruz, me erga e me cure agora. Jesus, não peço somente por mim, mas também por todos aqueles que mais amo. Nós precisamos desesperadamente de cura física e espiritual, através do toque consolador de tuas mãos ensanguentadas e infinitamente poderosas. Eu reconheço, apesar de toda a minha limitação e da infinidade dos meus pecados, que é Deus onipotente e misericordioso para agir e realizar o impossível. Com fé e total confiança, posso dizer: mãos ensanguentadas de Jesus, mãos feridas lá na cruz, vem tocar em mim, vem Senhor Jesus. Um abraço, Ritinha, Sebastião, me acolher com tanto amor, as meninas, né? Muito obrigado mesmo. A bênção do Deus Todo-Poderoso, Pai, Filho e Espírito Santo. Amém. Boa noite e até amanhã com a graça de Deus.

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0: 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As notícias do governo federal que movimentaram o país no dia de hoje.
2: Olá, boa noite.
1: Boa noite para você que nos acompanha em todo o país.
2: Segunda-feira, 31 de agosto de 2026.
1: Vamos aos destaques do dia.
2: Salário mínimo de R$ 1.741 para 2027.
1: Crescimento acima da inflação.
2: É o que propõe o projeto de lei orçamentária que será encaminhado ao Congresso Nacional. Graziele Bezerra.
3: A proposta prevê um superávit de 18 bilhões e 600 milhões de reais.
1: Nova regra de comercialização de ingressos para eventos quer evitar compra massiva por meios automatizados.
2: E eventos com mais de 1.000 pessoas devem distribuir água gratuita ou oferecer bebedouros. Ana Gabriela Salles.
4: Eventos com mais de 1.000 pessoas em locais abertos ou fechados devem permitir a entrada de garrafas de água próprias dos participantes ou oferecer água de fácil acesso.
1: Política Nacional de Biometria para aeroportos, portos e hidrovias.
2: Medida padroniza procedimentos para aumentar segurança e agilizar embarques. Gabriela Noronha.
5: A proposta prevê a ampliação do fluxo digital de identificação de passageiros em aeroportos, portos, instalações portuárias e hidrovias.
2: E hoje, na apresentação da Voz do Brasil, Luciana Vasconcelos e Luciano Seixas.
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2: O governo federal apresentou hoje ao Congresso a proposta de orçamento para 2027.
1: A previsão para 2027 é de saldo positivo de mais de 18 bilhões de reais nas contas públicas.
2: A proposta também estima o salário mínimo em R$ 1.741 no ano que vem.
1: Quem acompanhou e está ao vivo conosco é a repórter Graziele Bezerra. Olá, Graziele, boa noite.
3: Oi, Luciano, boa noite para você, boa noite para a Luciana e para o ouvinte da Voz do Brasil. Pois é, o projeto de lei orçamentária pilou que prevê aí as receitas e fixa também as despesas do governo para o ano seguinte foi enviado hoje ao Congresso Nacional. É ele que detalha onde e também quanto, né, o governo vai poder gastar os recursos públicos. O documento aponta que o orçamento total previsto para 2027 é de 7 trilhões e 400 bilhões de reais. E prevê um superávit de 18 bilhões de reais nas contas públicas para o ano que vem, o que indicaria arrecadação superior aos gastos do governo. O ministro do Planejamento e Orçamento, Bruno Moretti, explica os motivos que apontam para um cumprimento deste valor.
6: Primeiro, um peso um pouco menor das despesas obrigatórias, que nos dá mais instrumentos de manejo do orçamento público. Segundo, nós não estamos prevendo nenhum tipo de receita que dependa de aprovação do Congresso, porque, né, em outros exercícios nós encaminhamos o PELOA e junto a ele outras medidas de arrecadação, e aqui nós não contamos com nenhuma medida nova, ao contrário.
3: Estão previstos no documento 272 bilhões de reais para a saúde, 141 bilhões de reais para a educação e 133 bilhões para investimentos. O projeto de lei orçamentária prevê ajuste de R$ 1.741 no valor do salário mínimo para 2026, o que representa aí uma alta de R$ 120 ou 7,4% em relação aos R$ 1.621 atuais. E um ganho real aí de 2,3% em relação à inflação. O documento também projetou alta de 2,46% para o Produto Interno Bruto, o PIB, do ano que vem, que é a soma de todas as riquezas produzidas no país. Eu volto com vocês aí no estúdio.
2: Obrigada, Graziele Bezerra, pelas informações ao vivo aqui na Voz do Brasil.
1: Um novo passo nas negociações entre Brasil e Estados Unidos sobre as novas tarifas aplicadas ao nosso país.
2: Na tarde de hoje, os ministros Mauro Vieira, das Relações Exteriores, e Márcio Elias Rosa, do Desenvolvimento, Indústria, Comércio e Serviços, se reuniram de modo virtual com o representante de comércio dos Estados Unidos, Jamison Greer.
4: De acordo com nota divulgada após o encontro, o Brasil reafirmou que está aberto ao diálogo, mas voltou a criticar as tarifas impostas pelos Estados Unidos. Segundo o governo brasileiro, as medidas são unilaterais e não estão de acordo com as regras do comércio internacional. As taxas adicionais estão em vigor desde o dia 22 de julho. O ministro do Desenvolvimento, Indústria, Comércio e Serviços, Márcio Elias Rosa, destacou a importância da negociação.
7: Nada do que possa causar dano aos interesses econômicos do país ou ao interesse do Brasil, nós vamos

0: Segunda-feira, amplia e torna permanente a obrigatoriedade de oferecer água potável aos participantes de shows e eventos. A morte da jovem Ana Clara Benevides Machado, num show da cantora Taylor Swift no Brasil em 2023, por desidratação, trouxe à tona a necessidade de uma legislação específica, que virou portaria naquele ano e agora vira lei. Eventos com mais de 1000 pessoas, sejam festivais. De garrafas de água próprias dos participantes ou oferecer água de fácil acesso. O secretário Ricardo Morichita detalha a medida.
1: Todas as pessoas têm direito a entrar com a sua garrafinha de água. E para eventos acima de 1000 pessoas, duas possibilidades: coloca bebedor para as pessoas beberem água ou distribua água. E se o preço for abusivo, a gente vai atrás.
0: As multas para empresas que descumprirem a lei podem chegar a 14 milhões de reais, de acordo com a Senacom. Reportagem Ana Gabriela Salles.
2: O Brasil vai adotar a biometria como sistema padrão de identificação em aeroportos, portos e hidrovias.
3: A utilização do modelo é voltada para o aumento da segurança e maior fluidez nos terminais.
2: A atual identificação manual será substituída em etapas.
4: Uma nova política estabelece diretrizes nacionais para a expansão do uso de biometria nos processos de embarque em terminais brasileiros. Segundo o ministro de Portos e Aeroportos, Tomé Franca, a proposta prevê a ampliação do fluxo digital de identificação de passageiros em aeroportos, portos, instalações portuárias e hidrovias.
5: A pessoa passa a ser a sua própria identificação. A partir de uma validação segura de identidade, a biometria poderá permitir que diferentes etapas da jornada sejam realizadas de maneira integrada. Uma viagem com menos necessidade de contato físico com documentos, equipamentos ou atendentes.
4: A implementação será realizada por etapas e terá acompanhamento de um comitê técnico interinstitucional de identificação biométrica. O grupo reúne representantes do Ministério de Portos e Aeroportos, da Agência Nacional de Aviação Civil, da Agência Nacional de Transportes Aquaviários e de entidades dos setores aéreo, portuário e aquaviário. Entre as atribuições do comitê estão acompanhar a execução da política, propor aperfeiçoamentos e elaborar um plano de implementação para cada modal com o cronograma das ações. O plano deverá ser publicado em até 90 dias. De acordo com Tiago Feierstein, presidente da ANAC, as novas diretrizes levam a experiência a padrões internacionais.
6: O primeiro passo para que o Brasil entre numa tendência internacional. O embarque biométrico, o embarque facial, é uma coisa que eleva muito o padrão do Brasil internacionalmente.
4: De acordo com o documento, todo o tratamento das informações seguirá rigorosamente as diretrizes da Lei Geral de Proteção de Dados. Para Regina Alencar, diretora da Polícia Administrativa Substituta do Departamento da Polícia Federal, o uso da tecnologia reforça a segurança das fronteiras.
7: Afinal, estão sob a nossa alçada o controle migratório, o policiamento aeroportuário e marítimo, além do gerenciamento de estratégicas bases biométricas nacionais voltadas à identificação humana, à emissão de documentos de viagem e à proteção de nossas fronteiras.
4: Nos voos internacionais, a biometria é utilizada atualmente no controle migratório. Já nos voos domésticos, o passageiro pode utilizar a identificação facial ou o procedimento tradicional. Com a nova portaria, a biometria passa a integrar o fluxo padrão de embarque, conforme as condições estabelecidas no ato. Reportagem Gabriela Noronha.
3: Acompanhar os primeiros dias de um recém-nascido, o aleitamento, as primeiras vacinas.
2: Passando pelos marcos da primeira infância e monitoramento da estatura e peso ao longo dos anos.
3: Um acompanhamento que é feito pelo SUS.
2: E a caderneta da criança é uma importante aliada neste processo.
8: A caderneta da criança, entregue ainda na maternidade, acompanha meninos e meninas até os 9 anos. Ela reúne informações sobre vacinação, alimentação e saúde bucal, além de permitir o acompanhamento do peso, da altura e do desenvolvimento da criança. E cuidar de cada etapa desse crescimento faz parte da rotina de muitas famílias. A Bianca Povoa, moradora de Brasília, por exemplo, faz questão de acompanhar a evolução do filho Gustavo, de 9 meses. todos os meses procura a unidade de saúde para manter os cuidados com o bebê em dia.
9: Primeiro é a prevenção, quando o bebê nasce a gente não sabe ao certo como lidar, o que fazer, então esse acompanhamento é importante, desde o primeiro atendimento, no geral a saúde deles é o que mais importa pra gente, né?
8: No Sistema Único de Saúde, esse acompanhamento começa nos primeiros dias de vida, com atenção ao recém-nascido, apoio ao aleitamento materno e às vacinas. A médica de família e comunidade, doutora Camila Damasceno, orienta as famílias a procurarem a unidade de saúde de referência para manter o acompanhamento em dia.
10: A gente avalia, primeiro, alimentação. Então, se a criança está amamentando ou se por algum motivo ela não pôde ser amamentada, se ela está usando a fórmula adequada. A gente observa também peso, altura, tamanho do perímetro cefálico, né, que é o tamanho da cabeça da criança.
8: E os cuidados continuam durante toda a primeira infância. Além da alimentação adequada e da vacinação, brincar, conversar, ler e estimular a criança também são importantes para o desenvolvimento saudável. A técnica da Coordenação Geral de Atenção à Saúde das Crianças, Adolescentes e Jovens do Ministério da Saúde, Tatiana Selbman, explica que todos esses marcos de desenvolvimento são monitorados com a ajuda da caderneta.
11: E para o profissional de saúde, ela vai ser importante não só para acompanhar o crescimento, né, mas também para a vigilância do desenvolvimento infantil. Então, com a ajuda do cuidador, o profissional de saúde, ele tem a possibilidade de avaliar os marcos de desenvolvimento, como aquela criança está se desenvolvendo, né, em cada momento da sua vida.
8: Para garantir esse acompanhamento e manter os registros atualizados, é importante que as famílias levem a caderneta da criança em todas as consultas. Reportagem Pablo Mundim.
3: O estudante que não recebeu parcela do programa PEDMEIA pode verificar a situação do pagamento e checar se há pendências ativas em seu cadastro.
2: Antes de qualquer coisa, é importante verificar o motivo pelos canais oficiais e gratuitos de consulta.
12: O pagamento da quinta parcela do PEDMEIA já está caindo na conta dos estudantes de todo o Brasil e os depósitos vão até 31 de agosto. Mas o que fazer se você ainda não recebeu o dinheiro na data prevista pelo calendário? Em primeiro lugar, calma. A ausência do depósito não significa que o benefício foi perdido. Fatores como dados de presença ainda não enviados pela escola, pendências no CPF ou atualização do CAD único podem adiar a liberação. Como as redes de ensino possuem prazos para corrigir as informações, o valor retido pode ser pago de forma retroativa, como explica a Coordenadora Geral de Articulação com Redes e Beneficiários do PEDMEIA no MEC, Ana Cecília Vera.
13: Então, se o estudante ele não recebeu uma parcela naquele momento, isso não significa necessariamente que ele perdeu o incentivo. Por quê? As secretarias, institutos federais, eles têm períodos para corrigir, para complementar as informações. E quando isso acontece dentro das regras e dos prazos do programa, e o estudante cumpre todos os critérios, a parcela pode ser enviada para o pagamento em um ciclo posterior. Por isso, né, inclusive, tem os estudantes que podem receber mais de uma parcela em um determinado período de pagamento.
12: Antes de tomar qualquer providência, comece consultando os canais oficiais para identificar o motivo da retenção, como o extrato e a autorização de movimentação no aplicativo Caixa Tem. Ana Cecília Vera complementa a sugestão.
13: Principal orientação que eu dou é, antes de concluir que você perdeu uma parcela, né, primeiro espere o término da período de pagamento, olhe sempre a sua data de nascimento e, mais importante, consulta a sua situação no consulta PEDMEIA, tá? estudante.pedmeia.mec.gov.br, porque lá você vai conseguir acompanhar sua situação detalhada no programa e se existe, né, alguma pendência ou informação que ainda está sendo, né, enviada pela Secretaria de Educação, pela sua escola, tá bom? Para entender os próximos passos.
12: Então, vamos reforçar as dicas. Se identificar inconsistência de frequência, procure a secretaria da sua escola. Acompanhe seu benefício no aplicativo Caixa Tem e consulte sempre o portal estudante.pedmeia.mec.gov.br. Reportagem Gilberto Evangelista.
3: E celebramos em agosto o folclore brasileiro, uma época para lembrar das lendas e personagens que fazem parte da nossa cultura.
2: Quem gosta de histórias de Saci, Curupira e outras lendas brasileiras tem agora um espaço para conhecer mais sobre esses personagens.
3: Para ajudar a ter mais acesso a esse universo, a plataforma MEC Livros criou uma seção especial com 15 obras gratuitas.
14: O MEC Livros passou a reunir em uma sessão especial obras sobre lendas e histórias da cultura popular brasileira. A sessão Lendas do Brasil entrou no ar no dia 3 de agosto e reúne 15 livros que já faziam parte do acervo gratuito da plataforma do Ministério da Educação. A novidade está na organização dos títulos em um espaço específico, o que facilita o acesso dos leitores às obras. Segundo a coordenadora geral de materiais didáticos do MEC, Jaqueline Melo, a iniciativa ampliou a procura pelos livros.
15: O espaço organiza 15 obras que já faziam parte do acervo da plataforma e passaram a ser reunidas em uma mesma sessão. Desde então, os títulos somam mais de 2 mil aberturas realizadas por quase 2 mil leitores. O livro mais acessado é o Livro de Ouro do Folclore Brasileiro, com 682 aberturas. A iniciativa ganha destaque em agosto, o mês em que é celebrado o Dia do Folclore, na data de 22 de agosto.
14: A sessão Lendas do Brasil reúne títulos como Bestiário Brasileiro, de Luiz Antônio Simas, Lendas Brasileiras para Jovens, de Luiz da Câmara Cascudo, e Histórias à Brasileira, de Ana Maria Machado. Também estão disponíveis obras de Roger Melo, como Curupira e Corre Cotia. O MEC Livros é uma plataforma gratuita do Ministério da Educação e está disponível para download nas principais lojas de aplicativos. A Biblioteca Digital do Brasil também pode ser acessada por meio de navegador de internet, como Google Chrome ou Firefox. Para mais informações, acesse as redes sociais do Ministério da Educação ou portalgov.br/MEC. Reportagem, Júlio César de Oliveira.
2: E estão abertas as inscrições para bolsas de doutorado e pós-doutorado no exterior, voltadas a mulheres negras, quilombolas, indígenas e ciganas.
3: O objetivo é ampliar a participação de pesquisadoras brasileiras em redes internacionais de cooperação acadêmica.
2: E fortalecer políticas públicas voltadas a essas mulheres.
3: As inscrições vão até 30 de setembro e a previsão é de que as bolsas sejam implementadas entre março de 2027 e dezembro de 2028.
2: As informações sobre a chamada pública podem ser encontradas no endereço www.gov.br/CNPQ.
3: Centenas de pessoas morrem diariamente em decorrência de doenças relacionadas ao tabagismo, segundo o INCA, Instituto Nacional do Câncer.
2: Uma campanha do Instituto reforça os riscos do cigarro e dos dispositivos eletrônicos, como os vapes, e destaca a importância da atividade física e do apoio profissional para quem quer abandonar o vício.
16: O cigarro contém, entre outras substâncias químicas, nicotina, monóxido de carbono e diversos compostos tóxicos e cancerígenos. Foi pensando nos malefícios provocados pelo tabagismo que o lutador de jiu-jitsu, Maicon Passos, decidiu procurar ajuda para parar de fumar pela segunda vez.
17: Eu botei na minha cabeça que não quero morrer de uma doença pulmonar. Eu acredito que com acompanhamento psicológico, né, vai ser bem mais fácil.
16: A ajuda que Maico buscou foi na Unidade Básica de Saúde de Vicente Pires, onde uma equipe multidisciplinar acompanha o fumante por um ano para que ele possa abandonar o vício. A coordenadora do grupo, a farmacêutica Larissa Dutra, fala sobre os desafios para evitar uma recaída.
18: A gente insiste para que o paciente não desista, porque a dependência à nicotina, ela é muito difícil de ser vencida. Então a gente sempre fala para o paciente, não é uma questão de força de vontade, é dependência física e precisa ser tratada como uma doença.
16: Segundo o Instituto Nacional do Câncer, o INCA, por dia cerca de 440 pessoas morrem em decorrência de doenças relacionadas ao tabagismo. O cigarro também aumenta o risco de desenvolvimento de diversos tipos de câncer. Para o médico Fernando Barros, da Gerência de Vigilância de Doenças e Agravos, uma das preocupações é o aumento do consumo de cigarros eletrônicos.
19: A experimentação do vape que é uma quantidade muito grande de nicotina que tem nesses aparelhos, que leva o indivíduo a se viciar rapidamente. Esse é hoje nosso grande desafio.
16: Em alusão ao Dia Nacional de Combate ao Fumo, celebrado no sábado, o Instituto Nacional de Câncer realiza a campanha anual de combate ao tabagismo. E o tema deste ano é atividade física e saúde. Treinar não combina com fumar. A coordenadora de prevenção e vigilância do Instituto Nacional de Câncer, Márcia Sarpa, fala sobre a campanha.
20: O uso de produtos de tabaco e nicotina compromete a capacidade respiratória, cardiovascular e o desempenho físico. Já a atividade física contribui para a saúde e é uma importante aliada para quem deseja parar de fumar, ajudando no enfrentamento da fissura e da abstinência.
16: A Organização Mundial da Saúde ressalta os riscos da exposição ao tabaco, em especial durante o período reprodutivo. Segundo a OMS, não existe nível seguro de exposição ao tabaco, seja pelo consumo ativo ou pela exposição à fumaça ambiental. Reportagem Cleide Lopes.
3: Hoje o IBGE disponibilizou os microdados do Censo 2022. Na prática, isso significa acesso ampliado a um conjunto mais detalhado de informações sobre a população brasileira.
2: Os dados permitem aprofundar estudos sobre temas como educação, trabalho, renda, condições de moradia, migração e as características da população.
3: Com essas informações, também é possível conhecer melhor as diferentes realidades do país e identificar necessidades específicas de cada região e grupo da população.
2: E essas foram as notícias do Governo Federal.
3: Uma realização da Secretaria de Comunicação Social da Presidência da República.
2: Com produção da empresa Brasil de Comunicação.
3: Fique agora com as notícias do Poder Judiciário do Congresso Nacional. Uma boa noite.
2: Boa noite para você e até amanhã.
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23: CNJ inaugura ponto de inclusão digital em reserva indígena.
24: Discussões sobre gratificações pagas a bancárias vão ganhar análise mais ampla na Justiça do Trabalho.
23: STJ decide que vítima pode atuar como terceira interessada em processo administrativo disciplinar que apura assédio sexual.
24: Boa noite, eu sou o Arthur Filho.
23: E eu sou Walter Lima.
24: Conselho Nacional de Justiça inaugura ponto de inclusão digital em reserva indígena de Dourados, Mato Grosso do Sul.
23: A estrutura foi instalada no último sábado, dia 29, no terreno de uma escola estadual, na aldeia Jaguapiru, Ronier Cruz.
25: A inauguração dos equipamentos da Justiça contou com a presença do presidente do Supremo Tribunal Federal e do Conselho Nacional de Justiça, ministro Edson Fachin. Em seu discurso, o ministro destacou a importância de aproximar o poder judiciário dos povos originários dentro de seus territórios.
26: O ponto de inclusão digital indígena é mais do que tecnologia. É o Estado que inclui, é o Estado que abriga e, portanto, não exclui e não trata os povos indígenas com violência.
25: O espaço permite, por exemplo, o acesso ao balcão virtual de diferentes ramos da justiça. Na prática, a comunidade indígena pode receber orientação para consultar processos, participar de audiências virtuais e buscar informações ou atendimento jurídico, inclusive na língua materna.
24: Vítima de assédio sexual supostamente cometido por servidor público pode atuar como terceira interessada em processo administrativo disciplinar, ou PAD.
23: Essa conclusão é do Superior Tribunal de Justiça, o STJ. Fátima Uchoa.
27: Após manifestação favorável da Advocacia Geral da União e do Ministério Público Federal, a Corte Especial do STJ negou o mandado de segurança no qual a defesa de um servidor público alegava que a participação das denunciantes resultaria em indevida concessão de poderes semelhantes aos das partes ou do assistente de acusação, que não tem previsão no PAD. Mas para o relator, ministro Antônio Carlos Ferreira, a atuação da vítima nesses casos, inclusive para fazer pedidos e se manifestar no processo, não viola as garantias da defesa nem o sigilo dos autos.
24: Duas discussões sobre gratificações pagas a bancárias vão ganhar uma análise mais ampla no Tribunal Superior do Trabalho.
0: A decisão foi tomada pelo Tribunal Pleno e envolve processos da Caixa Econômica Federal e do Banco do Estado do Pará. Samanta Flor.
1: Os ministros ainda não decidiram se as trabalhadoras têm direito a continuar recebendo gratificações. O que o Pleno definiu, por enquanto, é que essas discussões merecem uma análise mais ampla do TST. Um caso envolve uma empregada da Caixa, o outro uma trabalhadora do Banco do Estado do Pará. Agora os processos vão ser distribuídos para os relatores. Mais adiante, o TST vai julgar essas questões e poderá definir um entendimento para orientar outros casos parecidos.
24: Tribunal Superior Eleitoral, TSE, inicia a preparação dos sistemas que serão usados nas eleições 2026.
0: Assinatura digital e lacração dos sistemas eleitorais serão realizados no dia 4 de setembro. Estevam Furtado.
4: De hoje até quinta-feira será feita a compilação dos programas eleitorais que reúnem os códigos e componentes necessários para gerar as versões finais dos sistemas. Já na sexta-feira será realizada a cerimônia de assinatura digital e lacração dos sistemas eleitorais. A assinatura digital permite verificar se o sistema usado nas eleições é o mesmo que foi testado e aprovado, sem alterações. A lacração garante a proteção dos sistemas contra modificações. As mídias com os programas ficam sob guarda do TSE e depois cópias são enviadas aos tribunais regionais eleitorais, que preparam as urnas com base nesse material oficial. Todo o processo é acompanhado por instituições fiscalizadoras, que podem verificar a integridade dos sistemas e participar das etapas de auditoria e fiscalização. Após a assinatura digital e a lacração, os resumos digitais dos sistemas são gerados, entregues às entidades presentes e publicados na internet.
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0: A você uma boa noite e até amanhã.
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1: Eu sou Paula Groba.
2: E eu sou Ricardo Nakaoka.
1: E estes são os destaques de hoje do Jornal do Senado, que começa agora.
2: Taxa das blusinhas e MP do mototáxi estão na pauta do plenário nesta terça-feira.
1: Comissão vota PEC da Segurança Pública na quarta-feira.
2: E já está em vigor lei que prevê redução de impostos dos combustíveis e apoio ao etanol.
1: Boa noite.
2: Boa noite.
1: Senadores e deputados retornam de suas bases eleitorais nesta semana para o esforço concentrado de votações no Congresso. E a chamada MP da taxa das blusinhas volta ao centro das discussões do Senado nesta terça-feira. A medida zera a tributação de compras internacionais de até $50.
2: Outras medidas provisórias que também estão na pauta tratam da simplificação de exigências para atividade dos mototaxistas, motoboys e profissionais do motofrete, da criação de uma nova linha de financiamento destinada a motociclistas que atuam no transporte de passageiros e em serviços de entrega por aplicativos. Repórter Pedro Pincer.
3: Os senadores podem votar nesta terça-feira uma lista de pelo menos 9 itens, dos quais 5 são medidas provisórias. Considerada prioridade, uma delas é a MP que altera regras do regime de tributação simplificada para zerar a cobrança do imposto de importação para compras internacionais de até $50. Desde junho de 2024, é aplicada uma taxa de 20% de imposto de importação sobre essas mercadorias. Com a medida provisória em votação, a cobrança está suspensa, mas com validade até 8 de setembro. Caso se torne lei, o fim da chamada taxa das blusinhas será definitivo. O presidente do Senado, Davi Alcolumbre, ressaltou na semana passada a urgência da aprovação da medida.
4: Nós vamos deliberar, então ela virá lei, para proteger milhões de brasileiros que usam desse instrumento para adquirir produtos muito baratos e terem qualidade de vida melhor.
3: Outras medidas provisórias dizem respeito à simplificação de exigências para a atividade dos mototaxistas, motoboys e profissionais de motofrete, a criação de uma nova linha de financiamento destinada a motociclistas que atuam no transporte de passageiros e em serviços de entrega por aplicativos, a modificação de procedimentos para reduzir as filas do INSS e a concessão de um adicional de fronteira de R$ 91 por dia para alguns servidores que atuam em localidades estratégicas. Quanto aos projetos de lei, um dos destaques é o que incentiva empresas a instalarem ou ampliarem os centros de processamento de dados no Brasil por meio de benefícios tributários sobre peças eletrônicas e produtos de tecnologia da informação. Davi Alcolumbre ressaltou a importância da proposta para a segurança nacional.
4: Nós sabemos da importância da matéria, nós compreendemos a importância da matéria para os investimentos no Brasil, nós entendemos que isso dará segurança aos dados do Brasil estarem no Brasil.
3: 3 propostas fecham a pauta de terça-feira. A que estabelece um prazo de 5 anos para que ações administrativas sejam iniciadas contra notários e registradores, a que unifica os orçamentos de 5 anos para que ações administrativas sejam iniciadas contra notários e registradores, a que unifica

0: de ministro será aberta no Tribunal de Contas da União após renúncia do ministro Bruno Dantas. Ele deixou o cargo nesta segunda-feira, depois de 12 anos no TCU.
1: Agora caberá ao Senado indicar o nome que vai ocupar a vaga. Repórter Rodrigo Rezende.
2: O consultor legislativo Bruno Dantas foi escolhido em 2014 pelo Senado Federal para ser um dos integrantes do Tribunal de Contas da União. Durante os 12 anos que ocupou o cargo, Bruno foi presidente do TCU de julho de 2022 a dezembro de 2024. Ao apresentar seu pedido de renúncia ao cargo de ministro, ele agradeceu a confiança do Senado Federal e afirmou que continuará atuando em outros projetos.
3: Aos 48 anos, sigo intelectualmente inquieto. Encontrei nos projetos que quero abraçar agora o feixe de motivação de que precisava. Aos colegas ministros, aos auditores, à minha equipe, ao Senado Federal e, mais importante, à minha família. Levo cada um de vocês comigo para sempre.
2: A vaga aberta pela renúncia de Bruno Dantas será ocupada por uma nova indicação do Senado Federal. O indicado pelos senadores passa por votação do plenário, onde precisa de pelo menos 41 votos favoráveis. O TCU é composto por 9 ministros, 3 indicados pelo Senado, 3 pela Câmara dos Deputados e 3 pelo Presidente da República.
0: E a segurança pública pode ganhar novas regras com a PEC que muda a atuação do governo federal e dos estados no combate à criminalidade.
1: A chamada PEC da Segurança Pública é uma das prioridades do esforço concentrado do Senado e pode avançar nesta quarta-feira na Comissão de Constituição e Justiça. O repórter Márcio Maturana tem mais detalhes.
4: Punições mais severas para chefes do crime organizado, criações de polícias municipais e do Sistema Único de Segurança Pública, ampliação das atribuições da Polícia Rodoviária Federal. Tudo isso está na PEC da Segurança Pública, que está na pauta desta quarta-feira na Comissão de Constituição e Justiça e é uma das prioridades do Senado nesta semana de esforço concentrado, conforme anunciou o presidente do Congresso, Davi Alcolumbre.
5: A iniciativa de propor uma PEC da segurança que possa definitivamente esclarecer as atribuições dos entes subnacionais, municípios, estados e a União, naturalmente, era necessária para que o Estado brasileiro pudesse propor a criação de um Ministério da Segurança.
4: O relator, senador Rogério Carvalho, do PT de Sergipe, disse que pretende manter o texto aprovado em março pela Câmara dos Deputados para agilizar a tramitação.
0: Alertas de desaparecimento de crianças, idosos e pessoas com deficiência poderão ser enviados obrigatoriamente para celulares em todo o país. É o que prevê um projeto que pode ser votado pela Comissão de Segurança Pública do Senado.
1: O texto obriga operadoras de telefonia e internet a dispararem os alertas. Repórter César Mendes.
6: O projeto torna obrigatória a veiculação de avisos por todas as operadoras de telefonia e provedores de internet, como explicou a senadora Damaris Alves, do Republicanos do Distrito Federal, relatora nas comissões de Direitos Humanos e de Ciência e Tecnologia.
7: Desapareceu uma criança aqui. Imediatamente, todos nós, no nosso celular, vamos receber um alerta que aqui na região uma criança desapareceu para que a gente já comece a ajudar a procurar.
6: O nome de alerta PRI, dado ao dispositivo, segundo Damaris, é uma referência a Priscila Belfort, desaparecida em 2004 no Rio de Janeiro, caso que permanece até hoje sem respostas definitivas da polícia. Depois de votado na Comissão de Segurança Pública, o texto será analisado pelo plenário.
0: O preço dos combustíveis pode cair ainda este ano com a possibilidade de redução de impostos federais.
1: Uma nova lei aprovada pelo Senado autoriza o governo a diminuir tributos sobre combustíveis para tentar conter os efeitos da alta internacional do petróleo. Repórter Patrícia Oliveira.
8: Já está em vigor a lei que permite ao governo federal reduzir impostos sobre a importação, produção e comercialização de óleo diesel rodoviário, biodiesel, gasolina, etanol e querosene de aviação. O objetivo é tentar reduzir os impactos do aumento internacional do preço do petróleo. A nova lei prevê que se os impostos sobre combustíveis fósseis, como a gasolina, forem reduzidos, a vantagem competitiva competitiva dos biocombustíveis terá que ser mantida. Assim, caso o imposto federal sobre a gasolina caia 30% ou mais em relação ao período anterior ao conflito no Oriente Médio, a cobrança sobre o etanol será zerada. Além disso, estão previstos até R$1,2 bilhão em auxílio para produtores e cooperativas de etanol hidratado. O projeto aprovado no Senado, que

0: deu origem à lei. Foi relatado pela senadora Tereza Leitão, do PT de Pernambuco, que apontou outros setores beneficiados.
1: Benefícios tributários relacionados à Política Nacional de Minerais Críticos e Estratégicos, ao Programa de Desenvolvimento da Indústria de Fertilizantes e à realização da Copa Feminina.
0: A lei ainda facilita a compra com suspensão de impostos de produtos agropecuários destinados à industrialização e à exportação.
2: Com edição de Paula Groba e trabalhos técnicos de Eliseu Caires, o Jornal do Senado fica por aqui. Acompanhe agora as notícias da Câmara dos Deputados. Boa noite.
3: Boa noite e até amanhã.
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5: Plenário da Câmara pode votar aposentadoria especial de várias categorias. Avança projeto de lei que prevê punição maior para agressor de advogadas. Deputados defendem melhorias na infraestrutura rodoviária e ferroviária.
6: Boa noite. Retomamos hoje o projeto de gravação de edições do Jornal Câmara dos Deputados em emissoras da Rede Câmara de Rádio. Este programa está sendo produzido diretamente da cidade de Salvador, com a participação do colega Samuel Barbosa, da Rádio Câmara Salvador. Eu sou Márcio Aquilissardi, bem-vindo, Samuel.
7: Boa noite, obrigado, Márcio. É uma honra profissional participar da apresentação desta edição do Jornal Câmara dos Deputados, dentro da Voz do Brasil. Vamos agora às notícias da Câmara dos Deputados. Coronel Crisóstomo, do PL de Rondônia, cobra a revisão dos valores de pedágio cobrados na BR-364 e a realização de obras na rodovia. Ele afirma que a situação precária da estrada prejudica o transporte de cargas, comprometendo a logística e repassando custos para a população.
8: Hoje, não se pensa em tirar a concessão, mas que seja uma concessão adequada. É caro do jeito que está. Portanto, é uma luta dos parlamentares, é uma luta do povo, porque a rodovia, que nenhuma obra foi executada, a empresa entrou, já entrou cobrando, sem fazer nenhuma obra estruturante. O que queremos? Que haja obras imediatamente, obras de duplicação, obras que seja estruturante, que possa facilitar o acesso das cidades para a BR ou da BR para a cidade. Então, isso é necessário.
6: Coronel Crisóstomo ressalta que a BR-364 é a principal rota de escoamento da produção agrícola de Rondônia e de estados vizinhos. O deputado destaca também a importância das obras para a segurança das famílias que passam pela estrada.
7: Beto Preto, do PSD do Paraná, sugere a criação de uma subcomissão para avaliar a concessão da Malha Ferroviária Sul, já que o contrato atual vence no início de 2027. Ele defende uma parceria entre órgãos de controle, trabalhadores e concessionárias para definir o novo modelo de operação.
9: Nós temos diversos pontos para serem debatidos e estamos já no final da concessão e não temos ainda um modelo que foi colocado às claras para o entendimento de todos. Veja, eu fui prefeito de um município ferroviário, que é o município de Apucarana, no norte do Paraná. Lá nós temos 12 quilômetros do perímetro urbano cortado por linhas férreas. Isso nós podemos transferir para outros municípios. Curitiba, por exemplo, tem várias linhas passando pelo perímetro urbano. Ponta Grossa, também no Paraná. Isso tudo tem que ser discutido, porque nós temos que entender qual é o projeto, modelo de concessão para os próximos anos.
6: Beto Preto alerta para os riscos diários da passagem de composições de carga dentro de grandes centros urbanos. O parlamentar acredita que a subcomissão vai colaborar para garantir transparência nos prazos contratuais e propor contornos ferroviários que reduzam acidentes nas cidades.
4: Justiça.
7: Projeto que prevê punição maior para agressor de advogadas avança na Câmara. A repórter Maria Neves tem os detalhes.
10: A Comissão de Defesa dos Direitos da Mulher da Câmara dos Deputados aprovou o projeto que aumenta as penas para crimes cometidos contra advogadas. Pelo texto da deputada Dandara, do PT Mineiro, a punição será maior quando o motivo da agressão envolver a condição de mulher da vítima ou a atuação dela na defesa de outra mulher. A proposta aprovada aumenta de um terço até a metade a punição prevista no Código Penal para o crime de coação no curso do processo. Hoje, a pena para o delito é de 1 a 4 anos de reclusão e multa. Com a mudança, quando houver agressão ou ameaça a advogadas, poderá variar de 1 ano e 4 meses a 6 anos mais a multa. De acordo com a relatora na comissão, deputada Jaque Rocha, do PT do Espírito Santo, é comum que advogadas também recebam ameaças dos agressores como forma de intimidação, principalmente quando defendem vítimas de violência doméstica.
11: Quando uma profissional é ameaçada por defender uma mulher, a mensagem que o agressor tenta passar é de que ninguém está seguro para enfrentar a violência. Dificultar o trabalho da defesa ou até mesmo desestimular outras mulheres a denunciar os seus agressores. É isso que a gente visa coibir nesse projeto. Por isso, combater a intimidação, garantir que as vítimas tenham acesso à justiça e à proteção dos seus direitos, estendendo também às advogadas.
10: Ainda de acordo com Jaque Rocha, pesquisa da Universidade Federal de Alagoas aponta que 80% das advogadas já foram ameaçadas ao defenderem vítimas do sexo feminino, sobretudo em casos de violência doméstica e direito de família. O projeto aprovado também aumenta a pena para os crimes de feminicídio cometidos contra uma advogada pelo fato de estar defendendo outra mulher. Hoje, a condenação para feminicídio é de 20 a 40 anos de prisão. O texto prevê que a reclusão poderá variar entre 26 anos e meio e 60 anos. A proposta altera ainda a Lei Maria da Penha para garantir a concessão de medidas protetivas de urgência à advogada que sofrer violência ou ameaças ao defender outra mulher. Caso seja intimidada pelo agressor de sua cliente ou por representante dele, a profissional poderá solicitar à justiça o distanciamento físico obrigatório e a proibição imediata de qualquer contato por parte do acusado. O projeto que aumenta penas para agressores de advogadas ainda será analisado pela Comissão de Constituição e Justiça. Se aprovado, terá de ser votado também pelo plenário da Câmara antes de seguir para análise do Senado. Da Rádio Câmara de Brasília, Maria Neves.
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4: Educação.
6: Maurício Neves, do PP de São Paulo, apresentou o projeto que reserva uma parcela dos recursos da educação para fortalecer a inclusão escolar de alunos com deficiência e autismo. Ele explica que a ideia é investir em profissionais de apoio, acessibilidade e salas de atendimento especializado.
7: Para Maurício Neves, a proposta também reforça a transparência na aplicação dos recursos e prevê formação continuada para professores da rede pública. O deputado acrescenta que a medida busca garantir que a inclusão escolar tenha estrutura adequada e acompanhamento permanente.
4: Agricultura.
6: Fabricantes de produtos derivados de cacau terão até 8 de maio de 2027 para se adaptar às novas regras para produção e comercialização de chocolates e derivados no país. Daniel Almeida, do PCdoB da Bahia, destaca a importância da matéria aprovada na Câmara e no Senado este ano.
13: Hoje nós temos no mercado muito produto que se apresenta como chocolate e que não tem cacau. Então, a regulamentação busca exatamente corrigir isso. Então, quais são os principais beneficiários disso? Primeiro, o produtor de cacau, que está vivendo uma situação de preço baixo, exatamente porque estão substituindo o cacau com outras coisas na formulação desses produtos. Esses produtores vão se beneficiar. Na Bahia, nós temos muitos produtores de cacau. E o consumidor, que terá, a lei também estabeleceu, no rótulo de cada produto, um espaço de pelo menos 15% daquele rótulo com as informações precisas sobre a composição desse produto.
7: Daniel Almeida explica que para ser denominado chocolate, o produto deve ter pelo menos 35% de cacau em sua formulação e 25% para a versão ao leite. Ainda segundo o parlamentar, a nova lei prevê sanções para quem descumprir o padrão exigido.
4: Meio ambiente.
6: Padre João, do PT de Minas Gerais, alerta para os impactos das mudanças climáticas sobre populações vulneráveis. O deputado apresentou o projeto que insere na Política Nacional de Recursos Hídricos o programa Barraginhas e outras ecotécnicas para a recuperação hídrica.
14: O mundo passa por uma mudança e as pessoas não estão percebendo. E quem é mais prejudicado são os mais pobres, os vulneráveis, que às vezes estão em área de risco. Então, a iniciativa nossa tem sido um pouco na contenção de enchentes. Tem um projeto de lei nosso que cria o programa de barraginhas e as ecotécnicas. Ou seja, tanto evita as enchentes, porque segura a água de chuva, e ao mesmo tempo ela vai infiltrar durante dias ou até meses, e perenizando as nascentes e recuperando nascentes. Então, é uma ação de duplo efeito, e que tramita e que já é reconhecida da sua importância.
7: Padre João também é autor de projeto que proíbe a pulverização foliar de agrotóxico que contenha o ingrediente ativo fipronil, para evitar a morte de abelhas. Ele explica que a medida busca proteger os polinizadores, preservar a produção de alimentos e fortalecer a agricultura familiar.
4: Economia.
6: O Congresso Nacional aprovou em 2025 a ampliação da faixa de isenção do imposto de renda para trabalhadores que recebem até R$5.000 por mês. Para Reginaldo Lopes, do PT de Minas Gerais, a medida representa mais justiça tributária e redução das desigualdades.
7: Reginaldo Lopes reitera que a mudança vai reforçar o orçamento das famílias. O deputado acrescenta que o aumento da renda disponível pode se traduzir em mais qualidade de vida e em estímulo à economia com fortalecimento do consumo doméstico.
15: Tive a alegria de participar ativamente do projeto de reforma tributária sobre a renda, do imposto de renda. O que significa na prática? É como se nós tivéssemos criado o 14º salário, essa renda disponível, que não será pago para o governo, vai transformar em qualidade de vida para as pessoas e para as famílias brasileiras. Portanto, um grande avanço na luta, no combate à desigualdade e na luta pela justiça social e justiça tributária.
6: Rodrigo Hollenberg, do PSB do Distrito Federal, defende a atualização do limite de faturamento anual do microempreendedor individual, que hoje é de R$81.000. Autor de proposta que eleva o teto para R$120.000, ele afirma que a medida traz mais segurança jurídica aos pequenos empreendedores.
7: Rodrigo Hollenberg comemora o anúncio da criação de uma comissão na Câmara para discutir o tema e diz que está confiante na aprovação da mudança. Na avaliação do deputado, a atualização do limite é necessária após anos sem reajuste no valor permitido para o MEI.
16: Isso será extremamente importante para dar segurança jurídica e para garantir que aquelas pessoas que batalham e batalham muito, utilizando de toda a sua capacidade de empreender, mas que são pequenos, que possam ali estar numa faixa de pagamento de imposto que seja correta, que não seja abusiva. Nós já estamos há muitos anos com esse limite de R$81.000 por ano e, portanto, nós precisamos atualizar esse limite.
6: Dal Barreto, do União da Bahia, apoia a lei complementar que ajusta as regras fiscais para viabilizar despesas com a ampliação da licença paternidade. A norma permite que os gastos com o benefício fiquem fora de uma das limitações previstas no arcabouço fiscal.
7: Dal Barreto avalia que a medida amplia a proteção aos pais, permitindo a licença paternidade de até 20 dias com pagamento durante o afastamento. O benefício dá maior participação nos cuidados com os filhos nos primeiros dias após o nascimento ou a adoção.
4: Votação.
6: A Câmara pode votar um projeto que reduz tempo de contribuição para a aposentadoria especial de diversas categorias. O repórter Antônio Vital tem os detalhes.
17: O plenário da Câmara pode votar projeto que reduz o tempo de contribuição para a aposentadoria especial de diversas categorias de trabalhadores expostos a riscos. A proposta já recebeu parecer favorável da Comissão de Previdência, Assistência Social, Infância, Adolescência e Família da Câmara. Nessa comissão, o texto apresentado pelo relator, deputado Pastor Eurico, do PSDB de Pernambuco, definiu o tempo de exposição a agentes nocivos que dá direito à aposentadoria especial de acordo com a profissão. Para trabalhadores que operam no interior de Minas, esse tempo de serviço passa a ser de 15 anos. Já para aeronautas, técnicos radiológicos e fiscais agropecuários expostos a agentes biológicos, o tempo é de 25 anos. Também ganham direito à aposentadoria especial depois de 25 anos de serviço, vigilantes patrimoniais, encarregados de transporte de valores, guardas municipais, fiscais do trânsito, trabalhadores que operam geradores e linhas de transmissão elétricas, bem como aqueles que transportam pacientes, órgãos e insumos hospitalares. O projeto ganhou regime de urgência, o que permite que seja votado diretamente no plenário, sem passar pela análise das comissões permanentes da Câmara. O autor da proposta, deputado Alberto Fraga, do PL do Distrito Federal, explicou que diversas categorias perderam direito à aposentadoria especial com a reforma da Previdência em 2019. Ele pediu apoio do governo para a aprovação da proposta.
18: O governo vai ter que entrar nessa negociação porque é um projeto que visa tirar algumas injustiças que foram cometidas. Não se admite que alguém que exerce a sua profissão com risco de vida, ele não tenha uma aposentadoria especial. Não se admite que aquele que exerce a sua profissão sofrendo os riscos de uma grave doença, ele não tenha o amparo do governo federal ou da nossa legislação.
17: O regime de urgência foi aprovado de maneira simbólica pelo plenário, com voto contrário apenas do Novo. Deputados da base do governo também defenderam urgência para análise da proposta, mesmo sem se comprometer em manter o texto original. Foi o que disse a deputada Jandira Fegali, do PCdoB do Rio de Janeiro.
19: Ele trata dos trabalhadores de transporte de valores, cujo risco é a vida, a integridade física, para além de outros agentes nocivos à vida e à saúde. Portanto, é muito importante que a gente consiga recuperar essa dificuldade desses trabalhadores que perderam a sua aposentadoria especial, que já tinham, e que perderam por conta da reforma da Previdência do ano de 2019. Com a reforma da Previdência, a situação deles piorou muito.
17: Ainda não há data para votação no plenário da Câmara do projeto que reduz o tempo de contribuição para a aposentadoria especial de diversas categorias de trabalhadores expostos a riscos. Da Rádio Câmara de Brasília, Antônio Vital.
4: Previdência.
7: Hilton Rocha, do MDB do Maranhão, apoia projeto que estabelece reajuste anual das aposentadorias acima de um salário mínimo, com base no Índice Nacional de Preços ao Consumidor. Ele argumenta que a medida preserva o poder de compra dos aposentados ao longo dos anos.
20: Para que você tenha uma ideia, hoje o teto da aposentadoria é R$ 8.475,55. Daqui a 5 anos, esse aposentado, ele vai estar recebendo 60% só do que ele recebe hoje. Ou seja, ele vai ter uma diminuição de quase 40%, ou mais de 40% do que ele recebe hoje. Então, para que não haja tanta perda do poder de compra, que nós estamos estabelecendo em lei que o Índice Nacional de Preço ao Consumidor, o INPC, seja adotado anualmente para o reajuste das aposentadorias.
6: E o do Rocha garante que a proposta não compromete o equilíbrio da Previdência, uma vez que há mais contribuintes do que beneficiários. Ele acredita que o combate às fraudes e às aposentadorias irregulares também é fundamental para evitar prejuízos ao sistema previdenciário.
7: Eunício Oliveira, do MDB do Ceará, apoia a votação do projeto que regulamenta a aposentadoria especial para os agentes comunitários de saúde e de combate às endemias. Pelo texto, mulheres poderão se aposentar aos 50 anos e homens aos 52, desde que comprovem no mínimo 20 anos de atuação.
6: Eunício Oliveira explica que a votação é necessária para dar efetividade a um direito já previsto na Constituição, mas que ainda depende de lei complementar para valer. De acordo com o parlamentar, a medida faz justiça a profissionais que atuam na linha de frente da saúde pública.
7: Termina agora esta edição especial do Jornal Câmara dos Deputados, produzida e apresentada pela Rádio Câmara de Brasília, em parceria com a Rádio Câmara Salvador, integrante da Rede Câmara de Rádio.
6: Eu agradeço ao Samuel e a toda a equipe da Câmara de Vereadores de Salvador pelo excelente trabalho conjunto.
7: Obrigado à Câmara dos Deputados por esta oportunidade. Este programa teve trabalhos técnicos de Wellington Teles e apresentação de Samuel Barbosa e Márcio Aquiles Sardi. Boa noite.
6: Muito boa noite. O Jornal Câmara dos Deputados volta amanhã. Você fica agora com o Minuto do TCU.
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Tudo pronto, tudo 89.5 MHz, estamos de volta em plena segundona, hoje 31 do mês de agosto, último programa desse mês e começando a semana, e o primeiro da semana, aqui é a contradição, último pelo primeiro. Tá legal, tá em casa, meu amigo, tá no bar, tá na moleza aí, curtindo aí a retrospectiva do último final de semana que há tão poucos... Que há tão pouco tempo passou, então fica legal, fica numa boa, fica aqui na Grande FM, nossa programação tá no ar. Amigo, eu sou do WhatsApp, daqui a pouquinho a gente libera pra você pedir músicas, deixa só verificar, tá chegando aqui pra gente. Ah, manda um abraço também a você do outro lado do estado, os nossos queridos internautas em todo o Brasil. Já clicou televisão, clicaram os televisores por aí afora, estão de 89.5, a Grande FM simplesmente é caminhando para mais distante todos os dias para ficar mais perto de você. Aqui do lado de cá o Josias Leal, aí você simplesmente mais importante para todos nós. Salve, salve, alegrias, todo dia é de festa, à noite também, e a festa, claro, é você quem faz. A Grande FM, o desfile das melhores músicas, as mais bem tocadas, as mais indicadas durante toda a nossa programação. Resumo fica pra noite. Você se delicia. Quer prova? Raça Negra pra gente começar hoje, Como Não Olhar. Essa é linda, viu? Começamos direito. Com Luiz Carlos nos vocais e tudo mais. Aqui o presente. 8:05 agora.

0: Opa, é rapidinho de informações comerciais, a gente já volta já com as primeiras participações aqui para o nosso programa de início de semana, 8:15 agora.
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0: 8:20, você pede músicas, participa do nosso programa, tudo seu, a partir de agora, o programador é você, boa noite.
8: Meu querido amigo Josias Leal.
0: Opa.
8: Aqui quem fala é o cantor Ronaldo Adelino Mendes de Bonito.
0: Ele. Muito bem.
8: O segundo, Angiro Estecrado, cantando só música romântica.
0: Só romântica.
8: Eu quero curtir essa noite.
0: Sim.
8: O inesquecível Maurício Reis, da música, locutor, até nas minhas cartas. Pra mandar de presente. O meu irmão do meu coração, Zé de Pedro de Pera Serra. Pra Maciota, o homem da barreira.
0: Uhum.
8: Pra Ciro Cantor, no Mutirão, o melhor cantor do Roberto Serra. Pra sua esposa Nina. Para Ribeiro, para todo mundo irão. Para Jessimar, o melhor sabão de Bonito.
0: Quem mais?
8: Para meu pai Zito Sofoneiro, Joãozinho Trocador, que está com 4 reais ligado, Genivaldo Carlos de Som, um abraço, até lá.
0: Grande abraço, Ronaldão, daqui a pouquinho sua música.
9: Olá, Josias, Valdir Ulisses de Agrestina, Pernambuco. Josias, toca pra gente aí, uma saudade com Lilia, Sou Rebelde.
0: Essa é linda,
9: realmente, né? É uma saudade.
0: Verdade.
9: Dedicar a todos os ouvintes que estão ouvindo, conectado em todo esse Brasilzão, e nossa querida Sidoca em Caruaru. Deus abençoe uma noite de paz para todos nós.
0: Para todos nós, daqui a pouquinho a música do Jeová Dionísio, abraço para ele lá em Agrestina. Em Agrestina, de sintonia com o nosso programa da noite, que legal.
10: Boa noite, meu amigo Josias.
0: Boa noite.
10: Aqui é Beto do Mutirão Bonito, Josias.
0: Seja bem-vindo, Beto.
10: Josias, coloca aquela música de Roberto, meu querido, meu velho, meu amigo.
0: Sim, a saudade
10: do rei. Pra Joãozinho, pra Ludinha, pra Leandro, pra Ronaldo Segurança, pra Bal, pra Miri, pra você e pra todos que estão ligados no seu maravilhoso programa. Uma boa noite, Josias. Fica com Deus, até amanhã.
0: Ele pediu, o Beto lá do Bonito. Meu querido, meu velho, meu amigo Roberto Carlos. Essa de saudade é linda também. 8:21.

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6: Vem correndo com a gente, participa do nosso programa, manda um toque para quem você está afim. Temos pedidos chegando aqui para nós. Alô, você, boa noite.
7: Boa noite, meu amigo Josias Leal. Boa noite. Sou eu, Júnior Lima.
6: Para quem você está afim, temos pedidos chegando aqui para nós. Alô, você, boa noite.
7: Boa noite, meu amigo Josias Leal. Sou

0: Pamazé, Barro do Chata, Jovadores da Gastina, Sidoca de Caruaru, Lira do Cruzeiro, Segno de Vales de Garaúns, Liga de Cachoeirinha, Terezinha de Cachoeirinha, Zezé de Bandeira de Guibapá, o Segno de Vales de Garaúns, Pazéza, Pavandete, para Dona Silene, na terra da prefeitura, Edmilson, Bonito, Acesso de Mota, a esporra dele, Quintera, para Dona Bíblia Cito Cotia, para Josineide, para Ana daqui de Panela, para Márcio do Cito Cocão, para Cláudio do Cito Cocão, para todos meus amigos e amigas. Boa noite, Josias Leal.
1: Boa noite, Juninho, tá valendo.
2: Boa noite, Josias Leal, tudo bem com você, Josias?
1: Agora é
2: de Santana de Parnaíba, São
1: Muito
2: Paulo, já
1: bem.
2: Estou na escuta, hein, Josias? É, todas as noites, hein? Sempre curtindo aí seu maravilhoso programa, trazendo felicidade para todos os ouvintes, né, Josias?
1: Verdade.
2: Isso é muito bom. Gostaria de ouvir uma música aí hoje de Silvano Salles. Quero oferecer aí para meu irmão Manuel da Verdura em Laje Grande, Catende, e meu irmão Zé do Piseira aqui em Santana de Parnaíba, meu tio Cícero Cândido aí em Laje Grande e meu irmão Everaldo. Que Deus abençoe, Josias, e estou sempre na escuta.
1: Grande abraço, Edinho, felicidade.
3: Boa noite, Josias Leal.
1: Oi, Leal, chegando.
3: Oi, Josias. É. Procura uma música de Anjinho dos Trecados aí de Seresta e coloca pra mim aí.
1: Oi,
3: é a Genu aqui de Laje do Pernambuco. Olha, eu vou mandar pra vocês aí, todos vocês aí da rádio. Lá é Galega aqui em Lajedo. E a todo mundo que estiver escutando. Tchau, Josia. Fica com Deus, até amanhã.
1: É o Agenor com a gente na sintonia do nosso programa da noite.
4: Boa noite, Josia.
1: Boa
4: Sou
1: noite.
4: Eu, José, muito sinto te mandar. Gostaria de ouvir Guilherme Silva e Nando Moreno, Meu Cavalo Sabe. Vai pra minha mãe José, minha irmã José, meu irmão José Ivan, Terezinha da Guaravita, Titia Laíde, Naldo da Goma, José Ana da Natura e toda a galeria maravilhosa que participa do seu programa. Tenha uma ótima noite de paz.
1: Tá valendo, hein? Abraço grande aí pra você.
5: Boa
1: também.
5: Boa noite, meu amigo José Leal.
1: Boa noite.
5: E Adalto Barreto, meu irmão.
1: É o Adalto com a gente.
5: Programação. Quero
1: tá
5: deixar
1: ótimo.
5: Uma pra você, pra toda a sua família.
1: Uhum.
5: E essa galera que faz essa rádio maravilhosa.
1: Ok.
5: Deixar um alô também pra esse pessoal aí da Agrestina, essa terra maravilhosa do Sítio Saquinho.
1: Terra boa.
5: Meu irmão, quero ouvir a música de Pablo, Choro na Chuva. Tá uhum. Estourada, hein? Essa música é massa, meu irmão.
1: Muito boa.
5: Valeu, potência, Deus abençoe, viu? Tamo junto.
1: Grande abraço, Adalto de Barreiros, felicidade.
6: Muito José Lázaro, Evandro São Roque do Monte, gosto de ouvir uma música aí com Roberto Carlos, mas agora eu sei.
1: Essa é boa, a gente manda em instante. Ah, tá aqui o Sandro Ineide de Laje Grande de Catende, também participando em off. Toca pra gente aí a música do Zezé de Camargo e Luciano, Tudo de Novo. Essa é boa também. Tudo de Novo, do Zezé de Camargo e Luciano. A gente toca, manda de presente, agradecendo o carinho da sintonia do Sandro e Ineide na sintonia do nosso programa da noite. Eles pediram pra gente aqui essa saudade do Zezé e Luciano. Preparou?

0: Roberto Carlos, saudade. Agora eu sei. Bom, 8h46, boa noite, você ouvindo o nosso programa da noite.
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0: 8h47.
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1: 8 horas 51 minutinhos. O Júnior do Trevo, ele pediu pra gente A Filha do Caminhoneiro.
2: E essa vai em memória, A Filha do Meu Amigo Caminhoneiro.

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1: Que música de arrepiar é essa, hein?